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Mix o som do Domingão à Noite tá aqui, com Drake, Hotline Bling, as melhores pra você curtir em todo o Brasil pela Rede Mix de Rádio. Tem algum som que você quer ouvir por aqui, hein? Manda pra cá pelo WhatsApp 11 983 408 mil, ou no nosso Instagram. Fala nisso, você já seguiu? @ Rádio Mix FM Brasil? Não? Tamo te esperando lá então, com as melhores notícias do mundo da música e tudo que você gosta de saber, os bastidores da Mix num só lugar. Segue lá, dá aquela moralzinha pra gente aí, @ Rádio Mix FM Brasil.

César Larson, Lush Life. Essa música é legal, vibezinha gostosa. Assim como domingo à noite, né? Você tá se preparando pra segundona, começar mais uma semana. Então a gente vai dar um presente pra você. Sabe aquelas músicas que todo mundo gosta? Aquelas que fazem parte da sua infância, da adolescência. Ou aquele som que você quase esqueceu, só que a Mix, de repente, traz ela de volta e desbloqueia várias memórias. A gente vai tocar daqui a pouco no baú. Você tem alguma velhinha pra mandar pra gente, hein? Algum som do passado que você quer curtir e compartilhar com todo mundo que ouve a Mix? Manda agora, WhatsApp liberado, hein? 11 9 8340 8000, tamo te esperando.

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0: são só as coroas, as velhinhas que você adora desfilando aqui na passarela da Mix, uma atrás da outra pra você curtir, lembrar bons momentos e aquela época que você quase esqueceu, mas a Mix faz questão de lembrar pra você com as melhores de todos os tempos. Bora abrir a tampa do baú? Gás no volume que começou!
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1: Mix, o ano era 2001. O que você tava fazendo naquela época em 2001, quando essa música tocava direto aqui na nossa programação? É a Dido, Thank You, no baú da Mix. As velhinhas que todo mundo gosta até as 11. Você vai participando, manda a sua pelo WhatsApp Mix 11 983 408 mil, ou nos comentários do arroba Rádio Mix FM Brasil. Ah, como é que eu vou fazer, Jorge? Vou entrar lá, vou escrever qualquer coisa? É isso mesmo, do nada. Entra lá em qualquer comentário e coloca o nome do artista e da música que você quer ouvir com a hashtag Baú da Mix, que é claro que ela volta por aqui. Enquanto isso, lembra desse som aqui, ó.
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0: Chili Peppers, Around the World. Você gosta de ouvir as velhinhas? A gente adora quando você participa, inclusive, e indica aquele som pra gente. Tamo te esperando até as 11, viu? Você manda o seu nome completo e o nome do artista e da música que você faz questão de ouvir por aqui pelo WhatsApp Mix 11983408000. Ou então, vai no arroba Rádio Mix FM Brasil no Instagram e deixa registrado por lá qualquer comentário aleatório, o nome do som que você quer ouvir. Aproveita e diz o que você tá achando da playlist da Mix, que a gente ama quando você participa. Falar em amar, eu tenho certeza que muita gente amou essa música aqui. Aumenta o volume.
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0: Mix. Mix já era o baú. Foi aqui uma sequência de clássicos desfilando na nossa programação. Valeu você que participou aqui no Instagram, no WhatsApp da Mix, pediu a sua velhinha. Essa edição fica por aqui e tá de volta amanhã na programação da Mix. Já já depois do intervalo a música não para e meia-noite tem No Break pra começar bem a sua segundona com 2 horas de som sem parar.
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5: A BYD lançou no Brasil o Sea Lion, que é a versão SUV do elétrico Seal, com 0 a 100 em menos de 5 segundos. O carro é um canhão, mas além de ser muito forte, é bonito e com força, viu? Porque em alguns mercados da Europa, o Sea Lion é vendido com a marca Denza, que é a marca de luxo do modelo que eu estou falando. É um concorrente direto dos próximos carros de outras marcas que estão chegando, como, por exemplo, a Lexus acabou de lançar o RZ500. Esse carro é carro forte, viu? E vai concorrer nessa faixa de preço do próprio, digamos, Sea Lion, que é o leão marinho da BYD. Que a gente vai buscar muito mais sobre ele, e sabendo que tem preço de competição, viu? No mercado está cada vez mais forte, né? E agora a gente sabe que a própria GWM, por exemplo, já está investindo na primeira semana de junho, na segunda, vai lá, na chegada do Hora 5, que é o sucessor do Hora 03. Esse carro ficou muito bonito, segmento dos compactos e de uma outra pegada em relação ao próprio Sea Lion. Eu sou Jorge Moraes e estou aqui com vocês no Automotor na Rádio.
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0: Mix, muito boa noite. Como é que estão as coisas por aí? Tudo bem? Bora lá começar mais uma edição do Mix Acústico. Hora da gente curtir os sons que você mais gosta na programação da Mix de um jeitinho diferente. Versões desplugadas. Por aqui é só banquinho e violão. E claro que você pode indicar sua música acústica pra ouvir aqui na Mix também, nas redes sociais ou no WhatsApp. Bora começar muito bem aqui, vai.
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1: Mix e o James Blunt. O ano era 2008 e a gente ouvia pela primeira vez na playlist da Mix, Sem Mistake. Só que essa versão aí é pra fazer o coraçãozinho bater mais forte, né? Fechando mais uma edição do Mix Acústico. Aquelas versões diferentes dos sons que você adora na playlist da Mix, que estão de volta amanhã bem cedinho, 15 para 6 da manhã. Estamos te esperando aqui. Acorda cedo pra ouvir?
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Mix e a Isa, Caos e Sal, música nova dela que a gente rola direto na playlist da Mix. Fala em rolar direto, você sabe que todo comecinho da madrugada, meia-noite às duas, tem no break, né? E durante o no break, o que você vai fazer? Nada, vai ficar curtindo as melhores músicas e se preparando pra segunda-feira. Se você tem algum som específico que você adora, quer mandar pra gente ouvir aqui na Rede Mix de Rádio, capricha no pedido, manda pra cá no 11 983 408 mil, o nosso WhatsApp. Enquanto isso, a gente continua curtindo as melhores.

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4: Mix, uma ótima madrugada pra você, tudo bacana por aí? Estamos chegando com mais uma edição do No Break. A partir de agora já sabe que rola aqui, né? São 2 horas de música sem comerciais, com a sua participação pelas redes sociais da Mix. Indica pra gente o som que você quer ouvir nessas 2 horas. Fica à vontade e deixa rolar, porque agora é só música direto.
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1: Mix aí, tá curtindo o melhor da programação na sua madrugada? Aqui no No Break, são 2 horas de música sem nenhum intervalo. E você interage, fica à vontade através das redes sociais ou no WhatsApp da Mix. Aí você indica a sua pra rolar aqui, continua.
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1: Mix, tá rolando aqui o No Break. São 2 horas de música sem comerciais no meio. Aproveita pra dizer pra gente aqui qual som que você quer ouvir na programação da Mix. Manda pelo Insta, no Twitter, no WhatsApp. Fica à vontade, que aqui é você quem manda. E aquelas 2 horas de música continuam.
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0: mais uma edição do No Break. Obrigado a você pela audiência, valeu mesmo. A galera que ficou com a gente curtindo 2 horas de música sem parar. A qualquer momento tem mais uma edição, só que o som na madrugada da Mix é assim. Só as melhores que continuam depois do intervalo. Não sai daí!
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0: Mix, se prepara, agora tem Super Mix. A gente vai conferir uma atrás da outra. Só música legal, só música boa. Então aumente o volume nesta madrugada. Tá no ar, mais um.
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1: Mix, tá rolando por aqui só música legal. Então continua por aí curtindo. Este é o Super Mix.
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1: Mix, essa é a hora em que a gente dá um plus na programação. É o Super Mix trazendo muita música legal. Essa edição acabou, mas fica ligado, fica ligada que a qualquer momento estamos de volta.
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0: Olá, Natal, olá, Rio Grande do Norte, olá, Brasil, bom dia! Estamos chegando com mais um Jornal da Mix, com o Papinho metendo a colher, nesta segunda-feira, dia 27 de julho de 2026. Seja muito bem-vindo, obrigado pela audiência, pela companhia, sintonia conosco a partir de agora, até as 8 horas, com todas as informações que você precisa ficar por dentro. É conosco aqui no nosso programa, metendo a colher até as 8 horas na Mix 103,9. Você que nos acompanha também através do nosso canal no YouTube, Mix FM Natal. A partir de agora é só ficar conosco e também participar através do nosso chat no YouTube ou no nosso telefone, o nosso WhatsApp 998270033, onde você vai concorrer aqui a uma cesta básica da EJ Cesta Básicas. Todos os dias a gente concorre, a gente sorteia pra você. E eu sorteio mais alguma coisa? Sorteio. A camisa de carona com papinha. Pronto, uma camiseta. É o quê?
1: A camisa pelo WhatsApp, né?
0: De carona com papinha, a camisa pra você, a camisa bonitona pra você usar aí e participando do nosso programa. Então você vai participar do nosso WhatsApp, você manda 98270033, manda sua mensagem, seja ela qual for. Eu não mando esculhambando não, pelo amor de Deus, mas manda mensagem. Não, mas nós esculhambando também, não mande. É o quê?
2: O nome não tá falando.
0: Você não tá entendendo, é porque Felipe fica falando aqui dentro do estúdio comigo, viu? Felipe, aquele dos cinco meninos, Felipe Medeiros Coelho. Medeiros Coelho, é que tem menina assim lá na caixa prego. Então você manda pra nós, são 6h12, hoje a Dudinha não vem. Duda viajou pra Campo Grande, foi pra casa do sogro, só volta mais tarde. Duda hoje não vem nem pra falar de América, nem de ABC. Meu Mecão perdeu, ABC ganhou, subiu pra frente, a Série C. E a gente hoje vai trazer já, ao invés de ser Duda Medeiros, vamos sempre dar oportunidade primeiro assim, segunda a mulher, mas Duda não vem, então vamos dar oportunidade a Vini Marinho, que não é mulher, não. Ele tá gordinho, eu Vini Marinho, ele tá parrudo e tá gordinho. Bom dia, Vini!
3: Vini Marinho.
1: Bom dia, Papinha! Bom dia pra você que nos acompanha nessa manhã boa de segunda-feira, começo de semana. E essa, inclusive, é a última já do mês de julho. Já? O ano tá voando, é a última.
0: É, 27.
1: A última do mês de julho, é. Vamos seguindo aqui, metendo a colher, como sempre, no Jornal da Mix, agradecendo a sua companhia. Você que tá conosco agora em casa, tá no carro, tá no trabalho, tá aí se deslocando agora pra começar o seu dia, a criançada já se acordando pra começar mais um dia de aulas e você conosco, aproveitando a nossa programação. 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Ó, daqui a pouquinho, Ciro, nós vamos trazer os detalhes desse final de semana que foi muito movimentado na política do Rio Grande do Norte. As convenções, as primeiras convenções já realizadas aqui em Natal, oficializando os candidatos à chapa majoritária e também às chapas proporcionais, ou seja, os candidatos a governo e vice-senadores, com os candidatos a deputados estaduais e federais. Nós vamos trazer os detalhes já aqui no Jornal da Mix, Papinha.
0: Se liga aí, daqui a pouquinho a gente fala sobre as convenções, a gente fala também sobre aí, olha, barragem se rompe, Canguara e Tama, gente, tá? Prefeitura descartou riscos à população. A gente tem também prazo para aderir ao Refis 2026 com até 99% de desconto, termina depois da maguada. 99% de... Não é melhor dar o dizendo isentar geral, não, galera? Isso é coisa. Isso, eu dar um desconto de 99%. Isente de uma vez? É querer tapar a pena na boca do povo, só pode. Não dá, não, sinceramente. Daqui a pouco eu entro essas informações.
4: Quer botar papinha na boca do neguinho?
0: do neguinho bota a boca do povo, bicho, que acredita em tudo, né? Mas deixa eu trazer agora, o bom dia dela, a voz de ouro do Rádio Potiguar, nosso queridíssimo Betânio Bezerra. Alô, Betânio, bom dia, meu irmão.
3: Olá, Ciro, olá, o Papinha metendo a colher, hoje chegando aí, firme e forte, bom dia pra você, Papinha, bom dia pra você, o Vini Marinho, e você que nos acompanha aqui no Jornal da Mix, no Metendo a Colher com Papinha, e daqui a pouco, Papinha, eu chego com essa informação, que uma mulher, estava em um supermercado, né, fazendo parte de umas compras no supermercado, mas teria furtado produtos, né, todo produto e a mulher foram levados então à delegacia. Agora, veja só, ela comprou uma parte, pagou, só que queria ludibriar lá o pessoal, mas o segurança viu que ela tinha exatamente compras que não teriam sido pagas ali. Então, todo o material para a delegacia. E a outra, criminosos gritam o nome de facção e matam duas pessoas na Zona Oeste.
0: Meu Jesus do céu, daqui a pouquinho a gente traz essas informações para você no nosso Metendo a Colher. Você pode ficar à vontade para participar conosco e participar também dos nossos sorteios. Aliás, mais um sorteio, hoje também teremos de Doutor iPhone, né? Nome do Henrique, do Eric aí, um kit de iPhone, ou seja, capinha de celular do iPhone até o 17, você vai lá e escolhe. Capinha, película, você coloca a película e escolhe lá a película, tem a película para você colocar e tem também o cabo do carregador. Então vai lá no nosso. Aí a gente sorteia onde, Felipe? Aí, o Doutor iPhone. No YouTube? No YouTube?
1: No WhatsApp também.
0: No WhatsApp também? Pode ser também pelo WhatsApp, 98270033, participe, mande sua mensagem. E agora diga, eu quero participar do sorteio da camiseta de Carona com Papinha. Eu quero participar da cesta básica no YouTube. Eu quero participar do kit do iPhone, Doutor iPhone. Manda também para que a gente possa saber quem é quem. O Iliane já está aqui de novo, está querendo a cesta. Iliane. Ele é montar o supermercado.
1: Eu acredito.
0: É, um mercadinho. Assim, né? Porque já ganhou umas quatro aí, cara.
1: Já. Vai mudando só o.
0: É? Doutor iPhone, quem foi? Olha, o ganhador foi o Pedro Rafael. Rafael Pedro aí ganhou na semana passada aí, ó. Ganhou na semana passada aí o kit aí de Doutor iPhone. Aí, o Rafael Pedro aí no canal do YouTube, quem tá? Aí coloca aí, Edmilson, vem buscar a camisa também. Tem Edmilson aí? Edmilson Santos ganhou, botou já? E veio na sexta-feira e veio ganhar a camisa, veio com Dona Valdenora, o Edmilson Santos, que foi o primeiro ganhador da camiseta de Carona com Papinha. Eu acho que a camisa que ele ganhou dá para vestir ele e Dona Valdenora, os dois juntos, que eu mandei fazer tudo G, que eu achei que a M era apertada demais. Olha aí a camisa, de Carona com Papinha, o Edmilson Santos e Dona Valdenora. A camisa, veste ele e veste Dona Valdenora junto na camisa aí. Eu depois vou fazer a média. Como é que chama a M também? A M. A M. Com a M em mim, eu achava que estava apertada a M em mim. Tá em vindo, não cabe, não. Em vindo, a camisa M cabe só num braço.
1: É verdade.
0: Só num braço. Aí a parte do pescoço aí, da cabeça aí, é só no braço de Vini. Pra ver se cabe nele, tem que ser GGXLG. GBT.
1: É, como é? QIAPN mais. Mas tu falou agora.
0: Eu falo um negócio aqui, ficar calado. Não vai dar mimimi, vai. Tá bom, pode tirar o Edmilson da tela aí. Vamos lá, vai.
1: Acaba quando começa a ganhar bem, aí começa a comer umas coisas diferentes, acaba vai engordando, né,
0: macho? Tu começa, né? Não, né? Tô falando, velho, a melhor fase da vida de Vini Maria é que trocou de carro em 2 meses de empresa, comprou um carro zero, ó, graças a Deus. Graças a Deus. A mulher já tá embuchada, buchuda de novo.
1: Não.
0: Ainda
1: não,
0: velho.
1: É difícil.
0: Já tá engordou, 3 quilos depois que tá aqui, ó. Chega, tá bochechudo.
2: Empresa boa, né?
0: Mas, homem, você tá doido, rapaz, que é bom demais, filho. Tudo em dia é o que vale. Mas vamos lá, 6h20, vamos trazer lá. O Vini, os partidos ontem, alguns partidos tiveram a convenção no mesmo dia, né?
1: Verdade,
0: no mesmo dia, os pré-candidatos, que agora já são candidatos oficializados pelo TRE, o Alex Bezerra e também o Álvaro Dias. O PT, Cadu, já teve já essa semana, mas foi, não foi ontem, né?
1: Foi sábado.
0: Sábado,
1: foi,
0: né?
1: Sábado. Final foi, de semana foi marcado.
0: Foi, né, marcado, né?
1: É, exatamente. O Partido dos Trabalhadores foi quem deu o pontapé para poder iniciar esse final de semana de convenções junto à Federação Brasil da Esperança, que une os partidos PT, PV e PCdoB. Confirmou no último sábado a candidatura de Cadu Xavier ao governo do Rio Grande do Norte. A decisão foi tomada durante a convenção estadual realizada no ginásio DED, na Zona Sul de Natal, em Candelária. Auditor fiscal de carreira, Cadu Xavier foi secretário estadual da Tributação e, posteriormente, secretário estadual da Fazenda, aqui no governo Fátima Bezerra, no Rio Grande do Norte. Esta será a primeira disputa dele por um cargo eletivo. Também foram homologadas na convenção as candidaturas de Larissa Rosada, do PSB, para vice-governadora, Samanda Alves, do PT, para senadora. Então, são esses os candidatos que atualmente nessa chapa majoritária foram apresentados aí pela Federação Brasil da Esperança. Já ontem, domingo, três convenções foram realizadas praticamente ao mesmo tempo. Ciro, você que nos acompanha, Betânia também está por aqui. O Partido União Brasil confirmou a candidatura de Alisson Bezerra ao governo do Rio Grande do Norte. A decisão foi tomada durante a convenção realizada neste domingo, dia 26, no Palácio dos Esportes, aqui em Natal. Engenheiro civil, Alisson Bezerra é ex-deputado estadual e ex-prefeito de Mossoró. Ele vai disputar o cargo de governador pela primeira vez. Outras candidaturas aprovadas na convenção foram a de Hermano Moraes, do MDB, para vice-governador, Zenaide Maia, do PSD, para senadora, e Técio Tinoco, do União Brasil, também ao Senado. Já outra convenção realizada também, praticamente aí, como eu citei, ao mesmo tempo, foi a convenção do Partido Liberal, PL, que confirmou a candidatura de Álvaro Dias ao governo aqui do estado. A decisão foi tomada durante a convenção realizada ontem no ginásio Nélio Dias, na Zona Norte de Natal. Médico, Álvaro Dias é ex-deputado estadual e ex-prefeito de Natal e vai disputar o cargo de governador pela primeira vez. Outras candidaturas aprovadas na convenção foram a de Babá Pereira, também do PL, para vice-governador, Stevenson Valentim, do Podemos, para Senado, e Coronel Hélio, do PL, também ao Senado. Lembrando que esse ano nós teremos aí dois votos para o Senado, então por isso essa dupla candidatura de todas as chapas majoritárias. O Partido Socialismo e Liberdade, o PSOL, confirmou a candidatura de Robério Paulino ao governo do estado. A decisão foi tomada durante a convenção realizada na Assembleia Legislativa em Natal na manhã de ontem. Professor universitário, Robério Paulino é ex-vereador de Natal e concorreu ao cargo de prefeito em 2012 e 2016. Essa é a segunda vez que ele concorre ao cargo de governador. A primeira foi em 2014, onde ele ficou em terceiro lugar. Outras candidaturas aprovadas na convenção foram a de Lene Grillo, do PSOL, para vice-governadora, Sandro Pimentel, do PSOL, e Sônia Godeiro, também do PSOL, para o Senado. Mas essa é uma chapa que foi realizada aí pela Federação PSOL Rede Sustentabilidade. Papinha?
0: Eu não entendo muito de política, não. O que eu entendo de política é que o leigo, o cidadão, o eleitor... só vota mesmo e esquece com 4 anos quem votou. Na verdade, a eleição no Brasil é de 2 em 2 anos. Mas eu não entendo por que esse ano o pessoal, o Rede, não se filiaram ao PT, né? Ao PT.
1: Eles sempre tiveram aí essa...
0: Partido de esquerda, né? São
1: tem o viés.
0: Se é uma coisa que a gente pode dizer com toda certeza, é que partido de esquerda, eles são fiéis. Isso. Né? Eles não... Eu nunca vi um partido com um candidato de esquerda, um político de esquerda, ele mudado para sair do PT para ir para outro partido. Ele não vai nem amarrado, né, bicho? Nem amarrado, como diz outro, pelo... Não vai, não vou falar aqui, mas não vai. Não vai. Agora, outros... candidatos a gente vê aí, o cara é conveniência, né, boy? É conveniência. O cara muda de um jeito. Você viu, por exemplo, o vice, ainda é vice-presidente, Alckmin. Alckmin é vice-presidente?
1: É candidato
0: de novo a vice-presidente de novo? Lula, quer dizer, né? Passou a vida toda chamando Lula de ladrão, mostrando o roubo de Lula,
2: vai
0: gota toda.
2: A cena.
0: Aí chamou, Lula chamou, pum, Lula é o melhor candidato do mundo. É um exemplo, gente, pelo amor de Deus, eu estou dando um exemplo. Como ele, outros candidatos também, por exemplo, aqui o ex, a gente tem aqui outros candidatos que foram deputados federais, estaduais, que é de um partido, de repente pula para outro. Não sei se o povo aceita. Eu acho que não. Acho que não, porque se o povo aceitasse isso de bom grado, de coração, não teríamos aumentado consideravelmente, aliás, muito consideravelmente, não sei se o tempo está certo, se eu estou usando certo, o número de abstenção, é isso?
1: Isso,
0: de abstenção. O número tem crescido, Betânia Bezerra. O número tem crescido muito, o número de abstenção não é no estado, não, não é na capital, não. É no país. E eu tenho certeza absoluta, repito, não sou cientista político, eu não entendo de política, como muita gente entende. Eu falo de política, o básico que todo mundo sabe de política. O cara é bom, fala que é bom, o cara não presta, nem que o cara é ruim. O cara rouba, nem que o cara é ladrão. O cara foi uma coisa boa, eu aplaudo. Eu entendo de política nessa fase. Eu não sou um cientista político, não entendo. Mas eu acredito, tenho certeza absoluta de que o número de abstenção que cresce a cada ano que se passa é justamente que o povo está desacreditado na política brasileira.
1: Isso é uma realidade.
0: É verdade. Povo está desacreditado. Então não vai amar aquele negócio. Colocar a roupa mais bonita que tem, coloca o melhor perfume e vai para a fila passar 2 horas para dar um voto. E depois vê a cidade que mora, começar pela cidade que mora, pelo estado, pelo país, do jeito que está. O povo está desacreditado. Você vai pagar uma multa, a multa de R$3, é melhor o cara pagar a multa do que o cara enfrentar uma fila e passar mais 4 anos se lascando aí e xingando o cara que votou. Então, é por aí, infelizmente. Então,
1: eu vinha... Por coincidência, Papinha, eu tô chegando do interior agora, nesse exato momento aqui, né, para poder participar do programa. E eu vinha no caminho ali na BR-304, já entre Macaíba e Parnamirim, conversando justamente com minha esposa sobre, porque aqueles viadutos que tem ali no Distrito Industrial...
0: Passei ontem ali, acho que eu fiz o mesmo comentário, eu e Ranieri, foi o mesmo comentário que você.
1: É uma sacanagem.
0: É uma obra...
1: Com dinheiro público, Papinha.
0: Não tem 2 quilômetros de obra ali.
1: Não,
0: né?
1: Tem. Detalhe, um negócio que eu percebi hoje: não tem mais canteiro de obra.
0: Não, mas tem uma poça de lama.
1: Mas a
0: poça ali lama, o que é? Um criatório de. Criatório? De dengue.
1: Isso.
0: Dengue é o que se tem para os moradores dali da região, porque tem morador ali, né?
1: Tem. E o que chama a atenção é isso: não tem mais canteiro de obra com o viaduto inacabado. Ou seja, qual é a impressão que a gente tem? Abandonaram a obra de novo.
0: Abandonaram.
1: Mais uma vez.
0: Mais uma.
1: Sendo que na BR-406, com a 101 Norte e a Tomás Landim, ali na Zona Norte, o povo clama por um viaduto ali. Clama por um viaduto, porque há muito tempo, porque são vários congestionamentos que tem ali naquela rotatória. Então, se tivesse uma eficiência do poder público para observar que aquele viaduto ali leva nada a lugar nenhum.
0: Nada,
1: Não precisava. Não tem a necessidade.
0: Não tem
1: necessidade.
0: O viaduto vai para onde? É um desvio de dinheiro com obra pública. É mais um desvio de dinheiro com obra pública. Aí você diz, mas começou no tempo de fulano de tal. Não interessa do tempo de ninguém. O que a gente quer cobrar, que eu digo a gente, a sociedade em geral, é que as obras públicas elas sejam começadas e concluídas. Falando de obra pública, está ficando a maravilha a obra da Jerônimo Câmara.
1: Sim.
0: Da Jerônimo Câmara, que a Prefeitura de Natal está fazendo, está puxando o saco da Prefeitura de Natal. Eu não puxo o saco nem de quem me paga. Eu não puxo o saco de ninguém. Eu só falo o que tem que ser falado. Eu elogio o que tem que ser elogiado e desço o cacete quem não merece. O que está fazendo besteira. Mas aquela de vir, falei a mesma coisa de você ontem. Quando vim, eu passei o final de semana em Curras Novos, e ontem, quando a gente estava chegando em Natal, 4 horas da tarde, eu, Ranieri, doutora Úrsula e dona Papinha, a gente comentava a mesma coisa. Cara, isso é uma obra pra quê? Não vai pra canto nenhum e não tem canteiro de obras, bicho, com aqueles dois viadutos. Se você for medir na BR-304 ali,
1: ali é 304.
0: Não dá 2,5 quilômetros de um viaduto para o outro. Agora, o viaduto vai para onde? Não tem. É um roubo claro do dinheiro público com pessoas que estão no poder ou que estiveram no poder. E a população não quer saber quem esteve ou quem está. quer a obra concluída. Se começou, que façam, que terminem e expliquem. Seria interessante que cada obra dessa ela fosse concluída e o cara fosse para... Qual é o órgão de comunicação de imprensa que vai cobrar para um cidadão, seja o prefeito, seja o governador, chega aqui para dizer, cara, olha, nós começamos essa obra dia tal, tá lá a placa, e a placa é interessante que essas obras públicas, ela tem a obrigação de ter uma placa dizendo o custo, o dia que começa e o dia que vai terminar.
3: É verdade.
0: Cara, mas tem placa aí que tem obra que era para terminar em 2015, e tá lá, nem começou. Nem começou e fica por isso mesmo. A gente não vê o poder público, a gente não vê o Ministério Público, né? A gente não vê agir em situação nenhuma. É a conivência. E quem se lasca literalmente, quem se... É você que é nosso telespectador pelo YouTube, nosso ouvinte, é você, cidadão, que vota e que ainda acredita, infelizmente, em um bocado de filho de uma égua desses. Essa é a realidade. Herculandu, Beraldo, Turismo de Pureza, Luan Jardineiro, já estão aqui no... Mostra a foto aí, pessoal, vou mandar aí pro grupo aí, o Filipão. Tá lá no Júnior do Café, que é de Currais Novos, mas esse final de semana, primeiro dia que eu fui curtir a festa de Santana pela primeira vez na vida, o Júnior não foi. O Júnior não foi. Quer aqui agradecer aqui o meu amigo Ricardo Pinga Fogo, do restaurante Pinga Fogo. A gente foi para o convite dele, foi para a fazenda dele, Fazenda Santo Antônio, lá em Coasópolis. Maravilha. Assistimos sábado, a doutora Karina, a esposa dele também. Assistimos sábado a festa. Dei uma entrevista ao vivo, agradecer aqui o pessoal, o carinho da Cides TV. Primeira TV a cabo do Norte Nordeste do Brasil. Pessoal, Ismael Medeiros, é aquela turma toda que foi me buscar na mesa que eu tava do Sabor Real, na mesa, muita gente que foi me ver. Ah, aquele disco, eu me emocionei, ainda chorei ainda com... Ela disse que tava em casa e disseram que papinha tá na festa. Ela disse, eu vou lá. Ela se arrumou, foi com o marido para me dar um abraço. Me deu um abraço, depois foi que a ficha... Era a mãe de Zaira, cara.
1: Olha só.
0: A mãe de... Eu me emocionei. Ela chorou, eu chorei também. Ela me deu um abraço, acho, de uns 30 minutos, boa. Dona Ozanete, não é isso?
1: Ozanete.
0: Dona Ozanete, um cheiro, obrigado pelo carinho. É, rapaz, legal. Tanta gente que foi me abraçar, que me viu na festa de Santana, eu nunca tinha ido, e prometo, eu vou todos os anos agora, porque eu achei legal, gostei, vou tirar assim final de semana. Não fui na sexta, pra ficar sexta e sábado, porque eu agora tô fazendo o programa do Murilão também. Murilão tirou aqui minhas férias no Balangeira RN, e agora eu vou ter que tirar as férias do Murilão, que começou na sexta-feira. Então hoje aqui eu começo agora até as 8 da manhã, 11h30 até as 2h30 no Balangeira RN, e das 18 às 20 no Cidade Alerta. E aí das 21 à meia-noite aí eu tô chegando em casa, cansado, tomar um banho quente, descansar pro outro dia. E graças a Deus, uma jornada tripla, assim como o Vini teve também mês passado, foi no começo do mês?
1: Estou ainda.
0: Ainda tá ainda?
1: Ainda
0: tá ainda.
1: Daniel tá fora ainda.
0: O Vini Marinho, daqui a pouquinho ele vai dizer... O melhor mix do Brasil! Mas não disse só isso, não.
3: É dia 5 aqui,
0: bom. Dia 5, né?
1: Dia 5.
0: 6h33, Betém? Pode.
1: A foto que você pediu?
0: A foto que eu pedi. É. Pode, eu nem me lembro. Pode, vai. Aí, ó, deixa eu ver quem é Júnior. Júnior, do café, olha aí, Júnior. O Herculanduba aí no YouTube aí, ó, a foto aí, o pessoal tomando café lá na Amarela Serra, ao lado do Posto 30 de Setembro. Herculanduba, Heraldo Turismo de Pureza e Luan Jardineiro. Esse pessoal, o rádio de Júnior tá pendurado, gente. É pendurado, tá? O rádio de Júnior é pendurado lá, e quem tiver lá ouve. Eu não gosto de papinha, lascou-se, pai. Aí eu ouvi sem querer, porque o rádio tá pendurado. E ele, agora, interessante, terminou o programa, ele desliga o rádio. É. Júnior, escute pelo menos o Vini dizendo o melhor mix do Brasil hoje. É. E Júnior diz, né, o rádio é só pra ouvir papinha. Né? O rádio é só pra ouvir papinha. Júnior do Café, um abraço, conheci muita gente bacana, muita gente, ex-prefeito, muita gente foi me conhecer, muita gente importante lá em Currais Novos. Foi, Felipe não foi. Quem foi me conhecer também, quem tirou uma foto comigo, a irmã de Lázaro Jordão. Aí ela foi buscar a mãe e o pai em casa para tirar foto comigo. Olha também. Aí, rapaz. Né? Foi. Rapaz, legal demais. O carinho. Olha. E o pessoal da Cines TV que foi lá. Papinha, você poderia dar uma entrevista ao vivo com a gente? Lógico, claro. Mas muito massa, cara. Que festa maravilhosa. E prometo, vou ficar indo agora todo ano, vou ficar indo pela festa de Santana. Assim, eu agora não pago mais hotel, já tenho que ficar.
1: Graças a Deus.
0: Ah, olha, olá, numa boa. Abraçar Carlos Mendes, ex-marido de Márcia Maia, né? Empresário da lá. É? Carlos Mendes esteve lá também, falou muito comigo, perguntou pro J. Regis. É muito amigo de J. Regis. J. Regis só chega dia 30 do Maranhão. Tá lá 43 dias já, só chega dia 30. Rico, rico. 6h35, Betânio. Vamos lá, primeira matéria sua. O que é que a mulher presa por furtar em supermercado, é isso?
3: Veja só. Uma mulher, ela foi levada à delegacia, isso após tentar furtar produtos de um supermercado lá no bairro Vale do Sol, em Parnamirim. Esse caso aconteceu no sábado, dia 25, e de acordo com a polícia militar, ela até pagou parte das compras, mas escondeu produtos que queria sair sem pagar. Segundo a polícia militar, a segurança do supermercado relatou que identificou a cliente que estava ali em atitude suspeita. Após pagar uma parte do que comprou e seguir em direção ao estacionamento, a mulher foi abordada pela equipe do estabelecimento. Na verificação, os seguranças encontraram produtos que não foram pagos e estavam escondidos entre os pertences dela em uma sacola de outro estabelecimento comercial. Diante da situação, a suspeita e os produtos foram conduzidos à Delegacia de Polícia Civil, onde foram realizados os procedimentos cabíveis. Dando uma de sabida, terminou dançando.
0: É, aí esse, como é que chama, Vini? Não é litro, não. É de uísque, é uma garrafa de uísque, né? Não,
3: é uísque.
0: Dependendo do local, vai 140, 190
3: conto. É nessa faixa.
0: Tudo bem, muito de pá. Aí ela coloca uma garrafa de Odipá, é bestinha. Aí, por exemplo, ela botou Odipá escondida e ia pagar uma lata de pitu. Aí eu pago pitu
3: e levo Odipá.
0: Quer botar papinha na boca do supermercado? Que esperta, viu, meu?
3: Brincadeira.
0: Né? É o problema que não fica preso, né? Isso aí já é de praxe. Eu lembro muito bem que existe um alecrim, Betânia, acredito que na Cidade Alta também, uma família, cara. É uma família que já passou de geração, já está na terceira, quarta geração. Ou mais, que a família começa aí, leva até crianças, adolescentes, mãe, avó fazendo furtos nas lojas do alecrim. É conhecido. Vai pra delegacia, ficar preso com 3, 4 dias, tá na rua de novo. Você é a vida todinha, a vida. É igual estelionatário. Não para. Não para. É o mesmo tipo desse tipo de mulher aí que vai pra supermercado pra furtar. Infelizmente, não tem jeito. Não tem. A nossa prisão aqui, ela é muito, muito tempo pra pessoas, às vezes, que não faz nada. Mas pra bandido, a gente tem aí a mão na cabeça. Não, mas não é a mão na cabeça como a polícia manda, não. É a mão que a legislação, que a justiça passa na cabeça de vagabundo. É a realidade. Quem tá conosco no YouTube aqui, dá um abraço pra galera que tá conosco no YouTube, Tony. Vamos lá, tem 6h38, tem gente falando aí, tem gente falando, participação, coloca aí, depois eu dou um alô pra quem tá ouvindo a gente aqui no canal do YouTube. Vamos lá, vai.
4: Pinhão, bom dia.
0: Bom dia.
4: Eu gostaria de te parabenizar pelo teu programa e, ao mesmo tempo, fazer aqui um elogio, Papinha, que eu moro aqui no loteamento Boa Esperança, na Lagoa Azul.
0: Sim.
4: E depois que foi feito o calçamento aqui pela prefeitura, a estrutura do nosso bairro ficou muito melhor com essas chuvas todas.
0: Coisa boa.
4: A gente não vê uma lagoa no meio da rua, a gente não vê nenhum problema com a água da chuva que existia antigamente. Embora eles ainda estejam deixando a desejar com relação às bocas de lobo. Mas dessas bocas de lobo, as que mais dá problema são as da KM. Dentre o que a gente tinha antes e o que a gente tem hoje, graças a Deus, a gente está num paraíso. Em relação à Nova Natal aqui, que é do lado, e não pode ver chuvinha qualquer e tem lagoa por tudo quanto é lado por falta de saneamento. Obrigado e bom dia.
0: Olha, obrigado você, mano. Mandando umas fotos para você e Felipe aí. Rapaz, bom dia você. Obrigado você pela participação. E o programa é para isso, cara. O programa a gente faz para dar voz e vez ao povo, tá? Voz e vez ao povo e aquilo que você falou. Elogiar o que tem que ser elogiado e cobrar Eu cobro da minha maneira o que tem que ser cobrado. Você aí parabenizando o programa e tal, a gente agradece, mas você elogiando também, quer querer que não, a Prefeitura de Natal, por ter pavimentado, é Boa Esperança que ele falou, no Lagoa Azul, Boa Esperança. Pensei que Boa Esperança fosse só em Paramirim.
1: Tem também, né?
0: É Boa Esperança no loteamento Lagoa Azul, Zona Norte Natal, que disse que a Prefeitura calçou. A Prefeitura também não falou se foi nessa gestão ou se foi de Álvaro Dias, não falou. Não falou. Bom, mas foi a Prefeitura. É, fez a pavimentação, mas o que ainda que não fica mais alagado como era que deveria, tá ouvindo aí, prefeita lá de Extremóis, que a gente essa semana viu como é que ficam as ruas de Extremóis, né? As ruas de Extremóis, como é que ficam todas alagadas, cheias de lama, é lama pura mesmo. Deveria fazer isso aí, porque promete nas campanhas políticas, prometem tudo. Agora fazer uma pavimentação, fazer com a vazão legal para a água, né? Fazer uma vazão, é não ficar alagado, para a água tem que descer, tem que escoar, tem que sair, né? E ele diz onde fica alagado são as bocas de lobo, os bueiros da KN. Aí a gente já cobra também da própria população para não jogar lixo na rua, para não jogar, porque isso entope, a gente sabe, isso não é clichê. É entope o bueiro, não sei de onde. Quando o cara vai lá que levanta o bueiro, nego, é o que tem de plástico, o que tem de sacola, o que tem de copo de plástico, o que tem de palito de picolé, é muita sujeira.
1: Não,
0: e detalhe, é culpa nossa.
1: No ano passado, 2025, eu acho que uma das primeiras ações de Paulinho Freire como prefeito foi colocar aqueles caminhões, uns coloridos, né? Um laranja, um azul, um verde. Encontraram um sofá. Encontraram um sofá na tubulação.
0: Na tubulação.
1: Diga aí. Um sofá inteiro.
3: É. E as toneladas que foram retiradas, né, do sistema. Isso. Quer dizer, muita coisa. Agora, existem pessoas que têm essa preocupação onde ele mora. Quando ele vê, realmente, inclusive ali na 4 agora, é assim. A pessoa vê qualquer saquinho, já vai lá e tira para não entrar dentro do bueiro.
0: Mas isso depende da educação de cada cidadão, né? É aquela história, falando em educação, é aquela história do Messi, né? Que eu criei abusos aqui de cidadão. Do Messi, o Messi da Argentina, de Felipe mesmo, Felipe Coelho, né? O Messi, você vê, é aquela história, ele tá indo para uma partida de futebol e aí o cara joga uma camisa para ele e ele bate nele, ele nem olha para a camisa, cai no chão, ele não é nem homem para levantar, pegar a camisa e tirar do chão. Então é o tipo do cara que... Eu tô fazendo uma comparação, gente. Pelo amor, tô dizendo que ele não viu um lixo no chão, que eu também acredito que ele não faça, não. Um lixo no chão, papel, um copo, a garrafa, ele apanha pra botar no cesto, não. Eu acredito que ele não faça isso, não. Porque a educação vem de casa, de berço. Você não aprende a educação na escola.
3: Aí as pessoas que sofreram agora estão, ó, de alerta.
0: De alerta. Dizer,
3: mas... Então, se você está sofrendo, tá vendo aí que no bueiro, perto da sua casa, tem lixo, vá lá, retire ali, porque evita, é pro bem de todos.
0: Parabéns, sim. Esse cidadão que participou conosco, não disse o nome, é igual o Miguel do Golandim, que participa também, cobrando pelo seu bairro o tempo todo. Muito obrigado, Luiz de Barros. Bom dia, abençoado a todos. A decisão passou, já deixei meu joinha aguardando aqui de Ponta Negra. Ele disse que no dia que ganhar uma camiseta dessa de carona com papinha, era para ser convidado ele e o Edmilson Santos para virem aqui participar do programa ao vivo. E ele disse: eu fico de boca fechada. Não, senhor, você tem que falar. Vamos convidar, sim, vamos convidar vocês para vir aqui. Vanderlei Pereira, um abraço, tá lá em Monte Alegre. O Iliane Silvestre, que nunca ganhou, não, viu? A Paula Giló, um abraço. Quem mais? Nunca ganhou a cesta básica, não. Ela falou aqui. O Washington Pereira está da Esperança, um abraço. Deixa eu ver aqui. Quem tá? Maria Isis. Infelizmente, esse é o perigo brasileiro, não votar. É. Eu também, eu tenho vontade de não votar, mas eu voto. Eu digo, tem que escolher o menos ruim, né? Silvano Marcos, um abraço. Quem mais? Edmilson Santos, como sempre, o povo grande pata aqui, sem futuro e sem vergonha, sempre tem político de estimação. Quem mais aqui? Fernando Alves. Deixa eu ver quem mais tá conosco, Luiz de Barros, já falei. Flávia Oliveira. Nossa amiga, mostra aí pra gente, Gil Soares. Ah, deixa eu ver quem mais aqui. Maria, se já falei, coloca a foto aí pra gente ir pro intervalo. A Gilza Brasil, que tá lá na Noruega assistindo a gente, ela, eu acho que é o esposo dela, olha aí, na Noruega. Tem outra foto que ela mandou aí já, olha aí, ó, os pezinhos, aí Vini, olha aí, tá assistindo nós no YouTube lá na Noruega nesse momento, a Gilza Brasil. Um abraço, minha amiga, Deus abençoe. Mãe da doutora Rebeca, é doutora Rebeca, agora é dentista, meu irmão. Vamos ao intervalo, Felipe, vamos lá. 6h45.
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9: Bom dia, todo sarrado, meu menino, seu menino, tô aí. Leite vocês pelo aplicativo, já passei na fronteira dos buracos, eu fui bem o trânsito, tá igual uma uva, tá só mel, de frente à UPA também, tá só o mel, a UPA aqui do Padre Sá, já tô subindo aqui a Ponte Nova, tá tudo usufruindo, viu, tá igual uma uva, viu, quero pedir aí que vocês peçam ao governo do estado, ao DR, que dê uma ajeitada aqui na vida das fronteiras, que tá cheio de buraco, que penando as rodinhas dos carros tudinho. Então, menina, ajude nós, porque hoje a gente vai ficar rico.
10: Bom dia, Papinha, bom dia, Vini, bom dia, Betânia, bom dia para todos os ouvintes da Rádio Mix. Aqui quem fala é o Pontioca, o carioca, o ganhador da camisa do Papinha do dia de hoje, né? É isso aí, vamos
11: é isso.
10: De trânsito, diretamente aqui de São José de Mipibus. Trânsito de lá pra cá, uma Sim. uva, daqui a pouco voltando pra Natal de novo, vamos ver como que a BR vai estar, a chegada de Natal, com aquelas novidades, né? Hoje é segunda-feira, escola tudo dando aula, e o trânsito vai estar embolado. É isso aí, vamos que vamos, temperatura agradável, aquele solzinho meio barro, meio tijolo, é isso aí, que seja a melhor segunda-feira das nossas vidas.
11: Ui! Valeu, carioca, abraço, valeu, Grilson. Olha aí o Silvano Max, foi quem mandou o áudio dizendo um calçamento, Papinha. Foi com o Álvaro Dias, o áudio que ele falou agora lá do lote do Boa Esperança, loteamento Boa Esperança em Lagoa Azul. Tá vendo como eu falei? Não sei se foi Álvaro Dias que fez o calçamento lá do Boa Esperança. Independente do que eu disse, independente de foi a prefeitura. Então, elogiar quando a gente merece. O Arimil Santos está dizendo aqui, tinha um padre em Ceramirim que chamava uma determinada comida de pecado maneiro. Vou tomar café com essa comida, alguém sabe o que é?
12: Pecado maneiro.
11: Minha prima, não. Cara. Prima de São Paulo. Não é brincadeira. Olha, são 6h52, sabe não, Betânia, que pecado maneiro é esse? Não tenho a menor ideia. Seria manguzá?
13: Não, manguzá é chá de burro, né?
11: É.
14: Não sei.
11: Não, pessoal.
13: Será que é o pecado maneiro, é o chá de burro?
11: Sei lá, será mirim? A pergunta tá no ar, feita por Animil Santos. Animil
14: não sei.
11: Tem menor ideia. Fernando Júnior, um abraço. O pescador mais mentiroso da vida. Ele vai pescar igual barbal e volta com um peixe que passa no canto do mangue e compra. Para dizer a mulher que passou a noite fora. Mentira, não pescou nada. Olha a barragem do Outeiro, é isso mesmo, Outeiro, que fica na zona rural da cidade de Canguaretama, se rompeu ontem. O rompimento gerou preocupação para a população, mas segundo a prefeitura, não houve ferimentos, nem gerou danos aos moradores da região. O motivo do problema no local ainda não foi confirmado. Conforme relatado o município ao portal da Tropical, o nível de água já havia baixado na tarde de ontem. Equipes da Defesa Civil foram ao local para avaliar a situação. O trecho foi sinalizado. Você vê imagens agora no YouTube, canal do YouTube. E de acordo com a prefeitura, o reservatório é de propriedade privada, que será responsável pela reconstrução do trecho da estrada que foi destruída pelo rompimento da barragem. Segundo o município, a empresa já mobilizou máquinas para iniciar os serviços. Graças a Deus, ninguém morreu, ninguém ficou ferido, não invadiu casa nenhuma, porque isso aí é a enxurrada no momento do rompimento aí, como diria o arrombou a parede, né? O pessoal no interior fala assim, né? Arrombou a parede do açude. Arrombou, mas graças a Deus não invadiu casa nenhuma, ninguém ficou ferido, não teve maiores danos. E a empresa responsável por este reservatório já se comprometeu de fazer aí o conserto, e acredito que hoje as máquinas já estarão por lá, já foram contratadas para que possam aí iniciar os serviços ainda na manhã desta segunda-feira, 27 de julho, Vini.
15: Muito bem, Papinha, são 6 horas e 54 minutos, você segue acompanhando aqui o Jornal da Mix e a gente traz a informação aqui para você que nos acompanha. Olha, nesse final de semana, inclusive, uma ocorrência chamou a atenção, foi especificamente no sábado, ali no Bom Pastor, proximidades do Bom Pastor com o bairro Nazaré, na zona oeste da capital. Duas pessoas foram mortas ali, não é? E o nosso amigo Betânio Bezerra vai trazer essa informação agora. Traga aí os detalhes, Betânio.
13: Vamos lá então, olha só. Um duplo homicídio, ele foi registrado na noite do sábado, vindo lá no bairro Nossa Senhora da Apresentação, na zona oeste aqui da nossa capital. Bom, esse crime aconteceu...
15: Apresentação?
13: Não, foi Nazaré. Nossa Senhora de Nazaré.
11: Não, porque, não tem, porque é o seguinte, olha, não existe no bairro Nossa Senhora de Nazaré. O bairro é Nazaré.
13: É Nazaré.
11: Nossa Senhora apresenta. O bairro de Nazaré não existe. Depois que inventaram Nossa Senhora de Apresentação na Zona Norte, que é o maior bairro da América Latina, e inventaram esse negócio de bairro Nossa Senhora. Não tem. O bairro é Nazaré, Nazaré. Bairro Estado da Esperança. É. Para não confundir a galera.
13: Exatamente. Esse bairro que, sabe, fica na zona oeste aqui da capital. Esse crime, ele aconteceu em um bar lá na Avenida Miguel Castro. De acordo com a polícia, suspeitos teriam chegado ao local gritando o nome de uma facção criminosa lá do Rio de Janeiro. Em um vídeo, esse vídeo mostra essa ação criminosa, onde os atiradores chegam em um carro, efetuam disparos contra as vítimas, em seguida eles voltam para o veículo e fogem. No local, a polícia encontrou cápsulas de pistolas e, no entanto, segundo as informações preliminares, fuzis também teriam sido usados durante a ação. Uma mulher grávida foi baleada, ela foi socorrida, foi levada à UPA da cidade da Esperança e, logo em seguida, foi encaminhada ao Hospital Valfredo Gurgel. A polícia militar isolou o local do crime e a polícia científica aqui do Rio Grande do Norte foi acionada para a realização da perícia e para fazer o recolhimento dos corpos. A Divisão de Homicídio e Proteção à Pessoa, DHPP, já está à frente desse trabalho investigativo.
11: Quer dizer, então, que duas pessoas morreram.
13: Duas morreram, uma mulher baleada, uma mulher grávida, estava nesse bar, também foi baleada. Agora, eles chegaram lá gritando o nome de uma facção, né? E lá do Rio de Janeiro.
11: Sim, o Comando Vermelho, no caso.
13: E nisso, começaram a atirar. Inclusive, tem também essa informação da polícia que até fuzil, né? Fuzis. Essa informação preliminar também foram usados nessa ação. Lá nesse bar, no bairro Nazaré, aqui na Zona Oeste da capital.
11: Negócio de facção dominou, né? Facção de São Paulo, facção do Rio de Janeiro, agora são facções brasileiras, são facções nacionais. facções nacionais não são mais facção nem pertencente a São Paulo e nem pertencente apenas ao Rio de Janeiro. Infelizmente, estamos tomados por facções. Todas as cidades, mais de 5 mil cidades do país, todas elas têm um braço de uma facção, infelizmente, por menor que seja o município. Um abraço para Chico Lopes, está chegando de Mossoró, ouvindo a gente. Um abraço, meu irmão. Como é que tá de Mossoró para cá, Chico? Os buracos na 304, tá tudo normal, tudo tranquilo. Fala pra nós aí, um abraço, obrigado pela audiência, como sempre. Márcia Lima, é Pecado Maneiro, o Edmilson está dizendo que é tapioca bem fininha, homem. Ah, tapioca da massa fininha. Era o padre Rui Miranda que dizia que era Pecado Maneiro. Porque era tapioca. Não,
12: é outra coisa,
11: não é, não. Né? Ô Felipe, mostra aí pra quem tá no YouTube agora o engarrafamento que tem na Olavo Lacerda. Nesse momento, olha aí como é que tá o engarrafamento. Gente, a Olavo Lacerda Montenegro, repito, vai ser um dos motivos que eu pretendo sair de onde eu moro, da minha casinha que eu comprei, ainda estou pagando. Olha o engarrafamento aí, nesse momento. Ixi. Olha o engarrafamento aí, esse engarrafamento vai dar 5 quilômetros no mínimo aí, que é da subida da Maria Lacerda, Olavo para Maria Lacerda, com a Copab, tá? É mais ou menos 5, 6 quilômetros aí de engarrafamento. Todo dia, e quando chove é um sufoco, você tem que ir pela BR de Parnamirim, por Parnamirim, Cajupiranga. Então aí ninguém ainda, nenhum prefeito de Parnamirim, nem a prefeita Nilda, nem governo do estado, ninguém até agora resolveu esse problema da Maria Lacerda e nem resolveu aquele problema da Via Verde, que é só promessa. Aliás, existem até outdoor falando na Via Verde, que vão abrir a Via Verde ali da Copab para BR para sair perto da Leroy. Só lorota botando papinha na boca do povo, porque eu não acredito que saia um dia. Eu não acredito, é só enrolação. Infelizmente, quem mora na Copab, quem mora por ali na Copab, Parque das Nações, sofre todo santo dia com esse descaso, esse desmando na Olavo Lacerda, Montenegro. Infelizmente. Fernando Júnior está dizendo aqui, mandei um recado para você no WhatsApp da Rádio Mix, não enviei no seu perfil aí. Tem.
12: Hã? E o detalhe desse
11: caso? Não tem,
12: caso?
11: Não? É, só tem, sem o áudio? Um áudio aí de Fernando Júnior. É o pescador mentiroso. É que ele diz que vai pescar e compra o peixe no canto do mangue. Você mandou um áudio aí para o WhatsApp da Mix. Tem aí? Vai já me esculhambar esse negro filho da mãe. É. Ah, negão, tá, é negão de política aqui, tira. Não é isso não, pô. Falando sobre o América, não, negão, fica na tua, deixa meu América quieto, porque eu sou americano, todo mundo sabe disso, que eu tenho lado, eu tenho um time, todo mundo sabe. Agora eu sou muito escroto de dizer, eu tava torcendo no final de semana pelos times do Rio Grande do Norte, para os dois subirem pra Série C. Vamos retirar onda comigo que o América perdeu, não. Não venha não, porque eu parabenizo o abecedista. O vento fuleirai não, o vento fuleirai bagarão. Não venha não.
12: Fernando Júnior lá do Parque dos Coqueiros, né?
11: É. Esse nego era meu vizinho, esse nego. Era meu vizinho, foi nascido junto, esse nego filho de uma mãe, hein? Não, vamos lá, vamos trazer informação. 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Falando em Rede Mais, quem tava lá na festa de Coas Novas era um dos donos da Rede Mais, lá do Seridó, Coas Novas, o Manel Filho. Ah, ele arrematou lá alguns garrotes. Meu amigo, era tanto do garrote no leilão. Aí deixou eu dizer a boa. Ele tá na mesa lá com o Ricardo Pinga Fogo. Aí o cara disse, vamos lá agora, um queijo de manteiga, uma garrafa de manteiga, como é que chama? De manteiga da terra. E um chorisco, né? E um chorisco, bora! Aí ele foi, filho, a mãe foi lá, o Ricardo disse pro locutor, papinha, R$400,
12: e eu?
11: Eu não levantei a mão nem falei, papinha, 400, dole uma, dole duas, dole três, ganhou um queijo. 400 conto, lá vem o cara com papel aí, Ricardo, ainda bem que ele mesmo
12: paga na hora.
11: Que me filho de uma mãe, um queijo, 400 conto, pai. Ah, filho de uma mãe, foi, meu irmão, papinha, um, dole uma, nem foi assim, papinha, 400, aí o homem da colher deu, dole uma, dole duas, dole três, não deixou ninguém botar mais nada, não. 400 conto, rapaz, num quilo de queijo, uma garrafa. Que feio de uma mãe, meu irmão.
13: E um chouriço.
11: E um chouriço. Ah, eu gostei da festa, bacana, animada, legal demais. Vamos lá, 7-3, não tem, pois não, Vini.
12: Olha, uma informação que eu estava buscando aqui trazer, para a gente ter essa confirmação, mas pelo menos uma delas a gente já tem aí a certeza, que é no último final de semana, especificamente na sexta-feira à noite, um acidente chamou a atenção na cidade de São José de Mipibu. Um motorista com sinais de embriaguez atropelou um adolescente de 16 anos que estava na praça da cidade, uma das praças ali principais do centro de São José de Mipibu, próximo inclusive do cemitério. Tem uma rotatória ali que de vez em quando acontece um acidente ali naquela rotatória, né, bem ao lado do cemitério em São José de Mipibu, e foi como esse acidente aconteceu. O motorista embriagado perdeu o controle do volante, subiu na calçada e atropelou um adolescente de 16 anos. Olha, as imagens aqui do momento em que o acidente aconteceu, a gente começa a observar no canal
11: do YouTube da Mix. Esse motorista embriagado aqui. Aí?
12: Exatamente.
11: Ele foi preso em flagrante?
12: Exatamente, ele foi preso.
11: É para ser condenado, é para ser julgado com homicídio doloso, gente. Doloso.
12: Olha, no final de semana, Papinha, ontem, eu tive a informação do Hospital Valfredo Gurgel, para onde o jovem foi levado, o adolescente de 16 anos, que o início do protocolo de morte cerebral foi realizado no começo da manhã de ontem. Então, a situação desse jovem já era irreversível na manhã desse domingo, e eu estou aqui para confirmar, então, a morte certa dele agora pela manhã desta segunda-feira. A morte cerebral é um protocolo já que precisa ser seguido pelos médicos, mas apenas para poder esperar essas 24 horas e decretar a morte dele. Mas ele já não tem mais condição de vida, é uma pessoa que infelizmente já não tem mais como ter os seus órgãos vitais sendo controlados pelo cérebro, então é uma pessoa que já é dada como morta, apenas um protocolo que precisa ser seguido pelos médicos. Mas nessa manhã de segunda-feira, então, a confirmação, inclusive, acaba de chegar, viu, Papinha? Infelizmente, esse jovem realmente não resistiu, ele morreu depois que esse acidente aconteceu na noite da última sexta.

0: Doloso, eu vou continuar a falar a mesma coisa. A gente semana passada falou sobre crime de racismo. Eu disse, só vai acabar quando tiver prisão. Não tem prisão, pelo menos de um ano. E prisão por embriaguez ao volante deveria ser no mínimo 5 anos. 5 anos, vi. 5 anos em regime fechado. Para o cara ter uma ressaca moral, para o camarada parar de fazer esse tipo de coisa. O cara não tem. A gente vê aí, a imagem está turvada, está turva. A imagem está borrada para a gente não ver o rosto do camarada, que era para mostrar o rosto do camarada realmente, né? Mostrar o rosto do camarada e ver que ele tá realmente embriagado mesmo. Tá. O jeito, ele tá com sangue na testa, né? Isso, porque ele se feriu, da pancada foi grande. Olha, ele tá com sangue na camisa, sangue no peito. Ele conversando com os policiais, com eu tô bebo mesmo, tô bebo, como de outro, bebo bosta, tá? Ah, é, cara jovem, aí você diz, mas é um pai de família, que ele se lasque na cadeia, que se lasque por inteiro, tá? Ele pensasse na família antes de pegar o volante e embriagar do jeito que ele estava. Ele pensa na família antes, agora ele nunca pensou. Sou na família de um jovem que perdeu a vida com 16 anos de idade por uma irresponsabilidade de cidadão. Por isso que eu digo, a partir do momento que tivermos uma mudança na legislação, né, basta cumprir o que tem no papel, cumprir as nossas leis. Uma prisão para um elemento como esse, aí as coisas mudariam. Mas não muda. Vai preso, 2 meses está solto. 2 meses está solto, é assim que acontece no Brasil. 2 meses. Aliás, pensa no negócio, você quer matar alguém e não ficar preso? É com carro. A arma perigosa, o carro, tá? Não vai dar homicídio. Se der, é culposo. Sem intenção de matar, que eu não concordo. A partir do momento que você fica embriagado e pega o volante de um carro, de uma moto, você já está com a intenção de matar alguém. Então deveria sim, ao invés de acabar com essa história de homicídio culposo, era para ser doloso, o cara assinar prisão preventiva por homicídio doloso. Ele teve intenção de matar esse jovem de 16 anos de idade que estava sentado na praça ali, né?
1: Ele estava caminhando.
0: Caminhando na praça, caminhando 16 na praça. Anos de idade. Aí como é que fica? Eu vou pensar na família do cara que matou. Eu vou pensar. Sofre, claro. A mulher dele, se ele tem filho, não tem nada a ver com a responsabilidade dele. Você vê a imagem do menino que morreu?
1: Do jovem que morreu. Lucas Moisés da Silva Freitas.
0: 16 anos de idade, cara. Fica imaginando agora o pai, a mãe do Lucas agora sofrendo pela perda de um filho que estava caminhando. Aí vem um irresponsável, cheio de cachaça no cachaça no quengo, para matar uma pessoa do jeito que estava embriagado. É para não ter pena, do infeliz como esse. Não é para ter pena, essa é a realidade. Mas tem, infelizmente, quem começa a ter pena é a nossa legislação chibata que a gente tem nesse país. Legislação chibata, que eu digo muito, é muito mais fácil a legislação brasileira, a justiça mandar prender qualquer dia o que eu falo no rádio, na televisão, porque eu estou falando demais. É muito mais fácil para ela de mandar prender um comunicador que está falando a verdade, que está cobrando aí em prol da sociedade, do que prender quem está fazendo merda nesse país. Essa é a realidade.
2: Você é o bichão mesmo, hein, doido?
0: Olha, ô Vini, refis, explica pra galera, o contribuinte do refis, aí o prazo com desconto de até 99% termina quarta-feira, depois da manhã, dia 29, o refis, um prazo de 90%, como é um desconto, 99% era melhor dar o desconto de 100%, ô Vini, o refis, quem tá em casa, o que é o refis? Fala, explica pra galera, lá, dona Joana, lá de Macaíba, lá de Cajazeira, o que ela não sabe o que é o refis, ela paga o refis, não?
1: Vamos lá, papinha, então, o que acontece, o ICM e o ICMS, que são tributos aí, em geral, pagos por comerciantes, por quem comercializa produtos, por quem adquire produto fora do Rio Grande do Norte para revender aqui no nosso estado. Então é mais direcionado para aquelas pessoas que têm algum comércio, que têm alguma loja, é mais para a classe comerciante em si, não para a população em geral, né? Porque nós temos os nossos tributos, pagamos o quê? IPTU, IPVA, esses são os tributos aí para a pessoa física, em termos gerais.
0: Que aliás a gente paga e não vem nada revertido. IPTU a gente começa com continua com a rua tudo esburacada. Isso. E PVA, principalmente também, o seu carro se quebra o tempo todo e não tem... E não tem um retorno com as estradas, pelo menos isso.
1: Exatamente. Então, essas contribuições aqui, esses impostos são direcionados mais para a classe comerciante. Os contribuintes do

0: Estado tem até a próxima quarta-feira para aderir ao programa de recuperação de créditos tributários, que oferece descontos de até 99% sobre juros e multas para regularização de débitos de ICM e ICMS. O ICMS que é tão comentado, né, que é o Imposto sobre Circulação de Mercadorias e Serviços. É promovido pelo Governo do Estado por meio da Secretaria de Estado da Fazenda. O programa contempla débitos constituídos até 31 de dezembro do ano passado. O maior desconto é destinado aos contribuintes que optarem pelo pagamento à vista, em parcela única, com redução de até 99% nos juros e nas multas. Também é possível parcelar a dívida em até 6 vezes, com desconto de 90% sobre esses encargos. Segundo a Cefaz, a Secretaria da Fazenda, a regularização permite que empresas e contribuintes fiquem em dia com o fisco estadual, obtenham certidões negativas e possam participar de licitações, contratar operações de crédito e realizar outras atividades que exigem situação fiscal regular. Para aderir ao programa, o contribuinte deve reconhecer integralmente os débitos incluídos na negociação, renunciar a eventuais recursos administrativos ou ações judiciais relacionados aos créditos tributários e efetuar o pagamento conforme as regras estabelecidas pela Secretaria. Então tem isso também, né? Para você poder aderir a esse programa Refis, é necessário você abrir mão daqueles processos judiciais que você está movendo contra o Estado.
1: Exatamente. E aí onde está o 99%. O que, que significa dizer aí? Que exatamente sobre o juro e correção monetária, e você vai pagar aquele débito que você deve lá. Por exemplo, se for 10 mil reais, os juros vão sair, você vai pagar 10 mil reais e 10 centavos, sei lá. Mas está a dívida, você tem que pagar. Exato. Se for deve os 10 mil, é 10 mil, tirando apenas aí os juros e a correção monetária.
2: Mas com desconto 99%.
1: É, 99%. Isso dá dos juros da correção.
2: Dos juros.
1: Não do valor.
2: Dos juros
1: não do valor.
2: Dos juros.
1: Não é.
0: Não é do valor que você deve.
1: Não é o valor que você deve.
0: Esse exemplo que Betânia deu é muito bom.
2: Então tá aí. É dos juros, 99%. É, então pronto. Refazendo o comentário. Era melhor dar de graça aí. É 100%. Não pague e pronto. Não, mas é os juros que terá o desconto.
1: Objetivamente, você vai pagar o que você deve.
2: Vai pagar o que você deve. Eu vou ser muito sério com você. Esse negócio de pagar juros, eu sou muito. Eu sou leigo nesse negócio de conta de juros. Ah, mas se você pagar hoje é 2 mil. Se pagar amanhã é 2.010 reais. Se pagar depois de amanhã é 2.010. Aí pagar com juros. Eu tanto faz pagar com juros como não pagar, eu quero pagar. Eu sempre fui assim, não vou mentir pra você. Eu não tenho. Oh, tem que pagar hoje, eu pago. Eu não, pago hoje não, pago amanhã. Pagar com juros, eu quero saber, eu pago amanhã. Entendeu? Eu vou entrar numa fila para pagar hoje, senão amanhã eu tenho juro. Eu não tenho essa frescura. Ah, para pintar. Não, não é, mas é uma questão minha. É igual aquele negócio de um hábito meu. É igual aquela coisa de datas comemorativas. Eu tenho que dar presente no dia do Natal. Comprar presente para todo mundo. Não compro. Não, chegou na Páscoa, eu tenho que comprar ovo de Páscoa para dar para o povo. Não compro. Então, eu não tenho esse. É uma coisa minha. Eu não tenho esse negócio de datas comemorativas. Como eu não tenho esse negócio? A conta é dia 10, eu tenho que pagar dia 10. Ah, mas pagar dia 11, você paga com juros. Eu pago com juros. Mas eu não vou pagar. Eu não vou entrar numa fila ou eu não vou pagar. Ah, não tenho. É uma coisa. Não tem esse negócio. Eu não tenho. Olha o meu amigo abraçado, meu amigo Manel de Castro e Dona Nina, lá do Comercial 101, tá dizendo que eu tava muito elegante com Dona Papinha lá na festa de Santana. Manel, saudade, meu irmão, Deus abençoe, saudade, senhor, saudade de Nina, um abraço. O Chico Lopes está dizendo, chegando agora em Natal, a hora que eu falei, um fato a ser observado, muitos carros parados na pista no prego de pneu. Olha, mostrou para cá. Tá? É, muitos buracos na estrada, mas precisamente de Lages até Macaíba. Chico, é verdade. Geralmente seria de Lages até como é aquela primeira cidade depois de Macaíba? Santa Maria. Quando começa Santa Maria até aquela outra cidade depois de Lages?
0: Angicos?
2: Não, depois de Lages. Fernando Pedrosa, Fernando Pedrosa, Fernando Pedrosa, Fernando Pedrosa. É. Quando chega ali de Santana do Matos, não, de Santa Maria, aí vai até Fernando Pedrosa, buraqueira é grande. Isso é tempo, faz tempo que é assim. Aí os caras vão lá, o Denit vai e tapa o buraco. Quando dá uma chuva, os buracos aparecem tudo novamente. Então o Chico Lopes está dizendo, muitos buracos tá? Na estrada, precisamente de Lages até Macaíba. Meu Jesus do céu. Valeu, Chico. Um abraço, meu irmão. Obrigado pela informação. Conosco aqui, a Eufrásia, lá em Mossoró, também está ouvindo a gente, assistindo pelo YouTube. Obrigado, Crediário Moral também. Está assistindo a gente pelo canal no YouTube. Dá um abraço para você. Olha, 716, a UERN, a Universidade do Estado do Rio Grande do Norte, está com 431 vagas gratuitas, abertas para cursos e atividades da Escola de Extensão, o Educa, no Campus Natal. As opções incluem balé, dança mix, dança contemporânea, teatro, musculação, práticas corporais. As inscrições serão realizadas de forma presencial a partir de dia 28, amanhã. A partir de 28, 431 vagas. As vagas são destinadas prioritariamente a moradores da Zona Norte de Natal. Cada candidato poderá se inscrever em apenas uma modalidade. As matrículas serão feitas na Secretaria do Educa, no Complexo Cultural da UERN, que fica na Avenida Doutor João Medeiros Filho, no bairro Potengi. O atendimento vai ocorrer de 8 da manhã até meio-dia, com distribuição de fichas a partir das 7h30 da manhã. Para se inscrever, é necessário apresentar cópias do RG, a identidade, CPF, comprovante de residência. Candidatos às vagas destinadas a pessoas de baixa renda também devem apresentar comprovante de cadastro atualizado no CadÚnico. Já servidores penais e familiares precisam apresentar documentos que comprovem o vínculo. Servidores penais, Vini?
0: Tipo policiais penais, sim, né? Quem trabalha, agentes da segurança que atuam diretamente.
2: Apresentar,
0: né,
2: documentos que tem o vínculo, então, com o Estado, né?
0: Isso.
2: Eu vi, sim. Aí, 431 vagas, então, se você quer entrar aí num curso de dança, de teatro, musculação, práticas corporais, dança moderna, dança contemporânea, né? Dança contemporânea, tem dança moderna aqui, não. Dança contemporânea, teatro, balé, dança mix, procure a UERN aí na João Medeiros Filho, a Estrada Barridinha, a partir de amanhã, das 8 até meio-dia, tá? Das 8 até meio-dia, 7h30 começa a distribuir fichas. São 431. Eu não entendi porque 431, não 430. Né? O povo bota igual o preço. Quanto é esse aqui? É R$ 9,99. É 10, não é o troco. Vocês não dão um troco de 10 centavos, de 1 centavo, né? 1 centavo, 2 centavos.
0: É R$ 9,99. Se você fizer o Pix, aí pronto.
2: Aí você faz,
0: aí eu faço o Pix.
1: Mas esse 99, eu faço. Esse 99, ele aparece, sabe por quê? É. Pra dar a sensação que tá barato.
2: É. Pior que é mesmo. Pior que é mesmo. Aí tá no tá na cabeça, na mente do cidadão. Pô, tá barato. É isso mesmo.
1: É, lógico. É.
2: Agora devia tirar esse 99, botar 89, 79, 49. Ah, pra desobstruir a mente do caba, né? Porque o 99 já tá impregnado. Impregnado. Rapaz, é mesmo, mas é verdade. Rapaz, é barato. É barato nada, cara. Não tem nada de barato. Vamos ao intervalo, não, né?
0: Vamos.
2: É? Vamos ao intervalo, a gente volta já já. Abraçar aqui com a Laís França, Betânia Moraes. Ela falou que quem pede é a vítima da família. Esse responsável só passa pela porta da delegacia e vai para casa, infelizmente, sobre o caso lá de São José Mpibu. É verdade, é verdade. É, aqui tem... aqui quem era que estava perguntando se o queijo... Esse queijo que você arrematou é de ouro, papinha? R$ 400? Não, é porque é leilão, gente. Você sabe que leilão... Você sabe quanto é que foi arrematado um galo? Álvaro Dias arrematou um galo na sexta-feira e doou de novo para a igreja. Sabe por quanto o galo foi arrematado?
0: Quanto?
2: 1.600 conto.
0: Tá com a gota.
2: É?
0: Tá com a gota serena.
2: O galo 4,5 kg, vivo. 4,5 kg foi.
1: Agora para a igreja, para fazer o leilão.
2: Aí foi arrematado de novo para o Manoel Filho da Rede Mais. Foi 1.600. Álvaro Dias, acho que ele arrematou por 500, quanto foi 600. Aí deu, aí triplicou o valor. No dia seguinte. E o bezerro lá, como é que chama? Garrote, né? Tinha garrote lá, o tal de Bola Veículos, ele arrematou pelo menos 6 bezerros. Vai botar uma fazenda. Ou já tem uma fazenda. É bezerro que só é mexido.
0: Tem uma fazenda, tem uma fazenda aí.
2: Tem? Fazenda. Então ele montou outra fazenda. Ele arrematou 5 a 6 bezerros. E um carneiro, diga quanto um carneiro foi arrematado. Eu achei caro. 750 quanto um carneiro.
1: Meu irmão.
2: Até que não foi. Não foi, não, velho?
1: Até que não. Dependendo do
2: carnê,
1: do é expresso mesmo. Já que se trata de um leilão, né? De um leilão. Geralmente, o leilão, a pessoa tem que entender o seguinte. Ele começa num valor X. É. Né? Vamos supor, R$100. Aí vai, aí você, 200, aí outro, 300.
2: É o cara que, o cara quer dizer.
1: Exatamente.
2: Ajudar a igreja, né?
1: Exatamente. Ajudar a igreja. Isso. E muitos fazem o arremate, no caso do no leilão, e volta para a igreja para fazer um novo leilão.
2: E todos esses prêmios são doados.
1: Doados. Esses carrotes que você falou
2: foram
1: aí.
2: Todos doados.
1: Foram doados para a igreja, para o leilão.
2: É.
1: Então ali, como se diz, essa festa de Santana. Realmente é uma coisa espetacular.
2: Começa agora já a festa de Santana de Caicó.
1: Caicó.
2: Eu vou tirar um dia para
1: ir para lá. É uma festa feliz. O povo do Seridó, ave, mas quando chega esse período, muda tudo. A alegria vai, a autoestima de todos vão lá para cima por conta da festa de Santana, que é uma festa realmente bonita. Participei já de todas, em Currais Novos, em Caicó. Então, eu via naqueles momentos ali de festa a gratidão do povo, papinha, só em dizer, eu vou à festa de Santana, porque Santana, realmente, todo mundo sabe que é padroeira ali do
2: Seridó.
1: Do Seridó, né?
2: Então, terminou ontem com a procissão, a festa de Santana em Currais Novos, agora começa a festa de Santana em Caicó. E eu vou ver se eu tiro um dia para ir também, cara.
1: É muito bom.
2: Mas eu não conheço ninguém em Caicó, não. Vou ficar na casa de quem? Eu tenho que pagar
1: o hotel. Chegando lá.
2: Eu tenho que pagar o hotel. Tu me presta, Tony, dinheiro do hotel para eu ficar em Caicó 2 dias? É sério, o negócio dessa vez tem vaga, né, velho?
1: Essa vez tem vaga.
2: Porque uma coisa que eu acho interessante com essas festas, muita gente do Seridó que mora fora do Rio Grande do Norte, tiram férias nesse período para vir para a festa, pra não é verdade?
1: Tanto para Caicó como para Currais Novos.
2: É verdade.
1: Exatamente, então. Isso que eu ia falar. Vem muito. E não é somente de quem é de Caicó, não, porque já temos convidados. Eu convido você para... Vamos lá para a minha festa no meu interior. Você já leva outra família e assim por diante.
2: O Diego Lima está dizendo, papinha, o preço do carneiro é esse mesmo. R$750. Eu não sabia, cara. Eu não sou criador. A única coisa que eu criei na vida, duas coisas. Pio e bicho de pé. Vamos pro intervalo. 7h23. Tá?
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13: A Chevrolet começou a disponibilizar nas concessionárias o Sonic, tanto o Premier de 129.990 quanto o RS de 135.990. Motor 1.0 turbo, 115 cavalos de potência, 18,9 kg de torque, com a correia banhada a óleo, sim senhor, mais a nova correia vitrificada. 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Porque a proposta visual da Chevrolet com a entrega da tecnologia, com MyLink e com 8 anos de OnStar ficou muito completa. 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Essa é a nova regra do mercado e eu estou aqui para contar isso para vocês. Caronas, a gente se vê, porque se é para falar de carro, é para falar com a gente aqui na rádio. Tchau, pessoal. Eu sou Jorge Moraes e contem comigo.
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15: Olá, Natal! Está começando mais uma semana e mais uma edição do Natal pra Frente. Bom dia para o meu amigo Alex, nosso prefeito Paulinho Freire e a todos os queridos ouvintes que começam mais uma semana com a gente. E hoje a gente abre o programa com uma notícia que mostra que a nossa cidade continua atraindo cada vez mais visitantes. Mesmo em um período considerado de média estação, o turismo segue aquecido e trazendo bons resultados para Natal.
16: É isso mesmo, Moniquinha. Bom dia para você, para o nosso prefeito e a todos os amigos ouvintes. Natal é mesmo um destino desejado, hein, gente? Nem as chuvas atrapalham um dia de praia. A expectativa da rede hoteleira é de uma ocupação média de 63% durante todo o mês de julho, superando o mesmo período do ano passado. É mais gente escolhendo Natal para passar as férias, conhecer nossas belezas e movimentar a economia da cidade. Não é mesmo, prefeito?
17: Bom dia, Alex, Moniquinha e a todos que estão com a gente. Alex, esse resultado nos deixa muito felizes porque mostra que Natal está no caminho certo. Nossa cidade reúne praias, gastronomia, cultura, hospitalidade e uma série de atrativos que encantam quem nos visita. E a prefeitura continua trabalhando para fortalecer o turismo durante o ano todo, porque sabemos que cada visitante gera emprego, renda e oportunidades para os natalenses.
16: E vale lembrar que esse bom momento não acontece por acaso. Além das férias escolares, Natal vem ganhando destaque nacional também pelo turismo de eventos.
15: É verdade, Alex. Tivemos um carnaval de muito sucesso, um São João que movimentou toda a cidade. E agora seguimos arrasando em eventos culturais, esportivos e de lazer que atraem visitantes e ajudam a manter a economia aquecida em todas as épocas do ano, hein, prefeito?
17: Isso aí, Moniquinha. O turismo é uma das grandes vocações de Natal e queremos que ele continue crescendo. Estamos promovendo nossa cidade dentro do Brasil e internacionalmente. Além disso, seguimos investindo na melhoria da infraestrutura, na qualificação dos nossos espaços públicos e na realização de eventos que fortalecem nossa imagem no cenário nacional. Quem ganha com isso é toda a população.
16: E assim a gente começa mais uma semana com uma excelente notícia para a nossa cidade.
15: Porque quando o turismo cresce, cresce também o comércio, os restaurantes, os hotéis, os ambulantes, os motoristas de aplicativo e tantas outras atividades que movimentam a economia de Natal. Por isso, gente, vamos celebrar nossa cidade, que é muito especial. Uma ótima semana para todos.
17: Um grande abraço a todos. Tenha uma excelente semana e até amanhã.
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3: Bom dia, meu povo. Um dia abençoado a todos vocês. Papinha, Vini, Betânia, toda a equipe Rádio Mix. Um cheiro do dia. Fazendo falta. Papinha, quero ganhar a camisa de carona com Papinha. Cheiro, meu povo, e bebam água. Deus abençoe. Um feliz dia.
11: Valeu, Betânia. Obrigado, minha amiga. Obrigado, Betânia. Você pode participar também pelo WhatsApp e concorrer a prêmios. Você que são motorista por aplicativo. É, inclusive, reclamação de uns dois motoristas que ainda não tem comentado no chat do YouTube, mas tá ouvindo o programa. Manda só a mensagem, manda nome e telefone aí pelo WhatsApp. Você concorre também a abraçar aqui você que está levando o nosso programa aí para os seus passageiros de carona. Com o Papinha também estão concorrendo. Pois não, Felipe?
18: Bom dia, Papinha. Aqui é a Ailton da Chaquete, na Parnamirim, ó. É sobre esse semáforo aqui na Avenida Ayrton Senna, com a Avenida dos Eucaliptos e a Praia de Tibau. Quebrou faz 4 meses, colocaram uma rotatória provisória. E a maior dificuldade, a rotatória até funciona, a maior dificuldade é os pedestres para atravessar para o outro lado. Nesse condomínio aqui de lado, mora 1.200 pessoas. Aí já falaram com o rapaz da padaria que a dificuldade é grande de atravessar por causa que não tem mais semáforo. Era para ter uma... Se eles fizeram a rotatória, ainda improvisada, tem que criar aquela lombada elevada, né? Para facilitar os pedestres passarem, que está muito difícil. Papinha.
11: Eu só não entendi onde é, Felipe.
19: Enfrenta a Quipão. Isso. Frente a
11: Ayrton Senna?
19: Ayrton Senna.
11: Ayrton Senna.
19: Agora, Papinha, eu acredito.
11: Ayrton Senna tá esburacada por completo, viu, prefeitura? Demais. Tá esburacada, tá? Governo, hein?
19: Governo. Ayrton Senna é governo, né?
11: É governo?
19: É.
11: Ayrton Senna?
19: É. Ela fica no limite, né?
11: Natal e Parnamirim. É, a partir da Bahia Cabral já é Parnamirim.
19: Agora, né? Uma coisa com relação a esse semáforo, eu acho que ele não está quebrado. O que acontece? Eu acho que, como não, aí já é Parnamirim...
11: Não, é porque estão fazendo uma... Ah, já sei. Tão, né? Não, é uma rotatória...
19: Estão fazendo a rotatória mesmo.
11: Mas só colocaram os cones fazendo... Vão fazer uma rotatória... Não, é legal, é melhor. Estão fazendo o teste lá. É o teste. Não, mas é melhor, é legal, sério mesmo.
19: Estão fazendo uma faixa de pedestre, não, o pessoal quer atravessar.
11: Não, sim, consegue. Sim. Então, concordo, fazer uma faixa elevada. A faixa de pedestre em frente à padaria Quipão faz uma faixa de pedestre, uma faixa elevada. Concordo. Mas a rotatória dá certo demais. Dá certo. Eu passo aí praticamente todo dia. Dá certo demais. Melhor do que o sinal. É bem melhor do que o semáforo. Isso é um teste que está fazendo aí. A Secretaria de Trânsito está fazendo. De mobilidade, mas é um negócio que vai dar certo. Eu particularmente, eu acho melhor a rotatória do que o semáforo. O Fernando Júnior está dizendo porque todas as ruas, quase todas as ruas do Nossa Senhora da Apresentação já tem pavimentação, e no Parque dos Coqueiros ainda tem 26 ruas no barro e sem perspectiva de pavimentação. Só temos promessa. Pior que é mesmo, a Rua do Mosquito é... Como é? Do Sertão, não sei o quê. Do Sertão, já fui lá algumas vezes, faz anos, muitos anos, que ele mora lá, e é no barro a rua. 26 ruas do Parque dos Coqueiros não tem pavimentação nenhuma. E quando chove, fica igual as ruas de Extremóis. A lagada é lama pra caramba. É verdade, viu? É mosquito, é verdade. É muita lama aí. 26 ruas a serem aí pavimentadas no Parque dos Coqueiros. Quem é a entrevistada de hoje?
19: Na verdade, Papinha, seria a secretária municipal de infraestrutura,
11: a, né? Shirley.
19: A Shirley Cavalcante.
11: Shirley Cavalcante não vai vir hoje.
19: Mas legal. Não virá, né? Nós tivemos aqui a informação durante o final de semana, a assessoria confirmou pra gente.
11: A gente remarca.
19: Se é necessário remarcar.
11: Tá bom, a gente remarca. Pois não, Betânio Bezerra, você tem informação sobre a menina de Extremóis, é isso? Que foi assassinada?
20: Olha só, Papinha, a Polícia Civil aqui do Rio Grande do Norte cumpriu na sexta-feira 3 mandados de prisão preventiva contra 2 mulheres, uma de 23 anos, outra de 25 anos, e um homem de 27 anos, eles investigados pela participação no homicídio de uma adolescente. Esse homicídio ocorreu em julho de 2023, no município de Extremoz, na Grande Natal. A vítima foi encontrada morta em uma área de mata na comunidade de Genipabu. Isso após ter sido atraída para uma residência no bairro Pajuçara, na zona norte aqui da capital. Os presos foram encaminhados ao sistema prisional, permanecem à disposição da justiça. E segundo a investigação, que foi conduzida pela Divisão de Homicídio e Proteção à Pessoa, a DHPP, a adolescente foi acusada sem apresentação de provas de repassar informações à Polícia Militar sobre a localização de um integrante de uma organização criminosa. A Polícia Civil apurou que ela foi submetida ao chamado Tribunal do Crime, prática utilizada por grupos criminosos para julgar supostas violações internas. E após a decisão dos envolvidos, então a pessoa é levada a uma área de mata, como foi o caso dela, em Genipabu. Foi encontrada, então, foi executada, então, com disparos de arma de fogo. As investigações identificaram todos os participantes desse homicídio. De acordo com a Polícia Civil, 2 suspeitos apontados como executores diretos morreram posteriormente em circunstâncias distintas. Os demais envolvidos foram indiciados, sendo 2 adolescentes à época e 2, no caso, esses 2 adolescentes hoje já são de maior idade, então na época dos fatos desses 3 adultos também, essas 2 jovens, no caso 23, 25 anos, e esse adolescente, que na época era adolescente, mas que agora já está de maior idade, então já está respondendo também por esse crime.
11: Eita, e a polícia trabalha, a Polícia Civil, a gente viu 3 anos do ocorrido, foi em 2023?
20: 23.
11: E aí prendendo agora 2 mulheres e um cidadão envolvido no Tribunal do Crime desta outra mulher, foi assassinada na cidade de Extremoz.
20: Mas foi levada para Genipabu,
11: Genipabu. Né? Olha, o Felipe Moura está dizendo, estava na minha cidade, em Lagoa Nova, Papinha, soubesse, tinha feito um chambaril para a gente almoçar, tinha matado um carneiro. Cara, Felipe, bom dia, obrigado pela audiência. Rapaz, eu fui conhecer a sua cidade ontem, eu saí com as novas, Subi ali, passei por... Eu não conhecia Lagoa Nova, só conhecia Serro Corá. Aí passou em Serro Corá e depois... Aliás, fui em Lagoa Nova, fui lá no Mirante, bem bacana, Casa de Taipa, tirei umas fotos lá, achei legal. Passei no restaurante lá, Casa da Serra, acho que é isso, lá em Lagoa Nova, da Dayonara, da Emily. Tirei uma foto lá com o pessoal e prometi voltar, muito gostosa a cidade. Fiquei com vontade de construir um barraco lá.
9: Clima
11: na
9: bom,
11: serra. Fiquei com vontade. Bom. E a Dayonara diz: rapaz, aqui de noite se pode trazer casaco, porque é frio, é frio de rachar nesse período de julho, agosto, é frio, junho, julho até agosto. Eu fiquei com vontade, rapaz, de dinheiro para construir um barraquinho.
9: É a terra da pinha boa, pinha.
11: Mas, homem, pinha. Bacana demais, cidade de Lagoa Nova. Eu vou voltar uns hotéizinhos bacanas, até eu gosto, de verdade, do negócio. Rapaz, a gente tem muita cidade, aí vê o seguinte, o pessoal sai daqui e vai para Gramado, claro, sem comparação. Mas eu tô falando, tem tanta gente aqui que não conhece a metade das cidades bonitas que a gente tem aqui, atrativas. Exato. Aí outra coisa que a gente fala, a gente vive de quê, basicamente? Turismo. Existe turismo no Rio Grande do Norte? Não tem.
19: Não tem.
11: É chegar o turista para Ponta Negra. Completo. Genipabu. Não. Porque é o seguinte, a gente tem uns chalés bonitos lá em Serro Corá, a gente tem lá em Lagoa Nova, a gente tem Serra de São Bento. A gente podia ter o turismo, Monte das Gameleiras, podia ter um turismo bacana nessas cidades. A gente tem aqui o Olheiro de Pureza, mesmo isso, com jacaré ou com lagartixa, mas tem uma lagartixa que serve que era um jacaré que ninguém encontrou dentro do Olheiro. Mas é um turismo bacana, mas nenhuma empresa de turismo do Rio Grande do Norte teve a iniciativa, nem terá, porque ela não tem interesse mesmo, e nem governo do estado, nem prefeituras têm interesse, é aquilo que eu vou bater muito. Nós temos a maior estátua religiosa do mundo, que é aqui em Santa Cruz do Inharé, que é Santa Rita de Cássia. Eu digo sempre, poderia muito bem, o pessoal vem curtir o Rio Grande do Norte, vem turistar, tem praias, mas deveriam essas empresas de turismo dizer assim, olha, nós temos um turismo religioso, nós temos a maior, começava assim, nós temos a maior, podia ser chamada, a maior estátua religiosa do mundo. Nós temos, que é na cidade de Santa Cruz, é muito bonito. E temos hotéis bonitos em Santa Cruz, nas cidades vizinhas. Nós temos uma estátua linda de São Francisco de Assis, na Serra da Formiga, em Riachuelo. Nós temos aqui em Natal, estão refazendo a estátua Nossa Senhora de Fátima, pegou fogo, Fátima, ano passado. Nós temos Nossa Senhora das Vitórias do Galo, como é? É Canoba dos Dantas, em Monte dos Galos, do Galo. A gente tem... Frei Damião na cidade, eu nem sabia, vim saber porque eu vi a placa na cidade de Lages pintada. Frei Damião. Nós podemos fazer um turismo religioso. O roteiro, e a gente poderia ter todo santo dia. No turismo religioso. A gente poderia ter no mínimo 50 ônibus. Falta uma agência especializada nisso. As agências que nós temos conhecidas, Natal, que fazem esse roteiro nacionalmente, em todas as capitais, não tem interesse. O interesse é levar o povo para Genipabu, passando Ponta Negra, passando Genipabu pelaquela buraqueira que tem na Mama Tinoco faz mais de 20 anos. Né? Mas podia muito bem tirar o roteiro. Porque o pessoal que vem curtir, eu tenho certeza que iria. Não vai para o Rio de Janeiro e não vai. Que o cara vai dizer, que comparação. É uma comparação. Você não vai para o Rio de Janeiro e você não quer tirar uma foto no Cristo Redentor?
19: É.
11: Por que você não poderia tirar uma foto na maior estátua religiosa do mundo? É do mundo, gente. É do mundo. Mas não, prefeitura. O Tomba, que era prefeito, ele fez já. Ele fez o que tinha que ser feito.
9: Não, é o Tomba foi o percussor de tudo.
11: Ele fez o que tinha que ser feito. Agora não depende só dele, depende da prefeitura, mas depende do governo do estado também. Como é que chama a Secretaria de Turismo? Tem Improtur?
19: A empresa, né? Que é Improtur e tem a Secretaria de Turismo.
11: E a Secretaria de Turismo. Mas não se tem a vontade. Aí é o Rio Grande do Norte, turismo. Mas que turismo? Que turismo? A gente poderia ter. Eu já pensei em comprar um ônibus, e eu colocar papinho tudo, debutar daqui. Todo final de semana, pelo menos, daqui para Santa Cruz. Você vai dirigir? Eu já pensei em fazer isso. Eu já pensei.
19: Eu não sei se você lembra, Papinha, tem a história de um
11: teleférico. Eu acho que eu vendi as três cachorros que tem lá em casa, vou comprar um ônibus para fazer isso.
19: Você lembra de um teleférico que iriam construir lá em Santa
11: Cadê?
19: Cruz, até agora nada.
11: Mas o telefone foi comprado, inclusive.
19: Foi comprado, as cabinezinhas.
11: Tudo comprado. Mas cadê? Falta vontade do governo. É vontade, porque não depende só da prefeitura. Não é isso, Betânia?
20: E outra coisa, Santa Cruz hoje é outra cidade, rapaz.
11: É isso,
20: cresceu,
11: cara,
20: demais. Você vê a quantidade de pousadas, de hotéis que tem dentro de Santa Cruz.
11: Não somente também. E bonito, organizado.
20: Organizada a cidade.
11: Porque podia ter, sabe o quê, Betânia? Além de você ir para lá para ter uma missa de manhã, de tarde e de noite, como tem Juazeiro do Norte, e o pessoal do Brasil inteiro vai, uma hora dessa, tem 100 ônibus na cidade. Poderia ter o quê? Uma programação. Olha, a gente vai para Santa Cruz, volta para Riachuelo, para a Serra da Formiga, para ver São Francisco de Assis, e aí vai para outra cidade e termina em Santa Cruz à noite, porque aí vai ter um evento no restaurante, um cara com voz e violão, e tem os hotéis, tudo. Cara, tem como ser feito.
20: Olha, você sai de Santa Cruz, você entra para Lajes Pintadas, tem Frei Damião. Ali, de Santa Cruz para lá, já é um pulo.
11: É um pulo. Né? É um pulo.
20: Então, já tá, já é um roteiro ali legal também, né? Quer dizer, isso também ajudaria muito as cidades, né? Por exemplo, uma cidade como Lajes Pintadas, que é uma cidade pequena, já com a ajuda dessa, no caso do turismo religioso, como você falou, saindo ali, ou vai primeiro lá e volta para Santa Cruz, que é um roteiro também legal.
19: Então, outra coisa, a gente não precisa nem, você falou em Gramado, Ciro, mas aí eu vejo muito acontecer aqui, colegas falando sobre esses roteiros, areia.
11: Areia. Da cachaça.
19: E bananeira.
11: Bananeira.
19: Mesmo jeito.
11: Eu falei aqui, isso aqui. Colado. Eu falei ontem aqui, eu vindo de eu passando por essa cidade. Inclusive, o Vani está dizendo, em Serra de Santana, ou é Serra de Santana, tem até condomínio. Eu vi condomínio lá, eu fiquei doido para comprar lá em eu disse Lagoa a cidade Nova. Que eu fui, Lagoa Nova.
19: Lagoa Nova.
11: Eu fiquei doido para eu digo, vai comprar um terreno aqui para fazer uma casa aqui, mesmo que não seja você vendo aquela. Cara, é uma coisa massa com os condomínios. Aí a gente, eu disse a Raniela, você não era interessante, o pessoal sai daqui, compra uma casa e vai o ano todo para Bananeiras, a gente tendo aqui essas serras lindas que a gente tem também. Mas falta o quê? O querer, o investimento do poder público.
19: A infraestrutura,
11: começar pela estrada. Né? A maioria é RNs, né? RNs. A começar pelas estradas, um tapete para que a gente possa ir e voltar. Serra de São Bento, de Monte das Gameleiras, quer dizer, todas essas cidades são frias, pode ter condomínio como se tem. Jaçanã é serra também, né? Todas. A gente pode ter aqui a nossa Bananeiras, é só querer, mas não, o povo dá valor, mas dá valor porque é estrutura. Bananeira tem infraestrutura. Aqui a gente não tem. Então é gatingado, a gente vê o condomínio, compre seu lote, faça seu condomínio, seu chalé. Aí você vê o condomínio lá com 5 chalés. E o terrenão ainda para ser vendido o lote. E aí o cara não compra, eu fiquei doido para comprar. Aí o cara disse, não, mas aí, Bananeira é melhor, porque lá já está tudo já funcionando. Então, a Paraíba, felizmente, você na Paraíba frente, né? Tem mais investimento do poder público do que aqui. Infelizmente, essa é a realidade. Infelizmente, independente de se PT, PN, Podemos ou não Podemos, a gota toda, os caras lá botam para lascar.
20: Quando é para beneficiar, botam, a Paraíba se junta.
11: Eles botam para lascar. Por exemplo, ontem lá, o Dani Curras Novo, lá, eu nem sabia lá, o prefeito lá é PT, né? É PT. O cara diz, fala do PT. Aí, Curras Novo tá maravilha, pô. Então é o cara, independente de partido político, é o cara querer fazer, bicho. É parabenizar o pessoal lá de Curras Novo pela administração, né? Como assim, papinha, você tá elogiando? Tu, a cidade é uma maravilha. E o cara, é o segundo mandato do cara lá, Felipe? É o primeiro mandato do cara lá? Hein?
19: Ele começou no ano passado.
11: Ele começou
19: 2025, mas ele foi apoiado pela prefeita que estava.
11: Era PT também?
19: Prefeito.
11: Do outro prefeito? Era? Quem era o outro prefeito?
19: Odon.
11: Era PT também? Então, quer dizer, tem feito aí, tá aí, ó. Aí, então o Odon Júnior passou 8 anos. E agora fez o sucessor, que é, como é o nome do cara? Hã?
10: 12 anos, Lucas.
11: O Lucas. Que é também. Ele aceitava uma maravilha. Aí o cara. Papinha, desce o cacete. Não, cara, não. Eu desço o cacete quando tá errado. Eu tô parabenizando o cara lá, a cidade de Curras Nova, qual a mais linda do mundo, pô. Mais linda do mundo. E o cara é PT. Então fala... é independente de partido, é o cara querer fazer, o cara faz, meu amigo, o cara faz.
12: Quando se fala meter o cacete, é exatamente isso, porque é a voz do povo, é aquilo que o povo gostaria de dizer, que você diz. Então tem que se entender isso.
11: E eu tento ser o mais coerente possível. Isso, bota na cabeça, Papinha tem um lado, tenho, não fico em cima do muro nem a pau, eu tenho um lado político, sim, tenho, eu não fico em cima do muro. Agora, quando o cara faz um negócio, ele pode ser do PCC, Deus me perdoe, eu falando, se fosse um partido, né? Aliás, se fosse um partido, o PCC, eu acho que dava mais certo num bocado de campo, né? É mais organizado,
19: parece,
11: né?
19: Ser mais organizado.
11: Mais organizado, não é verdade? É mais organizado que um bocado de partido, um bocado de gestor. Não, Betânia, do que um bocado de gestor, né? Claro que eu estou falando aqui, estou fazendo uma analogia exagerada, né? Exatamente, mas eu estou falando de ser organizado. Quando o cara quer fazer pela cidade, pelo estado, ele faz. O que não temos aqui é a vontade política no estado, porque nós poderíamos aqui competir com Bananeiras, poderíamos competir com Gramado, porque eu transformaria, se eu fosse governador, eu transformaria ali a entrada de Natal, Mirassol, onde tem a árvore de Natal. Para mim, aquela árvore teria que ser acesa o ano inteiro, e colocaria ali, indenizaria, sei lá, faria uma cidade, como é? Cenográfica? Cenográfica, e faria Natal e Natal o ano todo. Eu queria ver o povo, vou para Gramado. Gramado não tem nada a ver com Natal e ganha dinheiro quando a partir de outubro.
19: É conhecida como a cidade do Natal.
11: A cidade do Natal, porque que nós aqui sendo Natal o ano todo não poderia ganhar? É falta de querer político, é falta de querer.
19: Ei, mas faça casa, que é pra eu ter onde ir no final de semana?
11: Aonde? Na Lua Nova. Deixa eu comprar o terreno primeiro. Que é pra gente ter onde ir. Eu comprar o terreno. Vai também, Felipe?
19: A gente aluga o Atopique e nós vamos todo final de semana.
11: Felipe vai com 10 meninos, porra. Aí, bicho, aí quantas redes eu tinha que colocar? Quantos amadores pra Felipe e com Liliane, cara?
19: Aí é um Atopique só pra sua família. É só pra vocês.
11: Olha, Miri, 7h50.
19: Olha, Papinha, essa informação aqui, ó, que chamou a atenção, e a gente traz aqui para você que nos acompanha, faltando 10 para as 8. Manter líderes de facções criminosas e outros presos considerados de alta periculosidade nas penitenciárias federais custou R$279.300.000 aos cofres públicos no ano passado, segundo dados da Secretaria Nacional de Políticas Penais, obtidos por meio da Lei de Acesso à Informação. O Sistema Penitenciário Federal conta com 5 unidades, entre elas a Penitenciária Federal de Mossoró, aqui no oeste do estado. O sistema abriga atualmente 461 detentos com vínculo identificado com organizações criminosas. Desse total, 159, quase metade, são apontados pela Senapen como lideranças regionais ou nacionais de facções criminosas. Os gastos com o sistema vêm aumentando ao longo dos últimos anos e, em 2021, as despesas somaram R$191 milhões. E no ano passado, alcançou essa média histórica de quase 280 milhões de reais. O custo médio anual por preso também cresceu. No ano passado, cada detento custou R$ 46.462, o maior registrado desde o início da série histórica, desde a medição, ou seja, em 2020. Nos dois primeiros meses deste ano, já de 2026, o custo com o preso já atingiu R$ 46.208, ou seja, somente nos dois primeiros anos agora, 2026, chegou à média anual de 2025.
12: A inflação, né?
19: Você chega pro presídio, né? Também, né?
11: E quem paga? Quem é que paga essa conta? Claro, porque eu acho um absurdo. Aqui devia ser igual. É o Salvador, era pra ser. Era pra ser, pra gente dar uma guinada na violência no nosso país. Deveria ser igual El Salvador, né? Que lá os caras não comem nem proteína, né?
19: Exatamente.
11: Pra não ter força, não deveria forte. Ser. E, cara, não, mas é utopia pensar. Não é, não. O cara lá do El Salvador, ele com a caneta, ele conseguiu tirar o pessoal todinho que tava
19: pior que aqui.
11: Ele conseguiu com a canetinha dele, junto com a sociedade, com a população, dizer, vamos tirar esses caras que estão aí fazendo o que não deve fazer. Começou pelo lá o judiciário, tem judiciário também?
19: Tem.
11: Começou com o judiciário de lá, disse aqui não, aqui vai ser agora igual o povo quer fazer, mas aqui não tem, como diria Cola, aqui não tem a cara daquilo roxo para fazer isso, não tem. tudo com o rabo preso. Tudo lá em Brasília, todos com o rabo preso. De senadores a deputados federais, todos com o rabo preso. Tudo frouxo, tudo frouxo. Se fossem invocados, se fossem arretados, se fossem homens de verdade, se honrassem as calças que vestem, nós não estaríamos na fuleiragem que nós temos nesse país. Mas é tudo vendido, tudo sem futuro, essa é a realidade. Tudo vendido, tudo, tudo, tudo. Tudo com o rabo preso. Por isso que ninguém toma uma atitude em nada e a gente tá com desmanto no nosso país. Essa é a realidade. Olha
13: Vai botar papinha na boca do neguinho.
11: Não, bota não, bota não. O Vani tá dizendo que a Sete Santana. Onde é a Sete Santana? É lá em Lagoa Nova?
21: É.
11: Ah, é lá? É. É lá, ele tá dizendo, papinha, não sai do estado, não. Faça uma casinha lá. Não, eu não penso em sair do estado, não. Eu penso em sair do país, mas eu não tenho condições, não. Senão eu sairia, eu ia pra Europa. Não ficaria aqui, não. Mas não tenho condições pra isso, não. Tenho que ficar em Natal mesmo. Por enquanto é Natal. Enquanto a TV Tropical e a Mix me aguentar por aqui, eu tô por aqui mesmo. Mas é isso. Nós temos aqui cada serra linda, cada cidade, a coisa mais linda. O problema é que o povo, os gestores não se preocupam. Mas aí é mais fácil. Traz o cara pra cá e leva pra Pipa, leva pra São Miguel do Gostoso, leva pra Genipabu, né? Mas leva pra Ponta Negra. Mas aí não. Vê que a gente tem Serra de São Bento, Gameleiras, Lagoa Nova, que eu conheci ontem, achei linda a serra, a Serra Corá, minha querida Serra Corá. Os caras não tem, cara, incentivo. Santa Cruz, que eu ainda bato na tecla o tempo todo. Turismo religioso, a gente movimentaria o nosso estado por completo. Turismo religioso. Acabar com essa. Não quer acabar com essa história de todo mês tem um ônibus, dois ônibus saindo daqui, vai pro Juazeiro, Norte, Papadim, Padecis. É. Cara, mas a gente tem os santos aqui também.
21: Exato.
11: E quem é católico é católico. Né? Quem é católico é católico. Claro que você tem o seu santo de devoção, mas quando você fala é um religião, é uma procissão religiosa, você vai para os outros do mesmo jeito. Você vai rezar do mesmo jeito. Então, eu sinto falta disso, o poder público de valorizar aqui o nosso turismo. A gente só é fuleiragem, nós vivemos do turismo, vive.
19: E para você ver, né, Papinho, o Rio Grande do Norte, ele é tão abençoado, e infelizmente o que falta é alguém que possa se dedicar mesmo a melhorar a infraestrutura turística, não só de mar e sol, como é conhecida, que é essa do litoral, mas também a do interior, porque nós temos belas praias e nós temos um interior lindíssimo, serras maravilhosas, incríveis, destinos que podem ser melhor explorados, mas infelizmente, né, não tem...
11: E falta o querer, a vontade. À vontade, não é
19: porque
11: dizer,
19: você vê, Minas Gerais é bastante conhecido pelas serras, mas Minas Gerais tem serra, né?
11: Sim,
19: aí você vê, tem outros estados também são conhecidos pelo interior. Não, aqui nós temos litoral e interior, é as duas coisas.
11: É as duas coisas.
19: Infelizmente não é explorado.
11: E políticos sem compromisso. Aí tem todo o país, né? Políticos sem compromisso. A gente tem todo o país, a gente tem infelizmente.
19: Olha, Papinha, aqui inclusive o Felipe mandando, que não é o nosso colega de trabalho, é outro Felipe, ele tá mandando a mensagem aqui pelo nosso WhatsApp dizendo: veja só, Papinha, tá na minha velha cidade de Lagoa Nova, esteve no caso, né? Soubesse, tinha matado um carneiro, feito um chambaril para você almoçar aqui na minha chácara. Manda um abraço aí para todo mundo, Sítio do Meio.
11: Não, eu manda teu contato, nós vai, filho. Não
19: pensa não.
11: Olha o cara que vai, hein? Ei, filho, fique na sua. Aí o cabo aqui vai, manda aí o contato. Pega meu contato. Entre horas, se nós não marca pra ir, meu irmão, nós vai na hora, Felipe. Obrigado pelo carinho, pelo convite. Olha, o governo lança um programa, Betânio, pra financiar motos de entregadores e mototaxistas. É o governo federal. O governo federal lança tudo pra campanha política dele agora. Lançou aquele Move Brasil pra motorista de aplicativo que ninguém é aprovado. Ninguém é aprovado, é tudo moeda de troca, ninguém é aprovado, isso é enrolação pro povo, pra motorista de aplicativo. O cara foi aprovado, mas não sai nunca. E agora tá montando um programa para entregadores e moto app, facilita o financiamento de motocicletas e bicicletas elétricas ou não, para entregadores de aplicativo e mototaxistas. As taxas de juros são inferiores à metade das normalmente praticadas no mercado. A linha de crédito operada pela Caixa Econômica Federal tem juros subsidiados pelo governo por meio do Fundo de Investimento de Infraestrutura Social e Garantia do Fundo Garantidor de Operações. É necessário que a moto o ciclomotor ou a bicicleta, atendo os seguintes critérios. Presta atenção, você que acha que vai financiar uma moto agora, já que os carros elétricos é uma fuleiragem, governo federal dizendo que você que é motorista por aplicativo vai ter direito até 150 mil. Isso é mentira, porque você não consegue tirar. Se tirar, não vai conseguir pagar uma prestação de quase 4 mil conto. E aí agora é moto elétrica, moto para moto entregador. A moto tem que ter o seguinte, ó, motor de até 160 cilindradas ou até 7.500 watts, no caso dos modelos elétricos. Bicicletas elétricas de até 1.000 watts, sendo tipo flex. Modelos apenas a gasolina ou híbridos não são aceitos. Modelo flex?
19: É, a moto é flex também, álcool e gasolina.
11: Sim, é moto, é. Ser zero quilômetro, já que o programa não inclui veículos usados. A moto deve ser fabricada no Brasil ou ter projeto de produção nacional em andamento. Bom, mais uma enrolação para vocês acreditarem nessa fuleiragem do governo federal de roubar você e roubar a sua consciência, dizendo que você vai comprar um carro e agora vai comprar agora uma moto zero. Vai na onda! Vai na onda, procura direitinho fazer o cadastro, vai na Caixa Econômica e quando você for aprovado, não basta ser aprovado. É você dizer que tirou o carro e me mostra aqui. Me mostra aqui o cara que tirou o carro por aplicativo ou o cara que vai tirar a moto ou a bicicleta elétrica. Eu só não entendo, Vini. Pode ser uma moto, pode ser uma bicicleta elétrica ou simplesmente uma bicicleta. O cara não vai financiar uma bicicleta para ser moto, para ser entregador, pô. O cara que é entregador de uma bicicleta, ele já tem a bicicleta. Então ele vai ter o sonho de o desejo de possuir uma moto.
19: Ele quer sempre, né, avançar. Né?
11: Se ele já tem uma bicicleta, Betânia, ele não vai querer uma outra bicicleta.
0: A não ser que ele queira uma elétrica.
11: Mas exatamente. Uma bicicleta elétrica. E não, porque aqui diz, ou moto, ou bicicleta elétrica, ou simplesmente uma bicicleta.
19: Vai ver, ele comprou a bicicleta de segunda mão, agora ele quer uma bicicleta zero. Né? Quer
11: não,
19: comprar
11: uma mas zero. Pra ser entregador? Aí é.
19: Vamos nessa, papinha. 8 em ponto.
11: Aí é de lascar o cano, meu irmão.
19: 8 em
11: Olha
19: ponto.
11: Olha o sorteio.
19: Vamos
11: lá,
19: trazer
11: vamos
19: resultado.
11: Fazer o sorteio. Vamos trazer. A gente não falou do América. Nem falou, Dudinha não tá aqui, Duda. Cheiro pra Duda, amanhã ela vai estar aqui. Amanhã ela descasca amanhã ela tudo, com certeza. Mesmo ela em Campo Grande, ela acompanhou pelo radinho, ela acompanhou pelo YouTube, ela acompanhou aí de tanto ABC que subiu da Série D pra Série C, de 4-1 e o... Subiu não? Subiu, né? Subiu ainda não? Aí tem outro jogo. E por que o América perdeu? Ah, mata-mata, né? A mata-mata.
19: O América ficou pelo caminho, o ABC tá tentando ainda.
11: Ah, sim, então meu América perdeu. A Duda fala tudo amanhã aqui. Beleza, vamos lá, Vini.
19: Vamos lá, resultados aqui.
11: Ei, deixa, antes de você dar o resultado, deixa eu dar um abraço aqui, peraí, deixa eu dar um abraço especial. Hoje, depois de 4 meses de acidente, ele está voltando à tona, meu amigo taxista, nosso ouvinte, o Talvandes aqui da Praça Augusto Leite, que foi atropelado no seu carro, na praça, ele parado. Foi atropelado por uma senhorinha de 78 anos de idade, quebrou a perna em três lugares. Hoje ele está de volta, mesmo de muleta, mas ele já está dirigindo, graças a Deus, está ouvindo a gente. E diz, papinha, amanhã eu estou voltando, em nome de Jesus, já deu certo, meu irmão. E aí estava doidinho aí para pegar as veinhas dele, porque é o cara que mais anda com as veinhas. É, né? Há 34 anos, clientela dele, filho.
19: As clientes.
11: Há 34 anos, as clientelas passaram. O Betânia, como é? Talvanes Matias, meu irmão, Deus abençoe. Nessa sua volta ao trabalho, Deus te abençoe, vai dar certo, não exagere, até porque a perna dele ainda necessita de cuidados, mesmo com fisioterapia, e ele andando com a muleta. Tenha cuidado e Deus abençoe você nessa volta, nesse retorno ao trabalho. Passa aí para dar um abraço, meu irmão. Deus abençoe. Obrigado pela audiência, meu irmão.
19: Vamos lá, Papinha. Resultados, então. 8 horas e 2 minutos. Quem está levando a camisa do Papinha hoje, direto do WhatsApp, é o Luíde. Luíde Barros, alô Luíde.
11: Luíde Barros, vou Luíde, deixar a camisa aqui na recepção. Aqui.
19: Isso.
11: Luíde, deixa eu botar aqui o nome dele. Luíde,
19: aí,
11: é Luíde.
19: Luíde.
11: Seu. É pra cá, seu. Cade único. Eu sei.
19: Faz isso não, hein?
11: Ai, ai.
19: Leuide, Luíde.
11: Camisa.
16: Peraí, deixa eu anotar pra deixar na recepção.
19: É, não era assim que o povo assuletrava, né? Assuletrava, ó.
16: Luíde Barros.
19: Isso.
16: Ah, filho da mãe.
19: Aí, vamos lá. É, o kit do Dr. iPhone, também no WhatsApp.
16: Peraí. Kit.
19: Doutor iPhone.
16: Doutor...
19: Esse kit tem o que mesmo, papinha?
16: Tem é, capinha tem... de iPhone até o 17, você escolhe. Isso. Película. Película e o cabo carregador. Do carregador.
19: Isso.
16: Quem é?
19: Cledson Oliveira.
16: Cledson com C?
19: Cledson com C. Oliveira. Peraí.
16: Cledson Oliveira. E Cledson, isso, tem que pegar lá no Doutor iPhone. Felipe. Bota o pega o telefone do Cledson Oliveira, não vem buscar aqui não. Vai buscar lá.
19: Direto, tá? Lá. Quer é. Pegar o do seu
16: vai
19: celular,
16: buscar,
19: né?
16: É, porque lá você vai escolher a capinha, vai escolher a película, só não vai escolher o cabo, que é o mesmo, né? Mas a capinha você escolhe lá, até o 17, viu? iPhone 17. Se tiver o 20, você pode pegar o 20 também.
19: E a cesta básica do YouTube?
16: Já sei.
19: Diogo Lima.
16: Ah, sim, sim, sim.
19: Diogo Lima.
16: Diogo Lima, peraí. Sexta de EJ.
19: EJ Cestas Básicas.
16: Sexta Básica. Diogo
21: Lima.
16: Lima. Diogo, é do WhatsApp, é também?
19: Do YouTube.
16: Diogo Lima.
19: Do YouTube.
16: Pronto.
19: Luiz, ah, mandou um áudio? Dá tempo aí, vamos lá.
16: Luiz.
22: O nome é Luíde. L-U-I-D.
16: Tá anotado. Tá anotado, filho da mãe. Mesmo. L-U-I-D.
22: É de meus, o nome é Luíde. L-U-I-D.
16: Tá isso, certo, é porque o C-U aqui era Vini. É. Era Vini, não era tu não, cara.
19: Edmilson é o novo que se letrava.
16: Vamos embora. Amanhã, Duda Vendeiro tá conosco aqui, Betânia. Obrigado, meu irmão. Um abraço.
19: Valeu, até amanhã, se Deus quiser.
16: Vini Marinho.
19: Até amanhã, papinha.
16: Até amanhã, logo mais. Olha, o pessoal, é o seguinte. Agora eu vou pra casa, dou um cochilinho de 20 minutos, volto pra fazer o Balanço Geral RN de 11h30 até 12h30 e volto às 18 horas pra fazer o Cidade Alerta até às 20 horas, agora a partir de hoje, fazendo aí, tirando as férias do Murilo Meireles. Um abraço, fique com Deus, ótimo dia e tchau.
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1: Programação da Mix FM 103.9, você que tá conosco agora, esse é o melhor mix do Brasil. Vamos juntos aqui no Pede no Zap, começando para você nessa manhã de segunda-feira, 27 de julho de 2026, é o ano. Você participa conosco através do WhatsApp da Mix, hein? O que é que você tá esperando? Eu quero muito contar com a sua participação, ter você aqui conosco é sempre importante demais. E é por isso que a gente já começa com um pedido bom por aqui, ó.
2: Vamos lá. Bom dia, galera da Mix. Aqui quem fala é Vanilson Freire, eu falo de Campina Grande, na Paraíba. Eu queria ver o música do Queen, Somebody to Love. Bom dia a todos e uma ótima semana.
1: Meu irmão, tamo junto, agora tem Queen pra gente começar muito bem. Um Pede no Zap aqui na Mix.
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0: Som do Detonautas Rádio Love Nacional. Tamo junto aqui no Pede no Zap.
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0: Pede no Zap continua pra você. E aliás, eu quero contar com a sua participação por aqui através do 11 983 408 mil. É você mandando ver na programação da Mix. Deixa eu mandar um abraço aqui pro meu amigo Lucas, tá nos ouvindo lá no Pitimbu. Alô, Lucas, um abraço pra você. Tamo junto. Pode pedir também, que aqui a gente toca.
2: Alô, Rádio Mix, aqui é a Julia de Som Rock de Minas. Oi, e eu queria pedir a música My Happy Ending da Avril Lavigne.
0: Boa, perfeito. É aqui que você pede, é aqui que a gente toca. Bora.
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0: Mix agora 8h24 e o som da Avril Lavigne, pedido aqui no Pede no Zap.
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0: 11 983 408 mil, você pedindo e a gente tocando.
2: Ei, Mix, bom dia. Marcelo de Souza Cabral aqui da Casa Verde, São Paulo. Valeu, que irmão. Tal começar a semana com Stay da Rihanna? Boa. Valeu, Mix.
0: Você que manda, vambora que agora tem Rihanna aqui no Pede no Zap da Mix.
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0: Mix 828 e o som da Rihanna com Stay aqui no Pet no Zap.
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0: Ó, rápido intervalo, mas você continua participando através do WhatsApp da Mix, 11 983 408 1000, é você mandando ver aqui na programação. Sai daí não que a gente volta já já.
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4: Pede no zap já de volta, você pedindo aqui no 11 983 408 1000. Esse é o WhatsApp aqui da Mix, onde você fica à vontade na nossa programação, e tem mais pedido chegando. Vambora.
6: Aí, galera da Mix. Opa. Aqui é Gilberto de Vigia, estado do Pará.
7: Toca uma do YouTube pra nós, só pra recordar, vai.
4: Boa, claro, YouTube pra recordar agora.
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0: Mix, agora 8h41, e o som da Sabrina Carpenter com Espresso aqui na programação da Mix.
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0: Pede no zap detonando pra você aqui nessa manhã de segundona, hein? Boa semana pra você que tá conosco aqui na Mix FM. 11 983 408 mil, esse é o nosso WhatsApp, você manda ver que aqui a gente toca, claro, chega pra cá.
2: Que bom dia, Rádio Mix, bom aqui dia. É Robson Pinturas Automotiva de Cascavel. Eu gostaria de ouvir alguma música do Charlie Brown. Bom dia pra todos.
0: Um abraço pra você, meu irmão. Tamo junto. E agora tem o seu pedido. Tá na

0: 12 para as 9 e o som do Ted Swims com Bad Dreams aqui no melhor mix do Brasil.
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0: Vambora que temos a última de hoje, último pedido, hein, do 11983408000. Chega pra cá.
2: Fala, Mix, aqui é o Guilherme de Rolândia, trabalhando como Uber. Toca pra mim, NSYNC, bye bye.
0: Show, só se for agora. Vambora, aumenta o volume que agora é a sua.
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0: Mix agora 8h55, faltando 5 para as 9 da manhã. E o som da Taylor Swift, The Fate of Ophelia.
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0: Pede no zap, ficando por aqui na programação da Mix, agradecendo demais a sua participação. Deixa eu mandar um abraço aqui para a Débora, que está ouvindo a programação da Mix e tá com a gente lá em Lagoa Nova. Valeu, Débora, beijo, valeu. Pede no zap, ficando por aqui.
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0: Mix 926, eu sou da Baby Rexa com New Religion, aqui no melhor mix do Brasil.
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0: E atenção, atenção, agora nós vamos às ruas aqui da capital com ele, Joelson, tá conosco. Dali, Joelson, bom dia.
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0: Mix agora 6 para as 10 e o som da Taylor Swift aqui na programação da Mix FM.
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0: E agora nós vamos às ruas. Já temos a nossa conexão linkada aqui com o grande Joelson. 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
6: Vamos lá, gente, 10:02 agora, Super Mix começando pra você aqui no melhor mix do Brasil. São 40 minutos de muito som pra você por aqui, ó. Vamos ver o desfile aqui de Coldplay, Eminem, Taylor Swift, vai rolar por aqui também, Nati Roots, Bruno Mars, também Jarrol, tudo isso aqui na programação da Mix FM. É só você fazer o seguinte, ó, aumenta o volume, deixa que a Mix faz a sua trilha sonora dessa manhã de segundona, tá bom? E é claro que você tá sempre aqui no melhor mix do Brasil, na 103.9. Então segue conosco por aqui que tá só começando o Super Mix. Aumenta o volume.
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1: Mix agora 10h40 e o som telefone aqui na programação do melhor mix do Brasil. Beyoncé com Lady Gaga finalizando o nosso
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1: Finalizando o Super Mix aqui na programação da 103.9, mas ó, Super Mix volta aqui na nossa programação, tá? 40 minutos de música sem nenhum intervalo comercial, você já sabe, né? Daqui a pouquinho tem mais música, não sai daí não.
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0: Mix, agora 10h53 e o som aqui na programação do The Chainsmokers com a House Closer, aqui na programação do melhor mix do Brasil. Rápido break, daqui a pouquinho tem mais música, sai daí não.
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9: Mix agora 10h57. Vamos às ruas. 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

0: Mix e Alok Kale Dive and Commit, são 11h26.
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0: Mix, o som da Isa, Caos e Sal. São 11h49.
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0: Olá, boa tarde Natal, boa tarde Rio Grande do Norte. Estamos começando agora mais um programa Meio-Dia na Mix, o melhor mix de notícias. Eu, Gênio Tinoco, estou aqui. Bom, hoje é sexta-feira, hoje é segunda-feira, pô, 27 de julho. Estava escrito ali 24, ó, pô. Eu sou Gênio Tinoco, estou aqui ao lado de Franklin Machado, de Pedro Neto e também do nosso primeiro convidado, o engenheiro Ricardo Pessoa, com quem nós vamos bater um papo daqui a pouco sobre um livro que ele vai lançar amanhã aqui em Natal. E nós estamos aqui para levar a você notícias, análises e informações para lhe deixar bem informado. Boa tarde, Frank Machado.
1: Boa tarde, Gênio. Boa tarde, Pedro. Boa tarde aqui para o nosso querido convidado de hoje, Dr. Ricardo Pessoa. Boa tarde, Gênio. Boa tarde, Tony. E boa tarde aqui para o nosso amigo que está retornando aí de umas férias prolongadas, né? Andou visitando aí alguns consultórios médicos. Mas esse assunto.
0: Qual o amigo? Depois. Qual foi o amigo?
1: É o nosso querido corintiano ali, né?
0: Joelson, é esse?
2: É um funcionário novo.
1: É Joelson, funcionário novo.
2: Estou desconfiado, Frank, que aquele trabalha no judiciário.
1: Bom dia para todo mundo que está nos acompanhando e que vai nessa pisada com a gente aqui até 2 horas da tarde pelo 103,9 da Rádio Mix Natal, com informações, notícias, comentários. Hoje é dia em que o vermelho veste preto. Daqui a pouco Pedro vai decifrar esse enigma, porque é que pela 8ª vez o vermelho veste preto aqui em Natal. É incrível. Não dá para entender.
0: Você está muito
1: enigmático. E vamos. Além de você nos ouvir, acompanhe-nos ao vivo pelo YouTube. Está todo mundo aqui muito bem vestido. Deixe seu comentário e a sua interação. Nosso WhatsApp é 849-9827-0033.
0: É isso aí. Pedro Neto, boa tarde. Fim de semana aí, o ABC foi bem e o América, infelizmente, não.
3: Muito boa tarde, Gênero Tinoco. Boa tarde, Franklin Machado. Boa tarde, Ricardo, que é o nosso convidado aqui, o primeiro. Boa tarde, a família Lima, um novo funcionário, Joelso de Lima, depois de 6 meses de férias, de ausência. Ele trabalha no judiciário, passou 6 meses de férias, aí está de volta. E boa tarde a você que nos acompanha aqui. Pois é, gente, no final de semana, Franklin Machado está decifrando esse enigma, mas já dá para ir no caminho, né? É um boa tarde aonde é um dia, digamos assim, de luto para o vermelho, né? Mais uma vez, infelizmente, aconteceu. Mais uma vez, infelizmente, aconteceu. Para o América e para o futebol do Rio Grande do Norte. Eu digo sempre isso. Vamos separar as coisas. Eu sei que torcedor tem todo o direito do mundo de torcer. E aí o do ABC está vibrando porque o América está fora. Muito embora o ABC ainda não esteja na C. Mas os caras já estão aí vibrando. Maravilha. Para o torcedor, ótimo.
0: Pode vibrar, não.
3: Agora, para quem vive no futebol, como eu, como você, como Franklin, nós que vivemos dentro do futebol, que gostamos de futebol, nós sabemos o quanto foi prejudicial essa eliminação do América. Falta de aviso não foi, Gênero Tinoco, não foi, vou reafirmar aqui pela milésima vez. Cantei a pedra aqui diversas vezes que quando o América precisasse, ele não tinha atacantes. Eu vi de ontem para hoje nas redes sociais um verdadeiro massacre com o técnico Ranieri Ribeiro. Para mim é um absurdo isso, um absurdo. Se existe um culpado, esse culpado ele tem CNPJ, é a SAF do América, não é a Associação América, é a SAF do América. Ah, porque o técnico Ranieri Ribeiro escalou mal, ele pode ter escalado mal, mas ele não contratou, quem contratava era a SAF. Eu estou esperando, da última vez que o América foi eliminado, o ano passado, a SAF do América passou 11 dias para dar uma satisfação ao torcedor americano. E a satisfação, que até hoje é meme, disse o seguinte: não tem nada perdido, porque nós aumentamos em 4 centímetros a estatura do nosso elenco. Quero eu imaginar que este ano aumentar para 5 ou 6 a estatura do elenco. Mas o clube, mais uma vez, foi eliminado. É uma pena. Torcedor do América, eu, você, Franklin, que temos vários amigos americanos, eu percebi hoje de manhã nas minhas redes sociais o grau, não de insatisfação, mas de dor do torcedor do América. Infelizmente, falta de aviso, eu reafirmo, não foi. A nível nacional, o Flamengo perdeu uma grande oportunidade de chegar no Palmeiras, e o Palmeiras perdeu uma grande oportunidade e ficar mais distante ainda do Flamengo. Palmeiras perdeu dentro de casa para o Atlético Mineiro, 2-1, e o Flamengo apenas empatou dentro de casa com o São Paulo em 1-1. Com isso, a diferença que era de 7 pontos cai para 6, lembrando sempre que o Flamengo tem uma partida a menos.
1: Os estatísticos já estão dizendo que o Palmeiras tem 52% de chance contra 39% do Flamengo.

0: com letra na matemática,
1: é.
0: Então, a Gene, mais B é igual a X, X mais 1, 2, Y.
1: Sou totalmente contrário a essa coisa de estatística no meio de um campeonato. Isso não existe para mim, de forma nenhuma.
2: Isso é futurologia total.
1: É, exatamente, cara.
3: Todo mundo fala de inteligência.
2: Peraí, Ricardo Pessoa com a palavra.
3: Ah, não.
1: Pode puxar o microfone um pouquinho.
4: Obrigado pelo convite e tal. Boa tarde aos ouvintes. Não, você falando disso, eu me lembrei de uma coisa que aconteceu agora na Copa, né? Em junho, tá certo? Antes da Copa começar, eu não sabia quem eram os tetracampeões, né?
2: Sim.
4: E mandei para perguntei na IA, assim, ah, quem são os tetracampeões e tal. Aí vem fulano, Itália. É quem era, meu Deus? Itália, Alemanha.
1: Espanha.
2: Não, Itália e Alemanha.
4: Itália, Alemanha e Argentina.
2: Argentina é tri.
4: Aí eu falei assim, pô, mas quando foi que a Argentina ganhou? Perguntei. Aí a me responde quando? Não sei quando, 22 e 26. Antes da Copa começar. Sim. Imagine como é que eu fiquei. Esse cara ficou ouvindo as conversas da FIFA. Ele tá sabendo das conversas da FIFA. Quando começou essa coisa, essa construção.
0: Da FIFA.
4: Porque teve essa construção.
1: Pô, Ricardo, né? Completamente. Essa aí, como é que eu faço uma estatística no meio de um campeonato? Palmeiras perdeu duas partidas seguidas, o Flamengo já ultrapassou, entendeu? Caso o Flamengo também vença as duas, né?
4: Uhum.
1: Então você ainda tem outros clubes, óbvio, eu não vou mudar uma vírgula do meu início de campeonato aqui quando eu disse, Flamengo e Palmeiras são os grandes favoritos, e são, fato, porque
2: rapaz,
1: sobram.
2: Eu assisti o jogo do Santos.
1: Dá pena, gente.
2: Eu fiquei com pena de Neymar.
1: Dá pena.
2: Como é que Neymar espera se recuperar e voltar a jogar o futebol
1: verdade.
2: Que jogou com um timinho daquele de quinta categoria?
1: Você lembrou, agora eu lembrei, deixa eu mandar um abraço para ele, né? Que sábado eu tive aula de pós-graduação e o meu professor, ele é vascaíno. Aí no meio da conversa ele disse assim, vocês hoje, logo no início da aula, vocês hoje vão sofrer tanto quanto eu vou sofrer à noite no jogo do Vasco. Eu digo, filho da mãe, rapaz, pior que ele acertou na mosca, velho.
2: O Vasco empatou.
1: Não, o Vasco não empatou, gente. Aquilo é uma piada. Aquilo é uma doença.
0: Uma hora, né?
1: Aquilo ali é o cara sofrer na terra.
2: A minha sugestão para você e para ele é muito simples. Torçam pelo Flamengo e tudo.
1: Não,
2: se
1: aí
2: resolve.
1: Também você quer demais. Aí você quer
2: é
1: demais.
2: Muito simples. Eu vou provocar você quer
1: demais.
2: A gente aceita.
0: Eu assisti alguns jogos. Vocês devem ter assistido hoje. Nesse jogo que o Gênero fez referência do
1: Santos.
0: Aquela bola não foi pênalti. Nem
1: não, eu vi o lance, não foi pênalti em lugar nenhum.
0: Nem lugar nenhum. Agora, a pergunta que não quer calar. Com toda essa tecnologia nova de impedimento em tempo real, não sei o que lá, sei o que lá, os caras não aprenderam nada. Continuam pra cima de juiz. Juiz continua falhando. Não aconteceu de tudo nessa rodada do Campeonato Brasileiro, rapaz. Aconteceu de tudo. De tudo. Ninguém aprendeu nada por esses 42 dias. Olhando para a Copa do Mundo, jeito, até aquele juiz que saiu-se bem duas partidas da Copa do Mundo, que eu não sei dizer o nome dele direitinho.
2: Abidel,
0: não sei das quantas. Não. Bom, não é o Wilton. Ele apitou dois, como é?
5: Abate,
0: pois é. Ele apitou dois jogos bem, rapaz. E ontem ele não foi bem no jogo que ele apitou aqui. Será que é porque aqui dentro do Brasil teve um impedimento que a linha traçada... Foi do dedo mindinho do camarada.
2: Ah, o gol do Flamengo.
0: Pelo amor de Jesus Cristo, né?
2: Foi.
0: Se aquele cara não tivesse o dedo mindinho, ele era presidente da República. Não estava jogando bola.
2: Eu achei pior. Foi o pênalti. Pior foi o pênalti que não marcou o cara. Pô, coisas do futebol. Vamos
1: isso,
2: em frente.
1: Vamos
2: não,
1: em
2: isso
1: frente. É choro de flamenguista. Aí nada, é outra história.
2: Flamengo tá bem. Vamos ficar tranquilo.
0: Só falta arrumar o time.
2: É. Hoje nós vamos receber aqui... Além do engenheiro Ricardo Pessoa, que já está conosco aqui, que vai falar daqui a pouco sobre o lançamento do livro dele, nós vamos receber também o deputado estadual Hermano Moraes, que é candidato a vice-governador do estado pelo MDB na chapa de Alisson Bezerra, do União Brasil, da Federação União Progressista, que em sua convenção ontem homologou as candidaturas deles. E agora nós vamos ao nosso mix de notícias.
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2: Convenções homologam candidatos e definem cenário da disputa pelo governo do Rio Grande do Norte.
0: Você esteve numa delas. Agora a pergunta que não quer calar: quando é que vai parar a discussão hoje de quem lotou mais quem?
2: Eu ia sair para ir visitar as duas convenções. Aí eu passei na convenção do PS do Palácio Esporte. Eu moro ali pertinho, duas, três quadras do Palácio Esporte. Fui lá ver. O homem estava tão quente, estava tão cheio.

0: Eu soube disso.
1: Quando eu saí de lá, cheio. Quando eu saí de lá, eu digo, vou pra casa, tomar um banho.
2: Relaxar.
1: Dar um banzo ali, pronto. E aí não fui pra outra.
0: Mas eu soube que tinha muita gente.
2: Em todos os lugares.
0: Na frente, muita gente.
1: Dentro mesmo. E fora. Muita gente.
0: É. Aí é complicado, porque quem quer ir. O problema é que você procura um espaço maior em Natal, você tem dois. Centro Convenções e Arena das Junas.
2: É.
0: Né?
2: É.
0: Então fica difícil, na realidade, você fazer um evento como fizeram os partidos.
1: Onde a convenção do União Progressista, da Federação União Progressista, foi no Palácio dos Esportes, e a convenção do PL, que homologou a candidatura a governador de Álvaro Dias e de vice-governador de Babá Pereira, foi no ginásio Nélio Dias, lá na Zona Norte.
2: É.
1: Que a minha intenção era de passar
2: aí
1: lá.
2: Aí tivemos as convenções menores também no... Não iria nunca procurar espaço maior, porque aí não ia dar certo, né?
1: É, mas é normal.
2: Ficava um vazio.
1: As três convenções dos três principais candidatos, todo mundo disse, eu não vi, né? Mas todo mundo disse que foram muito grandes as três.
2: Repetindo aqui o que a gente dizia no nosso tempo de criança, a partir de agora é de Vera. Até então era brincadeira.
0: Uhum. Não, quem foi, foi. Quem não foi, não vai mais, né?
2: Rompimento de barragem destrói estrada na zona rural de Canguaretama. Muita, né?
0: Igor Cabral, acusado por tentativa de feminicídio ao dar 61 socos na namorada, recorre para anular processo.
2: Fala, Miguel.
1: Sistema prisional federal gasta 279 milhões por ano com líderes de facções. Mossoró integra sistema de segurança máxima.
2: É muito dinheiro para gastar com preso, não é? Eu acho.
1: Ô, Franklin.
2: Oi.
1: Se for para proteger a sociedade, o problema é que gasta com esses presos
2: e a sociedade continua.
1: A sociedade continua à mercê de uma violência enlouquecida. Lembre-se que o ano passado, apesar da redução no número de mortes violentas intencionais, o ano passado morreram mais de 40 mil brasileiros assassinados. 40 mil. E o estado do Brasil, onde a violência mais aumentou em 2025, foi o Rio Grande do Norte, 19,6%. É um número assustador. A gente estava sentindo isso na rua, embora a campanha publicitária do governo do estado dissesse o contrário. O sentimento que a gente tem é um sentimento de insegurança, de preocupação com a violência.
2: É verdade. Governo do estado planeja barreira ortopédica no Seridó.
1: Toda vida que eu vejo falar em barreira ortopédica, a leitura que eu faço é a seguinte: o governo está selecionando quem vai atender primeiro. Barreira ortopédica. Se o serviço fosse eficiente, como dizem, se o serviço fosse pronto, era porta aberta. Quem chega é atendido. Como não tem condições de atender as pessoas, cria uma barreira. E o mais grave, anuncia. Estão criando uma barreira para quem está com problema de ortopédico, anuncia, divulga, como se fosse um feito. É o inverso. Isso é um mal feito. Não é feito, é mal feito. Todo respeito aí, mas é um absurdo isso.
0: Vamos lá, pesquisa aponta 47% para Lula e 43% para Flávio Bolsonaro no eventual segundo turno.
2: Isso é da BTG Nexus.
0: BTG Nexus.
2: Divulgada ontem, né?
0: Exatamente.
1: 52% dos brasileiros associam tarifa dos Estados Unidos à campanha de Flávio Bolsonaro.
2: Isso é uma pesquisa que também foi divulgada pela Datafolha ontem.
0: Eu confesso a vocês que até me surpreendi, que eu imaginei que fosse mais.
1: É.
0: Eu imaginei que fosse mais.
2: Oi. Governo brasileiro cobra explicações após a ofensa de Milei a Lula e ao STF. Foi pedido para que o embaixador nosso de lá, quer dizer, nosso lá, viesse para cá.
0: Resumindo,
2: mas não mandaram daqui para lá ainda não.
0: Resumindo, não dá em nada. Nada. Isso é só para dar
1: só
0: uma satisfação para os outros e mais
1: isso
0: nada.
1: Isso é. Tá? Pantomima política.
0: Que é absurdo, na realidade, a forma que Milei expressou.
1: Você não pode chegar num outro país e atacar.
0: Tá? Atacar as autoridades daquele país.
1: As autoridades,
0: isso pra mim é.
1: Pois é.
0: Independentemente de quem seja.
1: É uma grosseria total.
2: Não era surpresa que isso iria acontecer.
1: Não, no mínimo é uma grosseria total, né?
0: É grosseria, exatamente. O nome é esse. Agora é aquela coisa. Ah, o governo brasileiro chamou o embaixador. Pode chamar a embaixatriz, a princesa. Sabe que não dá em nada.
2: É palestra aqui, flácida aqui não, para bovino dormitar.
1: Aqui não tem princesa, não. Pode relaxar, viu? Como é, Frank Machado?
2: Conversa flácida para bovino dormitar.
0: Sim.
2: É. Conversa mole para boi dormir. É. Porque hoje amanheci um pouquinho mais.
1: Tá filosófico, né? Você está muito filosófico.
2: Vamos
1: hoje.
2: De trânsito, não?
0: É direto para entrevista, né,
2: já
0: gente?
2: Tá,
0: já está terminando ali.
1: É.
0: Já está?
2: É.
0: Não sei o que sabe.
1: Vamos lá, rapidinho.
0: Vamos lá, rapidinho, trânsito. Começar por onde, Joel?
3: Trânsito.
0: viaduto da Ridinha. Aí você tem a subida da ponte de, ponte de Newton Navarro. Muito bom. O viaduto, como sempre, ali no tempo, passa um carro. É um fantasma todo isso, viaduto da Ridinha.
1: Em cima, né?
0: Em cima, embaixo o trânsito é bem, bem congestionado. Agora a parte de cima é muito.
1: Em cima é quem vai pra Ridinha, né? Quem vai entrar é?
0: É, exatamente, Gina. E quem vai entrar pra Ridinha, né? A parte de cima. E quem vai e quem vem da Moema Tinoco vai pegar essa avenida principal aí, que eu esqueço o nome agora, Joelson. João Medeiros Filho, isso, amigo. Mas é tranquilo, tá muito tranquilo o trânsito, gente. Não tá chovendo lá fora, tá até sol. Um sol não muito forte, mas está sol. E isso facilita bastante, ajuda bastante. Vamos pra onde, Joelson? Ponte Velha, saímos da Nova, vamos pra Velha. Trânsito bem, bem, bem ranhento, viu? Bem, bem ranhento mesmo, mas tá fluindo bem também. Grande problema são as duas vias. Quando você chega em cima da ponte, só são duas vias, né? Pra quem vem e pra quem vai. Então, às vezes, dá uma diminuída aí no fluxo de carros, mas os carros têm que ir um pouco mais devagar, mesmo assim.
1: Tá mais cheio pra quem tá indo pra Zona Norte.
0: Pra quem tá indo, tá bem mais complicado do que pra quem está vindo de lá pra cá. Vamos lá, Joelson. Roberto Freire, Rota do Sol. Tranquilo, você está, percebe-se bem ali, não temos água, não temos lâmina d'água, né? Os carros estão fluindo muito bem na saída da Rota do Sol e também na ida, quem vai pegar ali a via costeira. Muito tranquilo mesmo. Finalizando. Capitão Morgoveia com quilômetro 6, ali embaixo, lá embaixo mesmo, no final da Morgoveia. Ah, esse trânsito é sempre complicado, porque pega ali o pessoal que sai da Zona Norte no sentido Macaíba, e o pessoal que vem também, Felipe Camarão, por ali. Então é sempre, e tá muito esburacado. Gente, eu passei por ali essa semana, rapaz, tá um buraco só, cara.
1: Mas buraco só.
0: Aí, ó, ele tá aparecendo agora, na esquina do quilômetro 6, com a Morgoveia.
2: Meu amigo, aí tem um serviço da Copa do Mundo ainda, cara.
0: É, exatamente. Ainda tem da Copa do Mundo que não terminou.
1: Não é esse que vai estar, a prefeitura está retomando agora? É. Vai fazer?
2: Está fazendo a Jerônimo do Câmara, mas não fez ainda aquela do Curtume.
0: Ela termina aí, gente. Ela começa na integração, na Jerônimo do Câmara, mas é para terminar aí, justamente para desembocar, como diz o Matuto, desembocar aí. Beleza, Joelson.
2: No sentido Macaíba, onde tem ainda.
0: Aí o trânsito está maior.
2: Aí está complicado.
0: É. Show, Joelson. Obrigado, meu amigo.
1: É isso aí. Vamos conversar agora aqui com o engenheiro Ricardo Pessoa, que está lançando um livro amanhã à noite, e nós vamos bater um papinho sobre esse livro. Ricardo, agora formalmente, né?
3: Obrigado pelo convite. Né?
1: Ricardo Pessoa, Marco Antônio Vieira Souto, estão lançando esse livro, lançamento do livro. E aí, preparado para viver 100 anos? E aí, você está preparado para viver 100 anos, Ricardo? Ou você só dá conselho?
3: Rapaz, eu acho o seguinte, sabe, essa história de você de se preparar, você se prepara, tá certo? Você se prepara, porque o pior que pode acontecer é o quê? Tá certo?
1: Eu não consegui chegar lá.
3: Mas isso é aquela história, rapaz. Essa viagem, quando eu falo no livro, essa viagem pode ser interrompida, mas evitada não pode. Tá certo? Você não consegue desviar dela. Você vai seguir até sair do trem, né?
1: Você concorda com a tese de Winston Churchill, que perguntaram a ele sobre a idade, e ele disse, meu filho, envelhecer, meu avô, aliás, falava sobre isso, envelhecer é uma dádiva, agora a alternativa é muito pior.
3: Exatamente, é aquela coisa, não, tem umas coisas, rapaz, o livro, na verdade, ele trata disso que as pessoas não estão prestando atenção, né? Que essa possibilidade de viver até os 100 anos, ela é cada vez mais presente. Chegou e é para todo gente, mundo. Né? Chegou. A gente não fez nada para isso, né? Vamos ser sincero.
1: Sociedade fez, né? Medicina,
3: Tal. Mas você, pessoalmente, você não fez. Não. E ganhou 25 anos de vida produtiva a mais. O que você vai fazer com isso? É. Né? Vai ficar em casa, que nem a gente estava conversando aqui
1: se
3: antes.
1: Se ficar em casa, adoece.
3: Como era a história? Como era a história que tu
2: meu filho, se aposenta agora, não pare.
1: Essa é a frase isso. Do pai dele, ele contou.
3: É a frase do pai dele, que é verdade. Ó, tem umas coisas, mudanças, que as pessoas não estão percebendo. Por exemplo, a gente estava falando de futebol, né? Aqui há pouco tempo. Vocês perceberam a quantidade de atletas, de elite, dos heróis da Copa, beirando os 40 ou acima de 40? É. Quando é que acontecia isso?
1: Nunca teve isso.
3: Exatamente. Isso é o quê? Isso é consequência dessa mudança que está acontecendo.
1: É uma saudabilidade mais forte.
3: Rapaz, para você ter ideia, daqui para 2050, um em cada cinco pessoas no planeta vai ter mais de 60 anos. Já pensou o que isso significa? Então, assim, a ideia do livro é um preste atenção, sabe? Assim, dê uma olhada.
1: É um chacoalhar.
3: Rapaz, é você se tocar do que já está acontecendo. E aí tem aquelas questões, né, de escrever um livro em 2024, quando esse livro, sim, foi escrito, né? Que eu e Marco, meu parceiro, a gente, Marco é publicitário, né, teu colega, então a gente discutia muito isso, como é que a gente vai falar de forma que as pessoas leiam, né? Então você tem que fazer uma coisa que seja curta, que seja engraçada, que seja leve, que a pessoa possa ler ligeirinho, porque senão ninguém vai ler e não vai ficar nada na cabeça do cara.
1: Quando eu fazia universidade, eu fui maltratado demais, né, pela universidade, porque eu era obrigado, eu tinha a obrigação de ler os livros. Eu fiz sociologia, fiz política, fiz estudo de antropologia também, e tinha a obrigação de ler os livros escritos por Marx, por Durkheim, por Weber, meu amigo, pelo amor de Deus. Naquela época eu estava, e eu, estudante empolgado, achava que eu ia ter algum uso prático. Zero. Mas li. Às vezes tinha que ler um texto durante o mesmo texto, 3, 4, 5, 6 vezes para poder entender, com a linguagem hermética. Isso que você está falando, Ricardo, a geração nova não quer saber disso.
3: Não.
1: Tem uma coisa criada por um publicitário muito legal, chamado Walter Longo, uma tese, uhum, que é interessante, que ele lançou um livro sobre isso. A geração da gente, o que era que fazia? Queria ter evolução da inteligência, queria desenvolver a formação, a qualificação. O que era que a gente fazia? A gente mergulhava nos livros, estudava, lia compulsivamente, para poder adquirir conhecimento, para poder se diferenciar e para ter um conjunto de formação, um conjunto na formação capaz de se diferenciar no contexto social. A geração nova, o que é que ela faz? Ela convive com a internet e ela sabe que está quase tudo lá dentro. Então ela não estuda o que não é relevante no momento. Isso cria uma categoria de ex-inteligência, a inteligência fora do corpo. E você tem a inteligência que está aqui e a ex-inteligência está lá. O que é que essa geração faz? Quando ela quer uma informação sobre qualquer tema, ela vai na internet e pesca aquela informação, usa o que quer e joga fora depois. Não acumula. Como é que faz isso nessa geração centenária?
3: Rapaz, olha, tem isso tem tantos lados essa afirmação que você fala, que é difícil a gente tratar. Mas tem algumas coisas, por exemplo, eu tive muita operação de educação, né, ao longo da vida. E a primeira vez que eu fiz uma pesquisa de span de atenção, né, quanto tempo você ainda absorve conteúdo, a gente chegou à conclusão que você tinha uma aula, isso em 2005. Uma aula podia durar 20 minutos online, que ainda tinha retenção, né? 2005. Em 2017, a gente repetiu essa pesquisa. Dos 20 minutos, tinha baixado para 4 ou 5, era uma coisa assim. Hoje são 8 segundos, cara. Hoje você pega a atenção do cara, é menos do que um peixinho dourado. Sabe?
1: Oito segundos de retenção?
3: De você pegar a atenção do cara. Ele mantém a atenção por 8 segundos. Depois já pensou em outra coisa. Essa coisa do scroll infinito, né?
1: Sim.
3: Você ficar ali rodando.
1: Passando.
3: Meu irmão, aqui sair foi destruidor. Assim. Não é à toa que essa geração agora é. Lembra aquela, não sei se vocês sabem, aquela, que é a primeira geração que é mais burra do que a anterior. Né? A primeira vez que o QI diminuiu foi agora. Né? Pesquisa que vem desde 1940, se eu não me engano, nos Estados Unidos. E assim, para que se. De onde vem isso, né? A gente está falando de coisa de envelhecimento, que uma das coisas que sempre perguntam é sobre trabalho, né? Que a cabeça dos caras fica ruim. Eu digo, cara, vamos conversar? Bota aqui uma meia dúzia de cara para conversar. Está aqui, ó. Olha aqui essa mesa. Qual é a idade dessa mesa? 20?
1: É verdade.
0: 21.
1: A barba branca é só tinta mesmo.
3: Não, mas é essa questão toda de você. Você está vivendo numa sociedade, tá certo? A gente vive, que ela foi preparada, estruturada para você se aposentar com 60 anos, 55, 60 anos e morrer com 60, 65. Essa era a regra. Só que agora você está vivendo 85, 100. E aí?
1: É.
3: Como é que fica a moradia? como é que fica cuidado, como é que fica a gestão de cuidado, previdência, saúde. Porque previdência e saúde é uma coisa mais óbvia, todo mundo bate na cabeça. Mas você pensa na cidade. Por exemplo, a gente faz parte do grupo que organiza o Congresso Municipal de Envelhecimento Ativo de São Paulo. Desde, sei lá, já tem 2011 que a gente organiza esse congresso, discutindo como é que você adequa as cidades para o boom de envelhecimento, porque é inexorável. É calçada, é transporte, é o ônibus que baixa. Você sabe aquelas academias que tem na rua?
1: Na rua.
3: Pois é, essas academias em São Paulo foram inventadas dentro desse congresso.
1: Sim.
3: Foi uma política para criar, botou 2.000. E as pessoas, mas bobagem. Bobagem nada. Vá passear, vá ver o pessoal andando. Aí, né, tudo isso é uma questão de você pensar a cidade para essa população, porque ela vai acontecer. Não tem escapatória.
1: Eu não tenho noção hoje no Brasil quantas pessoas com 100 anos existem. Eu não tenho noção hoje. Você tem noção?
3: Não.
1: Mas
3: não.
1: É um número já crescente.
3: Não, é um número grande, gente. É um número grande. É que a gente nem estava discutindo aqui antes.
1: Eu sei que no Japão tem 100 mil pessoas com 100 anos ou mais.
3: Rapaz, a questão da você for para Veranópolis, que é um dos pontos centrais aqui no Brasil, onde você tem essa questão de...
0: Veranópolis é Minas Gerais?
3: É? Não, Rio Grande do Sul.
0: Rio Grande do Sul, isso.
3: Rio Grande do Sul. Você tem o Instituto Moriguchi, você tem diversas coisas que acontecem lá há muito tempo, tem pesquisas de segmento de gente que seguiram idosos, o envelhecimento durante décadas. Tem muita coisa feita no Rio Grande do Sul.
1: Essas cidades, nesse caso específico, as pessoas envelhecem lá porque foi feito algum trabalho preventivo para envelhecimento?
3: Não.
1: Ou foi natural, não, como no resto do mundo?
3: Rapaz, foi
1: essas
3: natural.
1: Essas blue zones são naturais, né, pelo mundo afora, né?
3: São. Na verdade, a gente tem uma discussão muito grande se a blue zone não é um case de marketing, né?
1: Sim.
3: Bem montado, né?
1: Mas como está no mundo, tem 5 específicos maiores.
3: Você é publicitário, meu amigo, você sabe disso, né? Você constrói as verdades. Mas o fato é que tem muito centenário nessas cidades.
1: Sim.
3: E alguma razão tem que ter.
1: Tem que ter.
3: Então, aí você começa a pesquisar. O que não falta é pesquisa, tentando entender por que você tem isso em determinados lugares e em outros não.
1: Nós precisamos fazer um breve intervalo e voltamos já conversando aqui com o engenheiro Ricardo Pessoa, falando sobre 100 anos de vida. Se ligue aí que o tema é importante. Voltamos já.
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0: Estamos de volta com o Meio Dia na Mix, 12 horas e 38 minutos, aqui conversando com o engenheiro Ricardo Pessoa, falando sobre o livro que ele vai lançar amanhã, que trata especificamente de viver 100 anos. Ele faz uma pergunta: e aí, preparado para viver 100 anos? Ricardo, qual é a melhor resposta à sua pergunta? Sim, deixa eu fazer o registro aqui, desculpe. Já aqui conosco, comentarista Henrique Santana, engenheiro, doutor em meio ambiente, está aqui para participar desta parte do programa e também da parte seguinte, quando nós vamos entrevistar aqui o deputado estadual Hermano Moraes, que é pré-candidato ao governo, a vice-governador.
1: Ricardo, só construindo em cima do que você falou, Joelson, nosso amigo Joelson de Lima, manda aqui para mim, e eu lembrei muito bem disso, né? É que ontem o japonês Kazumura, que joga na terceira divisão hoje do futebol japonês, marcou um gol histórico. Aos 59 anos, ele continua em atividade jogando profissionalmente, tá? Na Copa do Imperador no Japão. O recorde ele atingiu quando ele fez 50 anos, em 2017, e que marcou pela primeira divisão do campeonato.
2: Cara, mas o que você está vendo é assim, no futebol, é o espelho de todos os outros lugares. Não adianta, assim. Você ganhou, quando a gente fala ganhou 25 anos de vida a mais, você ganhou 25 anos de vida produtiva, não é vida saudável. Vida, né? Saudável,
1: não é com a bengalinha, não, né, Ricardo?
2: Não. E tem uma coisa, que um dos pontos que eu bato muito no livro, porque é um tema que eu já trabalho há mais de 15 anos, que é trabalho sênior. Porque qual era a minha lógica?
0: Você defende trabalho sênior? Eu tô já entrevistando você sobre
2: já
0: isso.
2: Já, sobre isso. A gente, porque é uma lógica clara, né? O Brasil é o terceiro pior país do mundo para você contratar mão de obra especializada. Isso não é em qualquer coisa que você fizer, assim. Você vai contratar um encanador, bicho, deixa, conserta um canto, deixa o outro vazando, você chama um eletricista, ele queima o aparelho. É, assim, isso a gente já sabe, é assim. Tá certo? Aí você quer crescer. Você vai crescer como? Aonde é que você vai arranjar gente para você crescer? E eu defendo a história da mão de obra sênior como um jeito de você fazer uma transposição, ter gente para cobrir essa lacuna enquanto você não ajeita.
0: Gente qualificada, porque o sênior.
2: Sim. Né? Se tiver, a minha tese é: se tiver a mesma quantidade de gente qualificada nessa população sênior que tem na população em geral, você tem um estoque de mão de obra qualificada que você devia usar, que você não usa por etarismo. Tá certo? Concepções erradas. Cara, só você. Até nas academias. Você vai numa academia, quem é que tá na academia? Né? Molecada e velho. É. Tá certo? A turma acima de 60 anos tá todo mundo lá. E os caras fit, bicho, assim, mulheres e homens.
1: Tenho medo de ir e me confundir com um boy.
0: A velha guarda da Portela é humilde.
1: Henrique Santana tá me olhando com ele.
0: Tua cara de desprezo, né, vovô? Só para a gente focar mais dentro do livro para o ouvinte, o livro se propõe só a perguntar ou você dá
2: caminhos? Não, o livro se propõe a ser um presta atenção, tá certo? Trazer informação que você em geral não tem, que passa por você e você não presta atenção, você não nota que isso está acontecendo. Tipo assim, ó, divórcio grisalho, você já ouviu falar disso?
0: Não.
2: E vós grisalhos são esses grisalhos que acontecem depois dos 55, 60 anos. Né? Esse negócio está explodindo no mundo.
1: Moda,
2: no
1: cresceu mundo. Muito, né, Ricardo?
2: Mas por quê? Porque você está naquela sociedade que você ia morrer com 65, aí era bom você ter um casamento e acabar. Agora você vai viver até os 90 com uma pessoa que você não aguenta mais.
1: É verdade. Tá, faz sentido.
0: Essa pergunta é destruidora.
2: Rapaz, dá tempo, porque antes não dava tempo. Outra coisa, que é outro negócio que eu tenho, que é de uma inteligência artificial para apoiar cuidadores de Alzheimer, né? Gente que cuida, sim, de gente com Alzheimer. Alzheimer é uma explosão. Fala, tá explodindo o caso de Alzheimer. Não é não, cara. É porque antes o povo morria antes.
0: Morria cedo. Hoje vive.
2: Morria antes, vai. Doença crônica é outra questão, que você sabe que eu tive muita coisa de telemedicina. Também é outra história que o envelhecimento traz, porque esse cara vai ficar muito tempo dando prejuízo. Uhum. Você tem que mudar o jeito de entender doença crônica sob a pena de você falir qualquer sistema de saúde.
1: É muito interessante você ter falado dessa do Alzheimer, porque ninguém talvez tenha pensado sobre isso. E é verdade. Antigamente não se falava tanto, por quê? Porque as pessoas morriam antes.
2: Exatamente.
1: Né? Hoje o cara tem Alzheimer, mas com quantos anos? Com 90, com 85?
2: É. Pois é, então você tem.
0: E tem muita gente ilustra nessa
1: isso,
0: idade.
1: É verdade, tem, é verdade.
2: Tem. A questão toda é que a sociedade tem que parar e mudar. E essa coisa tem que parar com você. Você tem que pensar. A ideia do livro é essa: olha, veja o que está acontecendo no mundo. Veja as coisas que a gente já sabe, porque eu e o Marco, a gente é ativo nessa área de longevidade há muito tempo. O livro anterior do Marco, que é o Novo Velho, que criou esse termo em, sei lá, 20 anos atrás,
0: muito bom, né?
2: Foi quando ele fez 50 anos, porque ele falou, cara, o cara que estava comemorando os 50 anos dele não era o cara que eu imaginava que ia estar ali comemorando. Eu estava ali com mulher nova, com filho recém-nascido, com tarará, tarará, que era uma situação que não existe, nem imaginava que ia acontecer isso quando eu tivesse 50 anos. Eu mesmo achava que eu ia morrer com 42. Né? Assim, porque meu avô morreu com 42, meu pai morreu com 42. Imagina como foi meu aniversário de 42.
3: Nessa
2: né?
3: história de relacionamento, sem querer, eu acho que eu fui um dos precursores dessa história. Porque meu casamento primeiro durou 23 anos.
1: Você vai contar todos os casamentos?
3: Não. Não. O segundo que ainda
0: calma,
3: está...
0: Calma que o tempo vai acabar
3: ainda
0: o programa
3: está,
0: e ele
3: o
0: não termina.
3: O segundo que ainda está vigindo já tem mais de 7 anos em cima dos 23, que já passou do prazo de validade, né? Aí já tem... Já dá para partir para o terceiro.
2: Outra coisa, que já para tocar aqui no ponto aqui do trabalho de gênero, né? Naquele congresso de envelhecimento ativo de São Paulo, acho que foi em 2016, 2017, não lembro qual foi a edição, mas eu fiz uma linha de trabalho, né? O que vai acontecer do futuro do trabalho, tal, o que era, dizendo que as pessoas mais velhas iam obrigatoriamente ter que voltar a trabalhar, manter esse ativo mais tempo, porque trabalho é saúde, tem uma série de discussões a respeito. Mas o que eu achava interessante é que nesse congresso, a gente dizia que as tecnologias exponenciais, né, IA, blockchain, a história de ciência de dados, todo, o que ia resultar? Ia dar uma super produtividade, né, e você ia fazer muito mais com muito menos. Isso é o, né, o básico. E aí o que ia acontecer com as pessoas, né? Aí a aposta de todo mundo, isso era daquela Organização Mundial do Trabalho, da OIT, as pesquisas em todo canto, era que as atividades intelectuais iam, né, permanecer. Se você quer ser empregado, se continuar empregado, você tinha que ser, né, design, era essas coisas de arte. O que aconteceu? Exatamente o contrário. Primeiro que foram rapados, quantos caras você tem na criação da sua agência?
0: Hoje? É. Hoje tem 5 ou 6.
2: Quanto você tinha 10 anos atrás?
0: 15.
2: É isso, 20, Bruno.
0: 15.
2: Cara, assim, é muita mudança, tá certo? E essa mudança você trata melhor quando você tem repertório. Uhum. E quem tem repertório? Os velhos.
0: Os sêniors.
2: É. Eu vou parar de falar, velho, meu sócio vive brigando comigo, porque diz, velho, é depreciativo. Eu falei, não, cara, a gente tem que desconstruir essa imagem. Não é porque um cara tem 60, 70 anos, 80 anos, que o cara é de um jeito ou de outro. Converse com ele. Cada um é de uma forma diferente.
0: Né? Você está correto mesmo. Henrique Santana.
4: Bom, primeiro, cumprimentar o professor. Parabenizado por um assunto tão em pauta, né? Tão contemporâneo. Então, um dia desse eu li que além do aumento da longevidade, há uma redução na fecundidade. Então, sim, eu vi que no Brasil a previsão é que em 2042 a curva demográfica já se inverta. Já começa a população já começa a diminuir. E diminuindo com a população envelhecendo mais, nós vamos criar um mundo que precisa ser repensado, né? Falou-se aqui muito em doença, mas, por exemplo, eu ouvi um comentário um dia desse sobre questão de determinados cânceres que são naturais do envelhecimento de determinados sistemas no homem, né? A próstata, por exemplo, você fatalmente terá um câncer de próstata. porque é um processo natural de...
2: Mas também... É a catarata.
4: É, mas... Catarata. Então, quer dizer, essas adaptações eu acho muito interessante. Mas eu faria uma pergunta, professor. Dos tratos necessários para a longevidade, além dos processos naturais de desenvolvimento das ciências médicas, etc, etc. É mais importante a saúde física ou a saúde mental?
2: Rapaz, essa é uma pergunta daquela assim. Eu, se você for perguntar para mim o que, que eu acho do que eu aprendi, a cabeça. Tá certo? Mas tem uma amiga minha que tem um podcast muito bom, que é Tantos Tempos, a Candice, e ela entrou para essa área de longevidade por causa das duas avós. Ela tinha uma avó que estava bem fisicamente e com senilidade, né? E a outra que estava com a cabeça fantástica, entrevada em cima de uma cama. Né?
0: Inverso.
2: Você não pode ter nenhuma dessas coisas. Você tem que brigar, é para você ter... Não é o que os caras chamam de lifespan, né? Do comprimento de vida. Não, você tem que ter o health span, que é o comprimento da sua vida saudável. Né? E isso significa... a gente fala isso no livro, que é a história de você ter que acumular capitais ao longo da vida. Capital de saúde, dinheiro. Adianta você viver 100 anos pobre, passando fome, cara? Pare
0: e pense. A gente usa no marketing, eu usei durante muitos anos, poupança de imagem. A gente cria uma marca e começa de uma empresa, começa a trabalhar e faz a poupança de imagem. Para quando ela chegar numa hora de crise, ela enfrentar exatamente. E ter gordura para sair da crise sem desgaste grande para a marca. Eu tenho um caso concreto desse, eu até já pensei em escrever sobre isso. Tem um caso desse que a gente fez a gestão da marca e a gestão da crise. Era quem fez, na verdade, fomos eu e Luciano Herbert. E a marca sobreviveu e continua liderando no mercado aqui até hoje. Isso faz 20 anos.
4: Esse replanejamento de vida tá interessantíssimo. Você precisa se replanejar totalmente, porque quando você fizer 70 anos, você vai arranjar uma confusão grande se você não tivesse preparado. Para 70 anos, você está inteirão, né?
2: Rapaz, você está falando de 70 anos e eu estou com 66, vou fazer 67 agora. 70 está ali, ó. Ali, daqui a dois dias está com 70.
4: Eu estou com 63.
0: Só eu e Popó aqui nos 50, é, Popó, coisa boa?
1: Ainda não,
4: pertinho. Eu estou com 63. Eu
3: sou o Jurássico aqui da bancada, a caminho dos 81.
2: Pois é. E aqui, né?
4: Menino, né?
3: Falando em casamento. Eu também sou adepto de que tudo advém disso aqui.
4: Você faz atividade física?
3: Eu?
4: Sim.
3: Faço.
1: Levantamento.
3: Levanto uns copos de cerveja bons no fim de semana.
2: Arremesso de piú.
3: Não, nunca.
2: Não, mas tem uma série
3: de... Não, mas eu não sou de academia. Mas procuro me cuidar um pouquinho. Então. Você falou uma coisa interessante. A longevidade se associa de qualquer maneira a ter, mais cedo ou mais tarde, um CA de próstata. Mas se você descobre um CA de próstata aos 70, 75 anos, você vai morrer de qualquer coisa, menos do câncer de próstata.
4: É verdade.
3: Até no atropelamento quando sair do consultório do médico.
4: Não, e quando eu falo em replanejamento, você precisa replanejar justamente, você precisa replanejar também os cuidados com a saúde nesse sentido. Né? Porque quem se preocupava com câncer de próstata? Ninguém. O cara morria com 50 anos, pô.
3: É.
4: Morria com 50 anos, a próstata novinha. Então você precisa ter cuidados específicos com relação aos sistemas que vão se degenerar naturalmente, né?
2: A presbiopia, cara. Você lê esse negocinho aqui, ó. Você lê essas letrinhas que estão aqui. Certo? Então, isso é uma coisa que não tem para onde vai acontecer. É. Não tem. Mas tem uma coisa que eu queria pegar teu gancho e colocar outra coisa que a gente coloca no livro. Uma coisa é a vida pessoal, certo? Você tem a coisa que você vai fazer para o seu envelhecimento. Outra coisa, que é uma coisa, é como é que a gente adequa a sociedade. É moradia, é locomoção, como é que você vai resolver essas coisas?
0: Serviço de saúde.
2: Mas, rapaz, mas infraestrutura mesmo das cidades, infraestrutura das empresas.
0: As cidades não estão preparadas, né?
4: Ah, arquitetura como é que você voltada para o sênior.
2: É, como é que você integra? Vou dar a experiência minha. Eu tenho duas startups hoje que estão rodando, que obviamente são multigeracionais, tem gente de diferentes idades. Tem empresas que eu trabalho, que eu estou introduzindo essa pauta como conselheiro, de que vai contratar gente mais velha. Sim, porque não tem gente mais nova para contratar. Né? E o cara já vem pronto, o cara já vem com vontade de trabalhar. Tem uma série... Você tem que quebrar essas estruturas, você tem que ressignificar o que, que é velho, o que, que é uma pessoa que já viveu. Você não pode aceitar... Porque quando a gente vem na cabeça... Quando eu tinha 30 anos... Um cara de 60 anos estava morto.
4: Estava velho.
2: Estava na beira, só faltava um empurrão para uma queda. Né? E tá aqui, Frank. Tá aí, ó. Tá certo? Desmentindo ali.
0: Não é? Se chamar aqui agora, colunista do dia, Joelson, vamos fazer contato aí com Pedro Albuquerque na coluna Economia e Mercado. Boa tarde, Pedro.
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6: Boa tarde, Jenner e ouvintes do Meio Dia na Mix. Em nossa conversa sobre economia e políticas públicas de hoje, vamos trazer dois indicadores que traduzem a qualidade de vida e como está cada potiguar pagando suas contas. Isso porque o IDEMA publicou recentemente para o Rio Grande do Norte, especialmente para Natal, o IPC, que é o Índice de Preços ao Consumidor, que mede a inflação na capital do Rio Grande do Norte. E paralelo a esse indicador, também foi publicado quanto está a cesta básica. Portanto, os produtos básicos de nossa feira, se estão subindo, se estão caindo, vamos entender qual é a situação que o potiguar e o natalense estão enfrentando. O primeiro indicador é o IPC, que mede a inflação aqui na nossa cidade. Destaco que enquanto o Brasil teve uma inflação para o último mês de 0,16, Natal teve uma inflação muito maior, de 0,44. Significa dizer que os preços estão subindo no Brasil, mas aqui em Natal os preços estão subindo numa velocidade maior. No acumulado de 12 meses, Natal enfrenta uma inflação de 4,92%, enquanto o resto do Brasil, medido pelo IPCA, enfrenta uma inflação média de 4,64%, mostrando que o Rio Grande do Norte está avançando nos seus preços numa velocidade maior do que o resto do Brasil. Esse indicador fica bem registrado quando observamos que de janeiro até mais ou menos abril e maio, todo mês houve um avanço muito alto, chegando até 0,67% há dois meses atrás. Portanto, 0,44% não deve ser comemorado, todavia é um valor menor do que o mês anterior. E o que puxou os preços para cima aqui em Natal? Destaco para alimentos e bebidas, artigos de residência, comunicação, a parte da educação, vestuário e habitação. Todos esses que eu acabei de citar tiveram variações muito positivas, positivas no sentido de aumento e não negativo. Destaco principalmente para alimentos e bebidas. E aqui eu vou puxar para o segundo indicador, que é a cesta básica. Isso porque no último mês publicado de junho pelo IDEMA, Natal enfrenta o segundo maior preço da cesta básica desde 2025, chegando a uma média de R$ 617,00. Maior que esse valor apenas em 2025, entre janeiro e março de 2025, quando avançou acima de R$ 617,00. Portanto, esse é o segundo maior valor ao longo aí de mais de 12 meses. E o que tem puxado esse valor para cima são elementos como farinha, tubérculos, frutas e o leite. O leite sozinho chegou a quase 10%, puxando essa média para cima. E a cesta básica vem subindo aqui em Natal desde março de 2026, mês a mês. Portanto, não só as coisas estão mais caras na capital, como a cesta básica enfrenta uma situação muito delicada. É isso e até a próxima.
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0: Valeu, Pedro, obrigado. Sempre um comentário muito preciso, né? 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
0: É isso aí.
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0: E Ricardo Pessoa, engenheiro Ricardo Pessoa, o serviço do lançamento do livro. Você hoje, amanhã você lança o livro E Aí, Preparado para Viver 100 Anos, aonde?
2: Na Casa Sefra. Quem quiser participar, tá, é só entrar no Instagram da Casa Sefra, casa.sefra.
0: Casa Sefra, que fica também na Avenida...
2: Na Afonso Pena, 1204.
0: Onde ele morou a vida toda.
2: É, que na verdade, não, é muito engraçado, né, essa história, porque é a casa que eu morei, né, e Sefra é mamãe, né?
0: Uhum.
2: Então, assim, a história da construção da casa, da proposta da casa, de ser uma casa de economia compartilhada, veio por quê? Porque minha irmã ia se aposentar da CEMURB, né? Ela viu uma palestra minha lá em São Paulo, ela virou para mim e falou: cara, você estava falando para mim, porque eu estava falando, olha, você tem que ter um projeto para quando você se aposentar, para não ficar se deprimindo, para... Você estava falando para mim. Aí nasceu a Casa Sefra dessa provocação. Foi legal.
0: Perfeito, então. Então, amanhã, a partir das 19 horas...
2: 18. 18 horas, na Casa Sefra.
0: Engenheiro Ricardo Pessoa.
3: Obrigado, lança o Ricardo.
0: Lança o livro. Obrigado. E aí, fica aí o convite para você que quer perceber a melhor forma de envelhecer nesses tempos de vida prolongada em mais 25 anos, como bem disse Ricardo. Ricardo, gratíssimo por sua participação aqui.
2: Não, obrigado a vocês, foi muito legal. E tem um ponto aqui que eu queria só fazer antes, só deixar de gosto para o pessoal, que é o problema, a questão da economia prateada que a gente estava falando aqui no intervalo. A gente está falando de um mercado que roda no mundo 20 trilhões de dólares por ano, no Brasil quase 2 trilhões de reais por ano, e não tem produto, não tem, as pessoas não veem, não sabem falar com esse público. Se você se interessa por esse tipo de oportunidade, vá lá. É. Vá lá que você vai conhecer. E espero que Tata, que tal, Carlos Eduardo, que está ouvindo a gente, vá, porque gestor público tem que entender disso.
0: Amigo. Agradecer aqui a audiência de Carlos Eduardo Alves, ex-prefeito da cidade do Natal. Falou ainda há pouco aqui comigo, com o Ricardo, mandou uma saudação aqui. Nós vamos fazer um breve intervalo e voltamos já aqui com a entrevista com o deputado estadual Hermano Moraes. É bem rapidinho e voltamos já.
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0: 13h09. Mudamos aqui a mesa. Agora nós já recebemos aqui o deputado Hermano Moraes, que é candidato nas eleições de 2026 como vice-governador na chapa, junto com o ex-prefeito de Mossoró, Alisson Bezerra, que fizeram convenção ontem no Palácio dos Esportes, com quem nós vamos bater um papinho agora sobre as coisas da política, sobre as coisas de Natal. Hermano, embora seja candidato, mas é uma figura de Natal. Quem é daqui sabe bem. Foi uma cena engraçada que aconteceu aqui agora. Nós recebemos há pouco o engenheiro Ricardo Pessoa, que foi aluno salesiano aqui, foi da turma de uma geração acima, que era a geração do ex-prefeito Carlos Eduardo, do ex-governador Robson Faria, de Gutenberg Tinoco, de Luiz Carlos Vidal, que foi prefeito de Santo Antônio do Sal da Onça, uma turma grande, Helder Cortez Bonifácio. E foi engraçado que quando ele estava saindo daqui, a irmã foi chegando e aí olhou e disse: epa, eu lhe conheço. Engraçado, figuras da cidade, né? Ricardo mora em São Paulo, acho que há uns 30 ou 40 anos ou mais, e a irmã certamente não via ele esse tempo. E foi direto, ele vem aqui correndo, vai para lá, porque tem a Casa Séforo aqui, fica aqui na Avenida Afonso Pena. E a dica para quem está na audiência e para a irmã é o seguinte: esse livro é muito interessante. O nome do livro é E Aí? Preparado para Viver 100 Anos? A tese que ele desenvolveu junto com um publicitário chamado Marco Antônio Vieira Souto, que é um publicitário do Rio, que trabalhou e trabalha a vida inteira lá com os Medina, da Arte Plan, do Rock in Rio, aquele grupo, é que é o seguinte: as cidades precisam se preparar para o envelhecimento. As gerações ganharam aí 20 e tantos anos, 20, 25 anos de vida, e as cidades não estão preparadas para acolher esses 25 anos, nem para ofertar serviço para essa nova geração. Como você está à frente do programa de governo, do grupo da Federação União Progressista, essa dica é uma dica para você interessante, porque é preciso pensar nesse contingente, e não é só, restrito às chamadas Blue Zones, que são essas zonas azuis, onde tem gente com mais idade, mas é sobretudo um envelhecimento saudável que se verifica hoje no mundo. Os ganhos da medicina, os ganhos de... do corpo, da preparação do corpo, por aí vai. Hermano, você que gosta de futebol, primeiro vamos cumprimentar. Boa tarde, satisfação tê-lo aqui.
1: Boa tarde, Gena.
0: Não vou chiar, não, pode ficar, porque eu não vou tirar onda, não.
1: Chei, não, que eu tô sofrido demais.
0: Eu imagino.
1: Eu e toda a nação americana, né? O que eu desejava é que nós tivéssemos...
0: Todo mundo lá, né?
1: Todos, né, na Série C do próximo ano. Mas o América tropeçou ontem, lamentavelmente. Mas eu quero lhe cumprimentar, Gena, cumprimentar aqui Franklin Machado, meu amigo Henrique Santana e meu também amigo Pedro Neto. Cumprimentar também o pessoal da técnica, Tony e Joelson. E também aqui no estúdio, Amanda, que é minha amiga e assessora de imprensa aqui conosco. Sobre Ricardo, prazer reencontrá-lo depois de muitos anos, né? Eu estava chegando aqui e acompanhando o programa e achei interessante esse livro dele, que é um assunto muito atual. A população... queria cumprimentar, desculpa, o grande público, aos ouvintes, aos que nos assistem, cumprimentar o grande público, garante a excelente audiência desse programa, e dizer que é um prazer estar aqui de volta, já muito agradecido pelo convite. Sobre essa temática dos idosos, isso é algo que merece a atenção de toda a sociedade, inclusive do poder público.
0: Perfeito.
1: Eu estou na coordenação por incumbência do nosso candidato a governador Alisson Bezerra, do nosso plano de governo, e esse assunto também está sendo tratado. Graças a Deus, aos avanços da medicina, da ciência, dos hábitos também, nós estamos vivendo mais, e não é incomum as pessoas chegarem aos 100 anos. A minha avó, por exemplo, chegou aos 108 anos de idade.
0: A minha bisavó morreu com 101.
1: Pois é, então já não é. Ontem eu estava sentado no almoço com a bisavó da minha filha, Dona Oscarina Montenegro,
0: sim,
1: almoçando conosco, tomando uma cervejinha com 99.
0: É, boa.
1: Com 99 anos de idade. Então, nós temos que preparar.
0: Outro dia eu falei aqui sobre...
1: Temos que nos conscientizar e temos que preparar esse ambiente também. Há poucos dias nós aprovamos lá na Assembleia um projeto sobre o turismo prateado, por exemplo.
0: Sim.
1: Que é um segmento da sociedade que gosta de viajar

0: merece uma atenção especial. Então, nós aprovamos um projeto, que hoje é uma lei estadual, voltado também para esse segmento. Mas precisamos de cuidar na área de saúde, na área da educação, porque esse pessoal está se formando, está voltando a estudar, né, fazer curso superior, quem já tinha fazendo outro, quem não teve a oportunidade mais cedo de fazê-lo agora também, voltando a estudar. Então, é um público muito interessante e nós estamos chegando lá, né?
1: É, vamos chegar e queremos chegar, porque a alternativa a não chegar é muito pior. Já disse, eu dei um exemplo.
2: Alternativa é envelhecer,
1: É horrível. Mas tem um comentário que o Ricardo fez aqui, muito comentário inteligente. Tem um comentário, irmão, você que gosta de futebol, que ele diz o seguinte: pela primeira vez na Copa do Mundo, nós tivemos vários craques na faixa dos 40 anos. Messi com 39, Cristiano Ronaldo com 40, Modric com 41, o goleiro do México com 43 ou 44, nem me lembro mais, o Shoah. Ele começou a dizer vários nomes, quer dizer, começou a dar esse comentário, e ele disse o seguinte: isso é, claro, decorrência desse momento que a humanidade experimenta de mais longevidade, de vida mais longa, mais saudável, né? Esse detalhe é interessante, que a gente nunca tinha pensado nisso. Como é que... Não, Cristiano Ronaldo está chegando ali porque ele é um fenômeno. Na verdade, ele pode até ser o fenômeno que a gente acha que ele é, mas tem outros. Ele não está sozinho. Da mesma forma que os centenários, por exemplo, a gente estava falando aqui, a gente sabe que no Japão tem uma ilha lá que tem 100 mil, quer dizer, no Japão existem mais de 100 mil pessoas acima dos 100 anos. É um contingente gigante.
2: A Blue Zone.
1: As Blue Zones, que aí estão espalhadas, tem na Sardenha, tem na América Central. Ele até falou aqui agora numa cidade no Rio Grande do Sul, esqueci o nome.
3: Veranópolis.
1: Como?
3: Veranópolis.
1: Veranópolis, que é uma cidade no Brasil que a população é longeva. Detalhe desse tipo, né? Mas voltando aqui para a pauta, o que é que você, como deputado e como coordenador de programa da campanha da Federação União Progressista, pode dizer aqui ao nosso ouvinte sobre o plano de vocês, o plano de governo de vocês?
0: Olha, antes de mais nada, eu queria registrar também um feliz encontro aqui na entrada aqui da Tropical com o senador José Grifino, que esteve conosco ontem na convenção, também o ex-governador Garibaldi Filho, entre tantas lideranças que ontem nos prestigiaram, além de uma grande participação popular. Foi surpreendente não só o número de pessoas, mas o entusiasmo das pessoas que compareceram ontem ao Palácio do Esporte. Faltou literalmente chão. Nós temos um grande público superlotando o Palácio dos Esportes, de Djalma Maranhão. Diga-se passagem, uma grande homenagem a um grande ex-prefeito de Natal. E outro público fora também, querendo adentrar e já sem espaço, o que demonstra o interesse das pessoas, da sociedade em geral, para nós inaugurarmos um novo momento para o Rio Grande do Norte. E é sob essa égide, nesse sentido que nós construímos esse plano de governo. Ainda ontem à noite nós estávamos revisando nos detalhes esse grande projeto, com a presença, inclusive, de Alisson Bezerra e da nossa assessoria técnica. Eu diria que é um projeto exequível, um projeto interessante, atual e com visão de futuro. Porque a realidade do Estado, todos nós conhecemos, muito difícil. O Rio Grande do Norte está mergulhado na sua pior crise fiscal e financeira da sua história. Fiscal é algo preocupante. Financeira, nós começamos o ano já com um déficit de 3 bilhões. Então,
1: reconhecido, né?
0: os números já estão aí para atestar o que nós estamos dizendo. Então, a nossa ideia é exatamente projetar o Rio Grande do Norte para o futuro. Nosso programa, o RN do Futuro, é exatamente com a visão de conhecer os problemas atuais, não enxergá-los com o retrovisor. Pelo contrário, nós estamos
1: construir
0: ali
1: o
0: para
1: novo, né?
0: construir o novo.
1: É o que a gente quer, o cidadão.
0: Acima de qualquer razão e com todo respeito às diferenças ideológicas, políticas, o que nós queremos, que a sociedade portuguesa quer, é inaugurar um novo momento onde haja desenvolvimento pleno, onde haja recuperação de capacidade, da capacidade de investimento próprio do Estado, que hoje praticamente não existe. O Estado hoje vive para arrecadar, para completar a folha de pagamento, com
1: Nem
0: muita
1: paga, né?
0: dificuldade, que exige do Estado a retirada mensal de mais de 150 milhões de reais para completar e fazer face às obrigações com os aposentados e pensionistas, num cálculo atuarial feito aí a médio prazo de 55 bilhões de déficit. Essa é a situação previdenciária do Estado. Por outro lado, nós verificamos e sabemos que, primeiro, o principal ativo do Rio Grande do Norte é o seu povo. Gente trabalhadora, gente honesta, ordeira, e que quer participar do processo de desenvolvimento. E que deseja ter essa participação. Porque o Rio Grande do Norte tem muitas riquezas naturais, que vão desde o subsolo, e aqui podia destacar petróleo, gás, ouro, ferro, minerais raros. Terras raras que nós temos no Rio Grande do Norte, que é hoje motivo da cobiça das grandes potências mundiais. Nós temos no Rio Grande do Norte já identificado a presença de lítio, de tântalo e de urânio. Nós temos no Rio Grande do Norte. Nós temos energias renováveis, nós temos energia sobrando, até que nós temos que aproveitar bem. Uma alternativa é a implantação dos data centers, por exemplo, porque nós somos o maior produtor de energias renováveis do país. Em primeiro lugar, na energia eólica, um dos maiores já, e crescendo na energia solar. Nós temos o agronegócio, nós temos o turismo, com mais de 400 quilômetros de litoral, de belo litoral, hospitalidade do povo, gastronomia, e a possibilidade de consolidar esse turismo, interiorizando e levando o turismo para o interior do Estado. Esse final de semana, a convite da jovem prefeita e empreendedora Andressa, lá de Sítio Novo, eu estive lá no pôr do sol do Castelo de Zé dos Montes. Um grande evento, me surpreendeu o tamanho, a participação e o comparecimento do público. Turismo religioso, enfim. Nós temos, através do turismo também, a possibilidade de estimular mais os negócios relacionados à economia criativa, os negócios de impacto social. Temos uma parceria com o SEBRAE que precisa ser mais estreitada. Nós temos o nosso setor produtivo e tivemos o cuidado, gente, de ouvir. Nós estivemos visitando a Federação da Indústria, a Federação do Comércio, a Federação da Agricultura, a Federação dos Transportes, o SEBRAE. Nós ouvimos todos os setores, segmentos, ouvimos a sociedade civil organizada para construir esse plano. Então, eu diria que ele está muito bem concebido. Claro.
1: Quais são os eixos principais?
0: Os eixos principais. Primeiro, a consciência que precisamos reorganizar administrativamente o Estado. Colocar em ordem as contas do Estado, recuperar a capacidade de investimento. Então, isso é prioritário. Até porque, e pouca gente está se apercebendo, esse governo que virá, ele vai ser iniciado exatamente na transição tributária, com a reforma tributária. Sim. Então, são 4 anos de transição. Vai acabar o ICMS e aí vem...
1: ITBS,
0: o CBS. E o CBS, exatamente. Então, vai exigir um gerenciamento muito técnico do ponto de vista fiscal. Você imagina o Estado na situação que está bem combalida se ele não tiver um bom gerenciamento. Então, vai se perder mais ainda nesse momento de transição. Então, isso é uma preocupação que já faz parte do nosso plano. A outra coisa, um grande pacto pelo Rio Grande do Norte, que envolva todos os poderes, não só o poder executivo, o judiciário, o legislativo, aqueles órgãos também que têm hoje gestão própria do seu orçamento, Defensoria Pública, Tribunal de Contas do Estado, Ministério Público, tem que participar desse grande pacto. O setor produtivo ao lado, ajudando, reivindicando e sendo atendido para favorecer mais investimentos, mais geração de emprego e renda. Então, queremos também estabelecer um pacto municipalista. Nós temos, onde tudo acontece, então vamos trabalhar junto com as prefeituras de todo o Estado, de 167 municípios que estão sendo visitados, cada um pelo nosso candidato. Faltam poucos municípios, eu acredito que mais uma semana, 10 dias, ele completa a visitação aos 167 municípios. Hoje de manhã ele estava em Rio do Fogo, e vai visitar outros municípios ali vizinhos. Então, nós temos que ter uma gestão orientada por resultados, transparência, integridade, uma equipe técnica bem qualificada. Ninguém faz nada sozinho, então vamos buscar o que há de melhor nesse estado para fazer, para ter um bom secretariado, uma boa assessoria, trabalhando em prol do desenvolvimento do Rio Grande do Norte. Nós não podemos perder de vista a importância que tem a região metropolitana. Nós temos cerca de 46% da população do estado na região metropolitana. Então, nós incluímos no nosso plano de governo, por exemplo, um plano diretor para a região metropolitana. São municípios que têm problemas comuns e que agem cada um à sua maneira, de acordo com... Então, temos que ter uma visão macro. Boa. Para atuar conjuntamente. Então, eu diria que as diretrizes estratégicas, além da gestão orientada por resultados, transparência, responsabilidade fiscal, que eu já enfatizei, sustentabilidade e justiça social. Porque qual é o fim de um governo? Qual é o objetivo? É exatamente promover para melhor a vida das pessoas. E é isso que nós queremos fazer. Gêner, nós chegamos a alguns dados muito preocupantes. Eu vou dar um aqui que tem a ver com essa questão das pessoas. 47,1% da população ativa, ou seja, pessoas em condições, com idade em condições de trabalhar, estão na faixa dos desocupados. Ou seja, para cada um norte-grandense que trabalha na idade ativa, tem praticamente outro que não trabalha. Dentro desse grupo tem outro dado ainda mais preocupante. Quando você olha a população, você estratifica e olha a população de 15 a 29 anos de idade, você vai ver que 24% da nossa juventude nem está estudando nem trabalhando.
1: Sem futuro estar, então.
0: Então, se a gente tem a preocupação com o futuro, nós temos uma preocupação muito grande com os serviços essenciais de saúde, de segurança pública e de educação. Nós precisamos qualificar também a nossa população para que ela possa participar desse processo de desenvolvimento.
1: Henrique Santana vai fazer uma pergunta, mas antes eu queria só trazer uma pauta aqui. Eu falei no meu blog recentemente, blog do gene.com.br, até Frank comentou ainda há pouco, sobre ferrovia. O Brasil é um país enlouquecido porque teve ferrovia e jogou tudo fora. Frank Machado deu um depoimento aqui essa semana, nem lembro mais, e foi alvo de foi alvo de um comentário meu no blog, mostrando o seguinte: nós tínhamos ferrovia ligando Recife a Natal, Natal a Angix, Mossoró a Sousa, ou seja, a gente fez a opção só e somente só pelo transporte rodoviário e deixou de lado a ferrovia, que hoje a gente vê a necessidade gigante que nós temos para fazer uma integração, sobretudo entre as capitais do Nordeste e as capitais do Brasil, que a gente não tem. Certamente que esses trilhos devem estar enterrados por aí. Isso é uma pauta só para chamar a atenção.
0: Mas faz parte da nossa preocupação também. Sim. É a forma de escoar também a nossa produção e até garantir transporte seguro como opção.
1: Perfeito.
0: Que nós só temos aqui num raio de alguns municípios aqui próximos. Mas, por exemplo, nós temos uma grande mina de ferro ali.
1: Aqui, na região
0: perto de Tangará.
1: Serra Caiada.
0: E Potengi ali, Lagoa de Velho, Serra Caiada. São quatro municípios. Como é que nós vamos escoar esse ferro?
1: Pelo porto. Você
0: imagina? Sim, e como é que vai chegar aqui? Como é que vão chegar essas cargas?
1: Imagina.
0: Como é que nós vamos fazer? Né? E a descarga, meu amigo, e o trânsito?
1: E o trânsito,
0: Então, nós temos, né?
1: Antigamente,
0: o Rio Grande do Norte, infelizmente, ficou de fora da Transnordestina. Nós temos que incluir o Rio Grande do Norte na Transnordestina.
1: Antigamente, o trem chegava no porto. Você tem a rede ferroviária, fica antes, e os trilhos que vão até o porto estão no lugar e ninguém usa. Henrique Santana.
2: Mano, primeiro é um prazer reencontrá-lo aqui na nossa bancada. Alegria grande.
0: Da mesma forma.
2: Ontem eu tive a oportunidade de ler alguma coisa sobre o seu discurso na convenção. Terminada a convenção, registradas as candidaturas, campanha, ganho melhor e início de governo. Você descreve com muito conhecimento a elaboração do plano de governo seu e de Alisson, né? Baseado nesses pilares que você coloca, principalmente no enfrentamento da crise, como você citou no seu discurso, da crise fiscal e do tamanho da dívida pública do Rio Grande do Norte, né? Então, fala aí, como você disse, 3 bilhões de reais de déficit e uma
0: que
2: dívida...
0: Que já constou no próprio orçamento do Estado.
1: Isso. Revelado, né?
2: Não, é aceito, né? Aceito.
1: Aliás, você falou aqui sobre o déficit com o secretário da Fazenda, e ele... citou 10 bilhões, 10 bilhões...
2: Dívida.
1: Dívida, 10 bilhões, ele concordou.
2: É, o déficit de 3 bilhões e uma dívida atual, uma dívida pública atual da ordem de 10 bilhões de reais. Que aí ele citou que nessa dívida aí estariam incluídos precatórios, não sei o que, papá. Mas a verdade é que o Estado hoje tem um déficit de 3 bilhões.
0: Também tem maiores índices também de precatório do país também. É. Foi outro dado que nós escolhemos.
2: Aí eu pergunto.
0: Isso é dívida do Estado que precisa ser saudável.
1: O Estado não paga, né? Aí vai para precatório.
0: Mas vai ter que pagar, não vai pagar.
2: Vai ter que pagar.
3: Um dia vai ter que ser pago.
0: Por ordem judicial.
2: Um dia a justiça vai dizer: epa, bloqueia.
0: Isso.
2: Porque não tem. Não pode estar brincando com o precatório, não. É dívida transitada e julgada, não se discute.
3: Fica um rolando pro outro, né?
2: Emanuel, eu faço uma pergunta. O day after, primeiro dia, Alisson é vitorioso. Como é que se enfrenta o primeiro dia de governo? Quais são as medidas que vocês têm planejado? Por quê? O Estado está doente, e uma doença grave. E o remédio tem que ser violento.
3: Amargo.
2: Não se pode ficar esperando um tratamento a longo prazo. Qual é a principal e primeira medida que vocês têm na cabeça para enfrentar esse déficit e essa dívida?
0: Olha, Henrique, muito boa a sua pergunta. Eu não quero me antecipar ao pronunciamento do nosso futuro governador, porque eu estou muito
1: sobre
0: convencido.
1: Isso. Quando é que ele vai lançar o plano?
0: Convencido de que ele está muito preparado e consciente dessa realidade. Nós estamos, de que temos que fazer uma bela campanha, ser vitoriosos, com a graça de Deus e da maioria do povo potiguar, numa disputa que nós sabemos que vai ser grande, mas que nós vamos ter que enfrentar a questão. Se a gente pensa no futuro melhor para o Rio Grande do Norte, a gente vai ter que arrumar casa de imediato e medidas amáveis terão que ser tomadas. Quando eu falo no pacto pelo desenvolvimento, porque isso vai ter que ser compartilhado, as medidas vão ter que ser tomadas. Então, primeira coisa, a reorganização administrativa, fiscal do Estado do Rio Grande do Norte. Uma assessoria técnica qualificada que, tão logo haja o resultado das urnas, se Deus quiser, positivos, com a vitória, que já possa se debruçar. Mas eu diria que a gente já tem um esboço bem interessante para os primeiros 100 dias de governo. Nós vamos entrar já sabendo o que temos que fazer.
1: Quando é que ele lança esse programa, a ideia dele?
0: Olha, ele vai, agora nós vamos registrar junto com a nossa candidatura, acredito que ainda hoje,
1: sim,
0: faz o registro de candidatura por obrigação junto à Justiça Eleitoral. Todos os candidatos têm que apresentar um
2: plano de governo,
0: que está, eu diria, até resumido.
1: Sim.
0: Nós vamos ter 167 propostas, coincidindo com os 167 municípios. São 167. E num plano desse não dá para você aprofundar tanto, porque senão vira um livro. Mas nós temos, de forma resumida, nós temos cada eixo desse já bem trabalhado e vamos continuar ouvindo a população. Nós temos uma campanha inteira pela frente, vamos ouvir a população para que a gente possa construir. Mas só lhe deixando tranquilo, Henrique, você que é um cidadão e um homem público interessado no desenvolvimento do Rio Grande do Norte, eu posso falar por mim e atestar que Alisson Bezerra está muito consciente da missão que está por vir. Nós estamos conscientes e sabemos que temos que fazer diferente e melhor do que hoje se encontra, porque a situação está já passando por uma situação, de ingovernabilidade, de insolvência. Ou seja, quando se arrecada, não paga os compromissos mínimos. Se hoje está se mantendo a folha em pagamento a duras penas, vai ter outra. Aí temos aí quantas empresas aí estão em dificuldade, fornecedores que há muito não recebem do Estado.
1: Eu vou fazer chamar um breve intervalo só para ilustrar, irmão. Nós recebemos aqui os representantes da Associação Médica, do Conselho Regional de Medicina, tem mais outras, do Sindicato dos Médicos, doutor Geraldo Ferreira, associação também. Os médicos, tem médico do Estado que estão sem receber desde setembro do ano passado, os médicos. Vamos fazer um breve intervalo e voltamos já conversando aqui com o deputado estadual Hermano Moraes. É bem rapidinho. Pedro Neto, você vai partir? Você nem consegue deixar
4: você
1: sua pergunta.
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16: Treze horas e 40 minutos, estamos de volta com o Meio Dia na Mix, o melhor mix de notícias, hoje conversando com o deputado estadual Hermano Moraes, que é pré-candidato a vice-governador na chapa da Federação União Progressista. Hermano, a Federação União Progressista recebeu o apoio do ex-prefeito de Natal, Carlos Eduardo Alves. Vocês tinham uma participação em Natal, de certa forma, até pelo próprio, claro, com a sua presença e com outros, mas até o fato do candidato ser originalmente de Mossoró, se colocava como um grande questionamento, disse, como é que o grupo de Alisson vai entrar em Natal. O que representa, dentro dessa ótica da perspectiva de entrar em Natal de Alisson Bezerra, o que representa a participação do ex-prefeito de Natal, Carlos Eduardo, no grupo de vocês?
4: Olha, primeiro é dizer que o desempenho de Alisson surpreende a todos, inclusive aos adversários. Nós fazemos um acompanhamento por pesquisa e a aceitação dele está ótima. Nós iniciamos esse trabalho pela Zona Norte de Natal, com algumas reuniões, já tivemos na região leste também, na oeste, vamos chegar na Zona Sul, e a aceitação está ótima, um crescimento muito acima até da nossa expectativa nessa pré-campanha. A chegada de Carlos Eduardo é muito boa, ele é um líder Natal, prefeito em algumas oportunidades, bom gestor, então ele vem para somar. A nossa expectativa até que ele fosse candidato a essas eleições, mas ele, por uma opção pessoal, resolveu não se candidatar, mas empresta o seu apoio, o seu prestígio à candidatura de Alisson Bezerra, porque acredita e sabe da necessidade de mudança no nosso estado. Então, eu quero dizer aqui, com todas as redes, que é muito bem-vinda a participação de Carlos Eduardo.
16: Nós temos um problema em Natal grande, uma dissociação entre a prefeitura e o governo. O governo do estado não participa de nada com a prefeitura, porque entende que a prefeitura é comandada por um opositor político e deixa Natal entregue à própria sorte. Eu me refiro exatamente em relação a isso. Só para dar um exemplo, a via costeira completamente estragada, meio fio estragado, cheia de buracos, a Avenida Roberto Freire, do mesmo jeito, são avenidas estaduais dentro da cidade do Natal.
4: João Medeiros.
16: A João Medeiros Filho, cheia de buraco, e tantas outras. Qual é a visão que vocês têm, você e o candidato Alisson Bezerra, no tratamento que será dado a Natal? Porque vitoriosos vocês vão estar também no palanque, que não é o mesmo palanque do prefeito de Paulinho. Paulinho hoje está na... Paulinho apoia o ex-prefeito de Natal, Álvaro Dias. Eu sei que Paulinho é um cara da cidade do Natal, como nós somos. Aqui, todo mundo aqui é de Natal. Então, nós temos amor pro Natal. Eu sei que a governadora não tem amor pro Natal, não, porque ela não faz nada para ajudar Natal. Eu vivo reclamando aqui de propósito mesmo, porque eu quero a minha cidade bonita como ela era lá atrás. Minha cidade arrumada. Eu sei que Paulinho está enfrentando uma dificuldade muito grande, porque, por exemplo, contratos feitos entre a Prefeitura do Natal e o Governo Federal para repasse de recursos para as obras da praia, para o hospital, aquela estado municipal, para o Parque da, o Passo da Pátria, para a obra da Ribeira, para aquele mirante que tem na Ladeira do Sol ali. Esses recursos estão retidos pelo governo federal, segundo disse aqui a secretária de Infraestrutura, semana passada, desde maio de 2024. E não tem, e são apenas 40 milhões de reais, que para o governo federal são insignificantes, sob o ponto de vista do montante. Ainda assim, demonstra claramente uma falta de decisão em benefício da cidade, ou uma discriminação com a cidade. Como é que vocês vão enfrentar isso em assumindo o mandato em janeiro?
4: Olha, no início eu falei, entre os eixos do nosso programa de governo está essa visão municipalista.
16: Sim.
4: Fazer um governo colaborativo, onde o governo do estado possa estar ao lado dos municípios, enfrentando, né, de acordo com a prioridade de cada município, cada região, os problemas estruturais. Na capital não é diferente. E ontem, o nosso candidato, Alisson Bezerra, foi muito feliz no seu pronunciamento lá na convenção, quando disse que vai governar para todos, que vai buscar exatamente essa parceria com todos os municípios, independente de quem hoje está apoiando, se é contrário. Nós temos que passar da eleição,
16: vai ser o governo
4: fazer
16: republicano,
4: um grande impacto pelo desenvolvimento do Rio Grande do Norte. E Natal está no centro das atenções, claro. Nós podemos somar e muito. Eu vou dar um exemplo já, há uma decisão tomada com relação à nova ponte.
16: Sim.
4: Que atravessa o Rio Potengi, que nós precisamos. Não é só para Natal, eu diria para atender a toda uma região do estado. Então, isso é possível de ser feito. Nós temos outras ações, por exemplo, nós tivemos já no comércio do Alecrim. Nós precisamos, há quantos anos se fala, e ali é o maior centro de arrecadação de ICMS de Natal, é o comércio, né, muito forte da zona do Alecrim, que está precisando, né, de um olhar diferenciado há muito tempo. Por que não somar esforços naquilo que o governo do estado, na nossa gestão, puder somar, vai somar, entre outras ações? Então, a ideia é essa, é de somar esforço. E com a capital não vai ser diferente. A questão da disputa faz parte do processo, é democracia. Na eleição, né? Passar da eleição, tem que governar e governar para todos.
6: O último gestor que olhou para o Alecrim foi José Agripino. Que ganhou até o epíteto de galego do Alecrim.
4: Exatamente, faz muito tempo. Né?
6: Muito tempo.
4: Faz muito tempo.
6: Muito tempo.
16: Henrique Santana.
13: Mano. Você fala em impacto interinstitucional. Você citou nominalmente Câmara, Assembleia Legislativa, Judiciário, Tribunal de Justiça, Ministério Público.
4: Eu esqueci de falar em Defensoria Pública também. Alô, tem orçamento
13: para a Pública também. Em que consiste esse pacto, entendendo que seja para reduzir despesa?
16: Salvar o Estado, né?
4: Também, e eu diria, né, isso é uma coisa para ser estudada com todos, uma mesa, onde tenho certeza que a responsabilidade com o futuro do Estado vai prevalecer, estudar essa, né, e se debruçar, eu diria, para a realidade do Estado e saber onde cada poder pode ajudar. Eu diria que tem um assunto aí que tem que ser visto por todos. A questão da Previdência, por exemplo,
16: sim,
4: é uma responsabilidade de todos.
6: É um buraco grande.
4: E o buraco
16: está lá embaixo. Todos que então, se aposentam recebem do Estado, né?
4: Isso, porque durante o período de atividade, os poderes colaboram, depois passa para o Instituto de Previdência e aí o Estado passa a ser, vamos dizer, o mantenedor dessas obrigações. Então, eu diria, como exemplo, isso, temos que sentar e tudo com muita responsabilidade, com mais alto nível. Vamos buscar soluções, porque essa responsabilidade é de todos. Todos nós queremos, independente do poder onde estejamos, mas eu tenho certeza que todos querem o melhor para o Rio Grande do Norte.
16: Para o Estado. Nosso ouvinte Jorge Dantas, a respeito desses comentários que nós fizemos aqui sobre as estradas do Estado dentro da cidade, está perguntando se vocês, se chegarem ao poder, vão passar as avenidas administradas pelo Estado para a Prefeitura, tipo João Medeiros, etc.
4: Isso aí vamos discutir cada caso a caso, né? Mas temos que recuperar, eu diria, as RNs, né? Algumas foram até, algumas poucas recuperadas, outras que começaram e estão paradas, mas nós temos que recuperar essa infraestrutura. Se a gente quer mais desenvolvimento, a gente tem que ter infraestrutura portuária, aeroportuária, que nós já temos, precisamos explorar melhor. Mas falamos aqui já na questão ferroviária e também na questão das estradas. Olha, eu conheço de uma região que eu visito semanalmente, que é aquela região de Touros de Pureza. Estou aqui falando com o ex-prefeito aqui, né? de Pureza, onde se escoa a produção todos os dias e a situação é periclitante, é horrível, infelizmente, isso prejudica e desanima quem produz. E tem outro detalhe que também consta no nosso plano de governo. É o estudo dentro da realidade do Rio Grande do Norte de fazer integração. Eu vou dar só um exemplo. Eu estava lá sábado em Sítio Novo e conversando com a Andressa sobre esse assunto, disse, irmão, olha, tem uma obra que vocês precisam fazer. São 8 quilômetros entre Sítio Novo e Lagoa de Velho, que já integra com o Potengi, com o São Paulo Potengi, e leva a 304. Quer dizer, você faz uma integração com a obra pequena. Então, igual a essa, estou dando como exemplo, tem outras. Então, vamos estudar também esses investimentos, sem perder de vista um instrumento que nós vamos utilizar. E, bem, parcerias público-privadas. O Estado não pode tudo, nem vai recuperar sua capacidade de investimento
16: sozinho, né?
4: A toque de mágica. Então, tem que buscar bons parceiros e realizar grandes obras estruturantes para o nosso Estado.
16: Hermano, uma pergunta importante. Qual o tratamento as empresas norte-riograndenses receberão de um eventual governo, Alisson e Hermano?
4: Olha, já dissemos isso e dito especialmente pelo nosso candidato a governador, de viva voz, nas visitas que fizemos às instituições que representam o setor produtivo do Estado. Em todas elas, é prioridade na parceria, respeito, incentivo a quem produz nesse Estado. Começar, inclusive, na redução da burocracia, no fortalecimento do IDEMA, por exemplo, que é o pulmão desse Estado, onde tem represado muitos projetos. Nós vamos ter um escritório para grandes projetos, um escritório técnico, para receber, para formular projetos, para que a gente possa chegar no governo federal, chegar para os investidores com projetos interessantes, e vamos também recepcionar os grandes investidores. Ora, esse Estado tão rico e tão pobre, nós temos um potencial enorme. Nós temos que ter um escritório para dar toda a agilidade, atenção. Nós vamos ter um escritório, vamos implantar um escritório para grandes projetos no Rio Grande do Norte. Então, a parceria com o setor produtivo vai ser a toda a prova. Parcerias público-privadas também serão muito bem-vindas para enfrentar e garantir com a rapidez que nós precisamos para colocar o Rio Grande do Norte no rumo, trazer de volta o Rio Grande do Norte para o rumo do desenvolvimento e transformar esse desenvolvimento em benefício para a população do Rio Grande do Norte, nós vamos buscar essas parcerias, sim.
16: Hermano, quando Dona Vilma de Faria era governadora, ela implantou uma central, central do investidor, que era exatamente com o propósito de atrair negócios para cá, de desenvolver, de desburocratizar. Não sei se você se lembra disso. Se você procurar, deve ter isso aí registrado, no próprio, acho que Valber Júnior, a Wagner Araújo estava à frente disso, eles eram secretários da Pretáculo do governo na época, acho que eles têm essas informações.
13: A ideia do banco de projeto, de desenvolver um banco de projeto, é o que fez a Paraíba se diferenciar.
4: Exatamente.
13: Uhum. Um portfólio de projetos bem feitos, né?
4: O Ceará, antes da Paraíba também, né? E nós precisamos, nós temos
16: e pensar grande, né, para
4: isso, e pensar grande.
16: Pensar grande, porque a gente aqui, grande. Aqui quando a gente fala em relação ao governo, qualquer coisa, não pode, não tem dinheiro, porque não sei o que, toda vida é um não. É o não na frente.
4: Se não pode, então como é que
16: vamos
4: nós
16: viabilizar.
4: Podemos viabilizar? Como é que viabiliza, né? Muitas vezes até na busca de recursos públicos. Conversando com técnicos na área de saúde e educação, por exemplo, tem muitos recursos que o Rio Grande do Norte ainda não foi buscar e até já desperdiçou.
13: Muito.
4: Já desperdiçou. Na área da educação é incrível, nós estamos com
16: o pior, né?
4: Pior de desempenho.
16: O pior desempenho no IDEB.
4: Pior desempenho, mas não é só no IDEB, não. Se você for olhar o analfabetismo, é uma coisa que é uma chaga social, uma vergonha para o Rio Grande do Norte. Então vamos combater também. E uma coisa que eu queria enfatizar, nas conversas que nós tivemos, e aqui eu posso publicizar, a nossa disposição de fazer uma grande parceria com o Sistema S.
16: Sim.
4: Muito bem estruturado e desejoso de fazer essa parceria com o Rio Grande do Norte. Quer fazer, quer ajudar mais, se ajuda na área da educação, na área da, da atração de investimentos, né? A necessidade que nós temos de consolidar nosso polo industrial, de aproveitar a matéria-prima que nós temos aqui, que a gente transporta de forma bruta, quando nós podíamos aqui transformar. E aí gerar mais emprego e renda.
16: Me lembrei agora de uma coisa, que você falou aí, matéria-prima que a gente tem aqui, exporta matéria-prima, que é um erro, a gente tem que transformar em produtos. Nós somos os maiores produtores e exportadores de sal do Brasil. Tem um estudo na Universidade Federal e Newton Coelho, que é amigo nosso, tem um projeto dele lá na universidade para transformar, para uso do sal como elemento químico para baterias de telefone celular.
4: Novas baterias. Isso já está existindo, dizer, já. Isso é mais uma alternativa. Nós somos um produtor de sal, mas tem mais essa possibilidade. Né?
13: É o íon sódio.
16: O íon sódio, que o potencial é melhor do que o lítio. É impressionante isso. Quer dizer, nós temos aqui, a gente tem que ter as
4: abundância.
16: E tem que ter as indústrias aqui.
4: Exatamente.
16: Não é apenas mandar para fora o produto, como você falou aí, a matéria-prima.
4: Nós,
16: né,
4: temos uma reserva de calcário, por exemplo, para 400 anos para frente, uma jazida.
16: Pois é.
4: Não aproveitado. Você imagina aí sal, calcário, petróleo, gás.
13: E energia.
4: Ouro.
13: Energia limpa.
4: Energia limpa e sobrando. Botar essa energia, né?
16: Você acha,
13: jogada fora.
16: Do Rio Norte. Você acha, irmão, que a gente tem condições de transformar o Norte e o Rio Grande? Nós temos um terço dos norte rio-grandenses na miséria. Um terço dos nossos irmãos aqui está na miséria. Você acha que é possível erradicar isso em dois governos, por exemplo, em 10 anos?
4: Nós estamos com projetos há 4 e 8 anos.
16: Tem também o hidrogênio verde, que a gente não falou, viu?
4: Hidrogênio verde, nós temos já um projeto interessado, né, num projeto de hidrogênio verde e amônia lá em Areia Branca, por Sim. exemplo. Né? Nós temos que estudar e temos a possibilidade da produção de energia eólica, e hidrogênio verde também no mar, né? Nós temos uma economia no mar também para ser melhor explorada.
16: Potencial aqui de geração de energia offshore, energia limpa, é 10 vezes superior à maior hidrelétrica do Brasil.
4: Nós temos, olha, estudos da Petrobras que começa a cogitar, infelizmente deixou o Rio Grande do Norte, mas cogita a sua volta, porque nós temos petróleo também em águas profundas aqui na costa do Rio Grande do Norte. Tem tomei conhecimento e li sobre isso, um poço que já estão chamando de mãe d'água, se eu não me engano, com potencial de 100 mil barris.
16: Ela perde
4: isso,
16: tudo?
4: Isso é aqui na escala região ali de Guamaré.
13: Bacia Equatorial, o novo...
4: Na Bacia Equatorial, então a Petrobras deixou de investir aqui.
16: Tem matéria na Folha. Tem matéria na Folha sobre isso hoje.
4: Exato. Na hoje?
16: Folha. Ah, vou ler porque mais tarde. Porque o pré-sal brasileiro já está sendo, bastante extraído. E aí a alternativa agora, para poder elevar a produção do Brasil, é a margem equatorial.
4: Você imagina, mais um potencial para o Rio Grande do Norte, né? Quer dizer, a extração de petróleo em águas profundas.
16: A gente precisa trazer riqueza para o norte rio-grandense.
4: E transformar essa riqueza em benefício da população.
16: Pois é, isso aí.
4: Não basta, né? Uma empresa eólica é muito bem-vinda, né? Ela se instalar a sua instalação, gerar uns empregos e depois. Nós temos que aproveitar a energia
16: distribuir
4: gerada...
16: Distribuir riqueza para os cidadãos.
4: E distribuir essa riqueza para os cidadãos.
16: Tem um engenheiro que me disse uma vez que se o potencial de transformação da energia limpa offshore em hidrogênio for atendido em 10 anos, a gente dobra o PIB do Estado em 10 anos.
4: Eu acredito muito nesse potencial e é por isso que nós...
16: Discurso econômico.
4: Nós estamos enxergando com muito otimismo, apesar de todas as dificuldades atuais, um futuro muito interessante para o Rio Grande do Norte.
16: Estado, né? Vamos aos aniversariantes do dia. A gente está batendo papo aqui sobre desenvolvimento econômico, aí a gente gosta, Henrique gosta, você gosta. Hoje é dia de mandar os parabéns para Renato Cunha Lima. Renato é comentarista aqui às sextas, está sempre por aqui. Um abração para Renato.
6: Levou falta sexta-feira, né?
16: Foi. Também parabéns hoje para Rafael Cirne Nunes do Nascimento. Rafael, para quem não se lembra, é filho de Dadal. Figuraça. Parabéns para Fábio San Martín, para Isabelle Barros Belli, para Ana Maria Ferreira Ninha. Parabéns para Anderson Santana, para Carlos Félix, Kátia Palhano, Ana Lima, Rosimar Cordeiro, Arlindo Santana Neto, Netinho e Karina Maia de Farias. Vida longa e feliz para todos.
13: Vitor Dentro mandou uma mensagem para mim aqui. Vitão, vou dizer o apelido dele.
16: Vitão
13: mandou uma mensagem aqui pedindo para mandar um alô lá para onde eles estão almoçando. Não vou fazer mencionar. Eles estão almoçando junto lá, comemorando o aniversário de Luiz Cláudio Schoppe.
16: Um abraço grande.
13: Que é Schoppe. Amanhã.
16: É amanhã. Antecipado para Schoppe.
13: Mas estão lá com ele.
16: Tá na pauta da gente aqui, amanhã a gente fala com ele. Irmão, o tempo voou, o papo tá bom. Nós vamos chamar você já depois que a campanha começar. O ideal era que a gente trouxesse para cá você e o prefeito e os outros candidatos. Passar a palavra para você, para que você se despeça e voltaremos aqui a conversar novamente assim que for possível.
4: Olha, eu queria agradecer pela oportunidade e dizer que essa visão de futuro que nós temos, e aqui eu quero enaltecer a determinação do nosso candidato a governador, Alisson Bezerra, um jovem idealista, pé no chão, atestado na vida pública e aprovado, porque fez uma gestão diferenciada lá em Mossoró, onde saiu com 86% de aprovação, então isso não acontece por acaso. Então ele está muito determinado e eu quero dizer que a construção desse plano de governo, eu tive na coordenação, porque recebi essa incumbência, mas ele acompanhando par e passo, ainda ontem estávamos revisando o plano de governo, que vai ser registrado possivelmente hoje, mas dizer que nós acreditamos no futuro do Rio Grande do Norte. Sabemos das dificuldades, mas eu diria que nós sabemos por onde temos que andar para superá-las e colocar o Rio Grande do Norte no rumo do desenvolvimento. Esse aí é algo que nós temos em mente e com muita convicção. Então, eu acredito muito, durante a campanha nós vamos ter a oportunidade de não só colocar nossas ideias, mas continuar recebendo sugestões, porque assim queremos governar. Falo por mim, por Alex Bezerra em especial, ele que, se Deus quiser, será o governador. É ouvindo, participando. E ele ainda com a disposição, com a sua juventude, de estar visitando os municípios, tem dito isso. Ainda ontem eu fiquei muito feliz ouvindo lá no seu pronunciamento. Ele disse, mano, eu quero você ao meu lado, somando. Até porque a missão não é fácil, é difícil. E eu vou estar ao lado dele, ajudando naquilo que for possível. Ao lado de tantos outros potiguares que desejam o melhor para o Rio Grande do Norte. Então, é isso que nos move nessa luta. É o RN do futuro. Vamos construir juntos um governo popular, mas consciente das potencialidades e com a determinação de fazer uma gestão inovadora, diferente e com o propósito de governar bem e desenvolver o Rio Grande do Norte a partir das suas potencialidades e da capacidade trabalhadora do povo potiguar. Então, eu me despeço aqui de você, Jane, de Henrique, também desse decano da imprensa potiguar, muito querido, o nosso Franklin Machado, e fico à disposição para retornar sempre que possível, e eu tenho certeza que, se convidado e quando convidado, Alice Bezerra estará aqui também para discutir sobre os interesses do povo do Rio Grande do Norte.
16: Perfeito. Armando Moraes, muito grato por sua participação aqui. Antes, um recadinho, Franco Machado. Deixa eu te fazer uma pergunta. 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

0: Mix 1224, agora Bruno Mars, Grenade, na sua tarde de segunda-feira aqui na Mix, pra você começar bem a semana com mais músicas aqui, ó.
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0: Mix agora 5 para as 3, Loniag, Messi na Mix.
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10: A BYD lançou no Brasil o Sea Lion, que é a versão SUV do elétrico Seal, com 0 a 100 em menos de 5 segundos. O carro é um canhão, mas além de ser muito forte, é bonito e com força, viu? Porque em alguns mercados da Europa, o Sea Lion é vendido com a marca Denza, que é a marca de luxo do modelo que eu estou falando. É um concorrente direto dos próximos carros de outras marcas que estão chegando, como por exemplo, a Lexus acabou de lançar o RZ500, esse carro é forte, viu? E vai concorrer nessa faixa de preço do próprio, digamos, Sea Lion, que é o leão marinho da BYD, que a gente vai buscar muito mais sobre ele e sabendo que tem preço de competição, viu? No mercado que está cada vez mais forte, né? E agora a gente sabe que a própria GWM, por exemplo, já está investindo na primeira semana de junho, na segunda, vai lá, na chegada do Hora 5, que é o sucessor do Hora 03. Esse carro ficou muito bonito, segmento dos compactos e de uma outra pegada em relação ao próprio Sealion. Eu sou Jorge Moraes e estou aqui com vocês no Automotor na Rádio.
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0: Mix agora 3:02. Tá na hora. O Super Mix chegando na sua tarde de segunda-feira pra gente abrir 40 minutos de música sem nenhum intervalo. E a caixa de som da Aiva no último dia do mês que tá chegando também. 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
1: Mix agora 3h40, encerrando aqui os 40 minutos de música sem nenhum intervalo dentro do Super Mix. Linkin Park, Somewhere I Belong. Já já a gente volta com muito mais, não sai daí não.
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0: Mix agora 3 para as 4, James Arthur com Naked. Sonho demais, né? Daqui a pouquinho, depois do intervalo, a gente volta. Tem aqui 3 músicas que marcaram a história da Mix e você vai curtir demais. Segura!
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0: peças foram três das mais pedidas por você em 2007. A qualquer momento tem mais. 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

0: Mix agora 3 para as 5, Maroon 5 com Don't Wanna Know aqui na sua tarde de segunda na Mix. Já já a gente volta com as 4 músicas mais legais, as 4 músicas que você pediu durante todo esse dia pelas redes sociais da Mix. Segura!
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8: Mix agora 5:02, está no ar mais uma edição aqui do Top Mix e as mais pedidas durante toda essa segunda-feira. A quarta posição tá demais, chegando com Bruno Mars e Rose, uma das mais pedidas até hoje aqui na Mix. 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

0: 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Mix agora 5:08, continua por aqui o Top Mix e as mais pedidas de hoje. A gente dá aquela pausa nas principais músicas dessa segundona pra voltar ao ano de 2006 e recordar um grande sucesso que foi Corinne Bailey Rae com Put Your Records On. Você lembra desse som? Então aumenta o volume aí pra matar a saudade, ó.
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0: 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Mix agora 5:19, encerrando aqui o Top Mix e as mais pedidas de hoje, Billie Eilish com Burst of a Feather.
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0: Foi revelado mais um trailer de Coyote vs Acme, o novo filme que vem por aí. A trama deve acompanhar as aventuras de Willy Coyote, personagem famoso dos desenhos animados, que decide processar a empresa Acme. O Coyote passou anos tentando capturar o Papaléguas usando os produtos da marca, mas ele nunca conseguiu pegar a ave. Bom, quem já assistiu o desenho sabe que o Coyote sempre se deu mal aí com explosivos que nunca funcionaram, né? O filme tem tudo para ser uma aventura bem divertida e Coyote vs Acme chega aos cinemas no dia 27 de agosto para você conferir. Então, ó, anota aí, 27 de agosto, nos cinemas Coyote vs Acme.
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Mix agora 4 para as 6, Pearl Jam Black. Daqui a pouquinho, depois do intervalo, não saia da Mix. Tem mais uma edição para você começar bem a sua semana, né? Tem o Mix Tudo no ar para todas as plataformas e aqui na Mix.

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4: Quase que eu não vim hoje, Capo.
7: Eu, na verdade, quase dei meia volta quando cheguei no elevador. Mas, assim, alguma coisa me disse pra entrar no elevador e chegar até aqui. Enfim.
4: Segunda-feira, né? Segunda-feira. Às vezes a gente precisa só de um bom motivo pra gente falar assim, ah, não vou não.
7: É.
4: Ou tô cansada hoje, cara. Na boa, tô falando a verdade aqui pra nossa audiência.
7: É, eu vi que você tá bem sincerona.
4: E se eu levantar agora, a Yas assumir o programa... Junto com o Kaka, eu ir embora. Na boa, só
7: não,
4: pra
7: não,
4: saber.
7: Não, na boa, só pra saber. Oh, e se de repente eu pegar e apertar esse botão
4: aperta,
7: aqui?
4: Aperta. Não, mas aperta.
7: Esse aqui?
4: É um pensamento intrusivo, meu doutor. Pai. Aí, viu, Kaka, o que acontece? Agora você desapertou.
7: E se de repente eu der uma empurradinha nisso aqui?
4: Não, cuidado, o que você vai... Não derruba, Kaka. Não, Kaka! Kaka, e se, na boa, assim, a gente fazer o programa... Do jeito que a gente quiser.
7: Eu tô me sentindo um gato.
4: E se a gente não seguir a pauta da Yas?
7: Não, e se de repente, sei lá, a gente transformar isso aqui num, sei lá, num bate-papo, num crochê? Vamos fazer uma roda de crochê agora?
4: A gente vai fazer o que a gente quiser hoje, porque o programa hoje é sobre pensamentos intrusivos.
7: Tudo que vier na sua cabeça... Aliás, toma cuidado, tá? Mas tudo que vier na sua cabeça, você pode compartilhar com a gente hoje, né, gente?
4: Cara, pensamento intrusivo, não adianta falar que não tem, porque é a coisa que a gente mais tem na vida. Tipo, você olha no espelho e fala assim, mano do céu, e se eu raspasse o cabelo?
7: E se eu arrancasse uma sobrancelha?
4: E se meu dente fosse maior?
7: E se eu colocasse uma prótese de ouro no canino?
4: E se eu mandasse aquela mensagem?
7: E se eu não mandasse aquela mensagem?
4: Ah, gente, tem muito pensamento que na hora que vem, a gente vai e coloca um filtro e fala, não, não, não, não! Não posso fazer isso. O não posso fazer isso, provavelmente, ele vem após um pensamento intrusivo chegar e você fala, poxa, isso eu não posso dizer. Então hoje, vamos falar sobre os pensamentos intrusivos da nossa vida. Do tipo, misturar uma receita muito estranha, né? Tem gente que gosta de batata frita com sorvete, por
7: exemplo.
4: Eu
7: gosto, mas tem que ser.
4: Imagina ali enfiando a batata no sorvete comendo, né? Feijão com pão de queijo. Tem quem misture, sabia?
7: Feijão.
4: Pega o pão de queijo, mistura no feijão e come.
7: Tem quem misture, no caso, você, né?
4: Exatamente.
7: Ah, entendi.
4: Mas você
7: não
4: sabia?
7: É um pensamento tão intrusivo, na verdade é uma realidade.
4: Não, mas a primeira vez que eu vi o pão de queijo, tava ali um pratinho de feijão, eu falei, mano, e se eu chuchar esse pão de queijo no feijão? A diferença é que eu fiz isso. Mas tem pensamento que a gente não pode deixar. A gente não pode deixar acontecer.
7: Então, uma coisa que a galera acha estranha, sabe o famoso misto quente, o bauruzinho? Presunto, queijo, tomatinho. Eu sempre vou dar uma chuchada ali no leite com chocolate, entendeu?
4: Entendi.
7: A galera fala, mas você coloca o presunto com pão e queijo dentro
4: então,
7: do chocolate?
4: Então, cara!
7: Mas fica gostoso. Mas é um pensamento intrusivo que quando você atende ele, você é recompensado,
4: exato,
7: entendeu?
4: Exato. Foi executado. É um pensamento executado. Por exemplo, outro estilo que a gente pode trazer aqui também, outro tipo, né, de pensamento intrusivo, é quando um amigo teu, ele chega no ambiente e antes de você dar oi, você analisa ele e aí vem um monte de pensamento sobre ele que você não pode falar. Tipo, o cabelo do Kaka, né, Yas, parece do Zacarias, não
7: parece? Não, você tá tipo, o que você tá
4: falei,
7: me...
4: Olha,
7: você tá vendo,
4: isso,
7: mano?
4: Entendeu? Coisas que a gente não pode verbalizar.
7: Você tá parecendo a Nina da Avenida Brasil.
4: Aí, tá vendo, cara?
7: Mano,
4: coisas que a gente não pode falar. Resumidamente, pensamentos intrusivos que passam pela nossa cabeça diariamente e que hoje você vai poder falar no Mix Tudo. Só não vale palavrão.
7: Não vale palavrão.
4: É, não, e não vale coisas 18 mais. Mas aquele pensamento sobre seu chefe, sobre seu amigo.
7: Então, cuidado com seu emprego também.
4: Cuidado.
7: Vai lá,
4: manda aí, vai no arroba Mix Tudo na Mix. Algum pensamento intrusivo já pulou da sua boca e você falou, mano.
7: Escapuliu.
4: Não acredito que eu falei isso pra essa pessoa.
7: E às vezes o pensamento intrusivo, na verdade, pode ser um sonho que você acaba verbalizando enquanto você dorme, né?
4: Exatamente.
7: Aí você acorda assim, o seu grande amor olha pra você. Quem é fulana? que que fulano, o que? Vai que você tava falando à noite com uma voz. Que nome é esse? De repente você recitou
4: nome
7: a noite inteira.
4: Mas sabe o que, que é? Às vezes a pessoa passa o dia inteiro pensando em outra pessoa, e aí na hora que vai verbalizar, pula da boca. Aí você fala, nossa, cara, pensamento intrusivo. Então, algum pensamento intrusivo já deu ruim com você? Sei lá, saiu pela sua boca.
7: Mano, tem uma boa.
4: O que, que foi?
7: Tem uma boa. Você já chamou a sua atual ou o seu atual com o nome da sua ex ou do seu ex? Isso sim é um pensamento intrusivo. Por quê? Você tá num outro relacionamento, mas o anterior não saiu da cabeça ainda.
4: Exatamente. E aí, por isso que é bom chamar de amor.
7: É amor.
4: Amor, baby.
7: Queridão.
4: Queridão. Entendeu?
7: Okay. Queridão é mais tarde. Vou chegar em casa, vou falar, pra minha esposa, eu vou falar... Ô, queridona!
4: Ô, queridona, chega mais.
7: Chega mais aí.
4: Mas, ô, Caco, a gente tá brincando aqui, mas pensamento intrusivo gonga muita gente, viu?
7: Gonga,
4: ô. Às vezes você chega numa roda de amigos, de repente você solta uma parada que, cara, você não conseguiu filtrar. Então é sobre isso que a gente vai falar hoje. Filtros que faltaram na sua vida em momentos que não deveriam faltar.
7: Inclusive, a gente pode entender algumas técnicas de como habilitar alguns filtros, né?
4: Exatamente.
7: Porque se a gente vai falar tudo que a gente pensa, cara, olha, provavelmente você vai ter problema todos os dias, né?
4: É.
7: Porque todo dia vai vir aquele pensamento errado, errôneo, né? Que vai te levar pra direção errada. Mas que no fundo, você queria botar pra fora.
4: E a gente tá falando aqui de palavras, né? Mas vale também de ações, né? Às vezes a gente faz coisas que você fala, mano... Meu pensamento, inclusive, foi mais forte, aconteceu, tipo, dar risada. O que, que você fez isso aí?
7: Não, eu já lembrei das brincadeiras que tá sério, né?
4: Aí
7: você vê o um amigo dele... que a gente fazia isso no colégio, não
4: bate
7: pode.
4: Bate-pavão.
7: O bate-pavão era você chegava, cara, no amiguinho e dava aquele peteleco, entendeu?
4: Exato, é tudo pensamento intrusivo. Sabe o que eu fiz uma vez?
7: Não sei.
4: O pensamento intrusivo da Giza, na quinta série. Tinha uma amiga minha, ela tava sentada do meu lado, eu amava ela era incrível. E aí ela prestava muita atenção na aula. E aquilo, eu cheio de ciricutico, cara. Ela ficava sempre assim, ó. A professora explicando, ela muito concentrada. Um dia, mano, eu peguei uma folha de papel, tipo essa aqui, que tá na minha mão. Ó, galera, eu fiz um cone desse tamanho. Peguei o cone aleatoriamente na aula de educação religiosa, com a ponta, enfiei dentro da orelha dela. Você imagina o pulo que ela deu, cara. Por que que eu fiz isso, cara? Por que que eu fiz isso? Eu peguei um cone, falei, tuf, na orelha dela, ela pulou na cadeira, a sala parou. Falei, que é isso? Como que explica que a Giza pegou um tubo e enfiou na orelha da pessoa, cara?
7: Peraí.
4: Pois é, cara.
7: Existia algum motivo aparente ou foi simplesmente uma ideia? Assim,
4: foi uma vontade.
7: Entendi.
4: Impulsividade.
7: Que, tipo assim, eu tô sentado aqui na frente da Yasa, a Yasa tá aqui de costas pra mim. Eu tô com chiclete. Eu falo, será que esse chiclete ainda é igual aqueles das antigas que você grudava o cabelo
4: exato,
7: e você tinha que cortar?
4: Cara,
7: eu vou lá, tiro e pá!
4: Mano, exemplo de pensamento intrusivo tá em tudo quanto é canto, né? A Yas lembrou de um.
7: Você lembrou?
4: Ah, não, você vai falar aqui.
7: Você vai falar, agora pode falar.
4: Hoje tá tudo assim, intrusivo. Vai. Vem cá, o que você lembrou?
8: Ai, teve uma vez que eu joguei o resto da água da minha garrafinha no chão do metrô. E aí virou uma lama.
4: Você fez isso, Yas?
8: Tudo sujo, pé sujo, chão sujo.
4: Chão sujo.
8: Suja. E aí ficou tudo sujo no metrô, gente.
7: Entendi, você pensou assim, de repente,
4: e se eu
7: fiz uma laminha aqui.
4: E outra, uma coisa que eu fiz, gente, pelo amor de Deus, a gente tem que melhorar muito. Ficar arrancando as coisas, sabe? Quando você senta num sofá da casa de alguém ou de algum lugar e tem aquelas casquinhas que você fica puxando, você fala, mas e se eu... Ou a parede, arrancar um pedaço da parede? Cara, o botão.
7: Você já...
4: Dá vontade de apertar um botão?
7: Botão
4: entendeu?
7: Você pode apertar, entendeu?
4: Isso aí, cara, mano.
7: Depende do botão. Mas tem também, por exemplo, você tem cabelo curto. Você com certeza já deve ter chegado um momento, você olhou no espelho e tinha uma tesoura do lado. Você falou,
4: e se eu cortasse?
7: E se não, com certeza vai ficar legal e pá!
4: Já aconteceu, cara.
7: Cagou tudo.
4: Então, mas tem coisa que a gente não aguenta segurar. E tem coisas que a gente consegue pensar e guardar de volta. Queremos histórias hoje no @mixtudonamix. Fala aí um pensamento intrusivo que te deixou em maus lençóis. Ou alguma parada que você fez. Mano, o que eu tinha na cabeça pra fazer isso, sabe? Pra não ter filtrado isso. Falta de maturidade ou vontade de, sei lá, fazer alguma coisa diferente. @mixtudonamix. Manda no meu também, no giza.com. E chega junto que o programa é sobre isso hoje. Vamos um pouquinho?
7: Aproveita e me segue também no @cacograndino. Mas, o Ganado já mandou na live aqui que aconteceu.
4: O que, que ele fez, cara?
7: Já me ferrei muito com pensamentos intrusivos. KKKKK.
4: Só
7: já
4: isso?
7: Chamei minha atual pelo nome da ex. Aí, ó, tá vendo? Já o primeiro.
4: Mas eu posso falar? Isso é raro, hein? Mas acontece muito. Eu já chamei. Eu já fui chamado. Ô, tristeza,
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1: Pitbull 6 e 16, Taylor Swift, The Fear of a Feeling. Eu não sou muito fã da Taylor Swift.
2: Eu acho ela sem sal também. Quer dizer...
1: Caco, a gente não pode dar opinião hoje, porque hoje o programa... É pensamento intrusivo.
2: E, cara, você deixou o filtro lá embaixo.
1: Mas na boa, eu não acho graça nela.
2: Eu também não acho, cara.
1: Pelo amor de Deus. Mané, o quê?
2: Sou mais Olivia Rodrigo.
1: Olivia Rodrigo, eu também.
2: Nossa, galera.
1: Cara,
2: Swifters.
1: Que delícia. Agora vamos fazer o seguinte.
2: Nossa, eu tô me sentindo mais leve.
1: Eu também. Eu acho que o pensamento intrusivo, galera, ai, que bom quando ele sai, cara. É. Aquele pensamento, não, não vou falar não, porque eu não quero magoar. Vamos falar desse pensamento
2: quero
1: hoje.
2: Quero magoar, já magoando.
1: Arroba mixando na mix, giza.com. Inclusive, gente, pensamento intrusivo aqui, hein? Vamos na boa aí, cara. Vamos trocar ideia.
2: É, não.
1: Custa nada seguir a gente no arroba Mix Tudo na Mix, né, mano? Na boa. Você que escuta o programa.
2: Posso falar?
1: Posso falar, cara?
2: Eu tô indignados, cara.
1: O quê?
2: Tô indignados. Porque a gente começou o programa e não supriu um inscrito,
1: não,
2: cara. Isso é sacanagem com a gente, cara.
1: Olha, eu queria um pensamento intrusivo. De verdade, eu quero a verdade.

0: Entra na live agora, youtube.com/mixtudonamix. Me veja pela primeira vez e eu quero a sua opinião sobre mim. Assim, mas eu quero sem filtro.
1: Na lata.
0: É feia, eu imaginava a Giza de tal. Eu quero a verdade. E o Caco também, eu duvido.
1: Eu estendo a mim esse convite.
0: É isso. Entra na live agora, youtube.com.
1: A vocês, me dá uma golgada.
0: /mixtudonamix. A primeira percepção que vocês tiverem em mim e do Caco, por favor, falem. É. Sabe por quê? Porque todo mundo vai dizer, vocês são mó legal. Eu imaginava assim, todo mundo polido. Hoje eu quero sem filtro na live. Entra aí, já se inscreve no canal. E eu tô aqui, ó. Eu vou assumir a bronca, entendeu? A Giza é zoada. Pode mandar.
1: Então quer dizer que você abriu
0: agora,
1: o canal da
0: Agora, se falar que eu sou gata também, eu vou ficar feliz, que é intrusivo, é o verdadeiro, entendeu?
1: Você joga o biscoito.
0: Entendeu?
1: Mas então a gente abriu o canal pra galera dar uma fritada na gente?
0: Não, eu quero só pensamentos reais, sem filtro.
1: Sem filtro?
0: Na hora que você chegar, vê eu e vê o Caco, fala Giza, a verdade. Eu quero verdade.
1: Tem um pouco de, né, decência
0: aí.
1: Não,
0: eu tô aberta. Você também tem que estar, Caco.
1: Não, mas tem que...
0: Pensamentos intrusivos.
1: Eu não vou admitir, cara.
0: Não vou brigar com ninguém. Então entra na live enquanto isso. Giza, você tem um sorriso lindo. Vou passar o resto do programa sorrindo. Ô, Diogo, é real, né? É real, né, cara? Porque hoje é sem filtro na live,
1: e
0: tá?
1: E o meu sorriso, Diogo? Qual que é? Não viu, não?
0: Ah lá, a Lorena falou que pensava que eu era loira. Entra aí na live, vai se inscrevendo. Enquanto isso, tem pensamentos intrusivos aqui no @mixtudonamix. Vai, vamos ver.
2: Vai. Salve, galera da Mix. Ivan aqui, motorista de aplicativo. Cara, uma vez na minha vida eu tive um pensamento intrusivo que eu não consegui controlar. Era moleque, tava na frente da loja de calçado, junto com a minha mãe e minha irmã. E do nadão, me veio aquele pensamento assim: dá um rodo na sua mãe.
1: Que irmão? Que irmão?
2: Meu amigo.
0: Não.
2: Eu dei o rodo, eu segurei ela, porque eu sempre fui maior que ela, né? Minha mãe é um pequenininho de 1,40. Mas rapaz, eu segurei ela, mas minha mãe ria tanto. Mas ria tanto. E depois eu fico com tanta vergonha. Eu pedi, acho que, um mês de desculpa pra ela e ela dando risada da minha cara. Mas esse aí eu não consegui segurar, não. Eu passei o outro na véia e já segurei nas costas dela, assim, pra ela não cair.
0: Nossa.
2: Mas até hoje eu falo, que peste que aconteceu comigo aquele dia que eu não entendi nada.
1: Olha, eu tenho certeza que depois desse relato que você acabou de dar aqui em Rede Nacional, o cara lá de baixo, eu tô falando lá de baixo mesmo.
0: Caco, cuidado com o que você vai falar.
1: Calma.
0: Filtra.
1: Não, vou filtrar.
0: Não, filtra não, hoje tá rindo, né?
1: A tá galera rindo, tá mas você já sabe o que eu vou falar, né? O cara lá de baixo abriu o caderninho, olhou pra cima e falou: aham, anotado.
0: Anotado.
1: A hora que você chegar aqui embaixo, a gente conversa.
0: Gente, falando de pensamentos intrusivos, fiz um desafio pra galera entrar na live, dobrou. Você vê como que a galera... Falei, vem me ver, o Caco, e fala a verdade. Se a gente... Como que a gente é? Porque hoje o pensamento é intrusivo, né?
1: É.
0: Mano, me chamaram de morcega na
1: que
0: live.
1: Que morcega, mano? Cara. Qual que é?
0: Olheira, mas... né, Caco? Aqui, ó, parece que eu tô de óculos de sol.
1: Você não tá com olho. Na verdade, você sabe que daqui eu não enxergo muito bem. Então, pra mim, você é sempre um borrão. Falei!
0: Então...
1: Eu não enxergo direito.
0: Ah, é, Caco?
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0: Brasil! 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
1: frente, né?
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1: Calma, Giza, calma.
2: Vários pensamentos de uma vez, intrusivos, chegaram.
0: 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Fala a verdade.
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0: Ô, Caco, antes de ir pra música, eu vou quebrar aqui também. Hoje o programa é nosso. A gente fala o que a gente quer na hora que a gente quer, do jeito que a gente quer, não é?
1: Então bora, mano.
0: Você viu que o nosso convidado tá no estúdio, né?
1: Tá no estúdio.
0: E o nome dele é Souza, só que com S. O meu é com Z, né?
1: Aham. Uh-huh.
0: Provavelmente ele é mais bonito que eu, né?
1: Não.
0: Olha pra ele. Nossa,
1: não.
0: Ele é muito gato, cara.
1: Não,
0: na
1: ele
0: boa.
1: É gato.
0: Ele é muito,
1: ele é muito gato.
0: A voz dele é muito melhor que a nossa, Caco.
1: Olha.
0: Vamos perder o emprego,
1: eita!
0: Caco. E sabe uma coisa?
1: Eu sei não.
0: Ele é humorista, Caco.
1: Ixi, mano.
4: Agora, se é engraçado, não sabemos.
0: Mas queremos opinião agora na live. Você quer saber quem é o nosso convidado? Eu vou tocar uma música. É tempo suficiente pra você colar na live e falar se ele é mais bonito que eu. Duvido. Ó, minha barba é muito mais bonita que a dele, gente. Pelo amor de Deus, esse bigode
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0: que eu deixei
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0: aqui, ó.

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1: Mix São 6h34, Black Eyed Peas e Justin Timberlake. Inclusive, nosso convidado parece o Justin Timberlake,
2: parece,
1: né?
2: Parece, né?
1: Cara, parece. Ele parece muito o Justin Timberlake.
2: Oh, Gui
1: Souza! Gui Souza Timberlake, seja muito bem-vindo.
3: Muito obrigado, gente. Olha, do nada eu já estou numa rádio e começa a subir em mim uma voz de locutor. E você está na Rádio Mix. Agora são 6h34. Fica agora com a nossa música pra você refletir. A música aí com Lecha, Sapequinha tem poder.
1: Sapequinha mostra esse poder. Vai na minha.
2: Gente,
1: que é isso? Não toca, Alexa. Aqui na rádio. Meu Deus, o diretor vai ligar.
2: Peraí. Eu tô vendo aqui pensamentos intrusivos sendo despejados em cadeia.
1: Mas claro, Caco, a gente tá recebendo aqui hoje ele que é humorista. Inclusive o Gui, ele já foi roteirista do programa Lady Night. Imagina escrever um roteiro pra Tata Werneck, que ela é o próprio pensamento intruso em pessoa. E depois vê o nome dela, né, Gui?
3: Exatamente. É uma grande
1: desafio,
3: loucura.
1: Né?
3: Foi um desafio. Eu era muito fã da Tata, né? Então quando eu trabalhei com ela foi uma coisa muito única. Então foi muito especial, assim. Foi desafiador e muito legal também. Já trabalhei muitas coisas, né? Porque eu sou roteirista, então já passei por muitas outras pessoas. Passei também pelo Luciano Huck. Um dos pensamentos intrusivos meus quando entrava no programa ao vivo
1: era... verdade.
3: Tipo assim, cara, tá ao vivo. E se eu correr e dar uma rasteira agora no Luciano? O que é que aconteceria?
1: Ele é agressivo, Gui, né? Desde a live, cara, ele quer jogar o cachorro, ele quer dar uma rasteira. Fala a verdade, Gui. A primeira vez, antes de ver o Luciano Huck, passou pela tua cabeça, tipo, mano, será que o nariz dele é tão grande quanto na TV?
3: Cara, o problema é, a gente nunca sabe se a gente vai falar a merda ou não, né?
1: É, problema, exato.
3: Não. Eu já entrevistei uma pessoa que é uma cantora de funk, que se chama Começo com Lud e Termina com Mila.
1: Mila.
3: Que quando eu fui entrevistar ela, eu perguntei pra ela sobre a música dela. E ela tava lançando aquela música, é hoje e tal. Eu achei super legal. E quando eu fui elogiar a música, eu falei assim, cara, essa música é muito boa. Eu tô viciado nessa merda.
2: Mas ela entendeu. É que assim, o palavrão, eu acredito que tem alguns momentos que você coloca ele como adjunto adverbial de intensidade.
1: Exato.
3: Porque, ó, professor Pasquale.
2: É tipo assim, a pessoa chega assim e fala, pô, Caco, você tá legal? Pode perguntar.
3: Ô, Caco, tu tá legal?
2: Cara, eu tô muito bem. Agora a pergunta é de novo.
3: Caco, tu tá legal?
2: Eu tô bem, paca! Tem algo acima disso?
1: É só uma intenção,
2: não,
1: cara.
2: Não tem. Então você colocou uma intensidade e falou, mano, isso aqui é, mano, explosivo, é muito bom. Ela entendeu, pode ter
1: certeza. E eu acho que o humorista, principalmente você, né, que trabalha com humor, eu acho que o humorista que consegue deixar os pensamentos intrusivos simplesmente saírem, meu Deus, eu acho que são os melhores, sabia? Porque o humor é isso, né? É o que a gente não consegue filtrar. Que a sociedade julga errado, não é?
3: Exatamente. E eu tenho um propósito que é da gente nunca se levar tão a sério.
1: É, né?
3: Da gente, na verdade, zoar com a gente mesmo. E tá tudo bem. Porque, no fundo, se a gente não se leva a sério, não fica todo mundo muito melhor?
1: Exato.
2: Com certeza.
1: Porque
2: se
1: a gente
2: começa a levar
1: a sério, vida. É. Falando de pensamento intrusivo, tem um áudio. Vamos ouvir, Gui? Você vai reagir com a gente, tá?
3: Tá bom.
1: Bora. Peraí, só um momento, tá? Porque o cabo tá fora.
4: Gui,
1: acontece,
4: noite,
1: né, Diaz, gente?
4: Boa noite, Caco. É o Thiago aqui de Ponta Grossa, no Paraná.
1: É de Ponta Grossa, o cabo tava fora.
4: Uma história que na verdade, nem é minha, mas acho que foi uma das situações mais constrangedoras da minha vida.
1: O quê?
4: Eu trabalhava no supermercado. Vamos supor que o nome do supermercado seja promoção, para não expor o supermercado também. E um colega nosso foi desligado do supermercado. E ele era um ambiente bem tóxico, assim, para trabalhar. E aí, no dia que ele foi desligado, nós estávamos perto do RH, passou o gerente... O chefe, né? Era quem mandava em todo supermercado. Aí ele falou pra nós, ah, fiquem aí que vocês vão ver o que eu vou fazer. Aí nós tínhamos um mural ali na área de refeição. Sempre tinha uma frase motivacional. Ele falou, olha, falou pro chefe. Ele falou, olha, eu acabei de ser desligado da empresa, mas eu sempre tive um sonho que foi colocar uma frase ali naquele mural. Eu posso dizer a frase pro senhor pra colocar ali? Aí o gerente falou, sim, claro. Ele falou, promoção, tu és belo. Como igual eu nunca vi. Se um lugar no mundo tem escravo, esse lugar é aqui. Aí o dono ficou todo revoltado, assim, tentou chamar o segurança no rádio, mas ia fazer o quê, né? Como é que ia tirar o cara à força de lá? Mas isso aqui foi um pensamento intrusivo, com certeza, que meu amigo fez lá.
1: Meu Deus do céu, cara.
2: Eu acho que nessa hora o RH vai ter bons motivos pra bater um papo.
1: E isso a Mix não mostra, né? Mostra assim. Ele fez o quadro, isso a Globo não mostra, viu, Gui?
3: É verdade.
2: E o que a Globo não mostra, Gui?
1: Cara... Não, pra música, vamos pra música, não conta. Só na live.

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1: Nossa, cara, com a Dua Lipa é uma... Nossa, quase que eu falei um pensamento.
2: A Dua Linda, quer dizer, é Dua Lipa.
1: Dua Linda é Dua Lipa, porque Dua. Porque duas vezes linda.
2: É double linda.
1: Double linda.
2: Entendo. Calma,
1: gente. Quase que eu falei outra coisa.
2: Não, pelo amor.
1: O intervalo.
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0: Ô, Caco, chegou uma mensagem aqui pro nosso convidado, pro Gui Souza, humorista, roteirista. Ginástica do Leste mandou o seguinte: ô Gui, desculpa aí, cara, a parte do bigode. Só de saber que você é o criador do Isso a Globo Não Mostra, eu vou tirar meu chapéu pra você. Chapéu de novo, roupa, cueca,
2: caca. Uau! E vamos lá pra minha casa.
0: Exato.
2: E lá a gente faz várias coisas intrusivas.
0: Sem chapéu, sem roupa, né?
2: É isso.
0: E usando muito da ginástica, entendeu?
3: E a Globo não mostra.
0: Não, a gente não, a Mix não mostra, a Globo não mostra. Gente, a gente tava aqui falando na live com o Gui sobre pensamentos intrusivos, que tem a ver com a peça dele. Antes da gente aprofundar, porque é um universo muito louco, porque o nome da peça, Caco, é Gui e Seus Demônios. Pensa, mano, que doideira.
2: Você tem mais de um? Eu tenho muito mais de um. E é isso que a peça fala, que não é só os pensamentos intrusivos. Tem a autocrítica, tem o medo, tem a insegurança. Tem muitas coisas. Todos nós somos inseguros, né?
3: Sim.
2: Alguém aqui se define, eu sou seguro?
0: Não.
3: Não.
0: Eu sou muito seguro. Tem gente que eu juro, Gui, eu olho no espelho e falo, meu Deus do céu, cara. Peguei fogo e apagar com tamanco, sabe? Ah, na boa. Não, tem dia, não, tem dia. Não, não, na boa. Eu juro.
2: Não.
0: Não é um pensamento. Mas não é um pensamento intrusivo. Você olhar e falar, mano, é minha sobrancelha, mano, que situação. O meu olho tá torto.
2: E tu não tem outra voz que fica assim, não, você tá pirando.
0: É, aí eu falo, não, Giz, você cala a boquinha, cala a boquinha que tá ótimo. Aí eu penso, gente, mas ontem eu acho que eu tava melhor. Aí começa essas piras.
3: Você acredita em reencarnação, né?
0: Acredito.
3: Então cuidado.
0: Por quê?
3: Porque na próxima vez você fala, ah, você achou que você tava feia agora? Mano, agora você vai ver que você vai ficar sai feia.
0: Vocês, tem uma amiga minha que ela falava muito isso. Ela falava assim, mano, eu vou aproveitar muito essa vida, porque eu não sei se na outra encarnação eu vou nascer gata desse jeito.
2: Eia!
0: Tem até medo que ela já fez. Gui, vamos de áudio.
3: Adoro gente humilde assim.
0: Vamos lá, que tem áudio aqui.
4: Oi, Caco.
2: Olá.
4: Meu nome é Kátia, eu vou contar a história do meu irmão. Ele é daquele tipo super sincero, que não gosta de mentir nunca. E ele gostava de sair com mulheres mais velhas, né? Ele tinha uns 26 e saía com uma mulher de 40.
2: Sugar baby.
4: E aí os dois saíram, tava lá, e ele olhou pra ela e falou assim, todo apaixonado: nossa, você é linda. E aí ela falou assim, ah, mas peito caído, bunda caída,
0: ai,
4: né? E ele, normal, porque você é velha.
3: Mano.
0: Pesou
3: mano,
0: o clima. Jo.
3: Mano.
0: Gui, o que faz quando é assim? Porque a tua peça é basicamente essa autocrítica. Só que assim, uma autocrítica, beleza. Agora e quando o outro fala, né?
2: É, quando a crítica vem do outro, né?
0: Não, eu tava falando, eu peguei fogo e apagaram com o tamanco. Mas vai alguém me falar isso, eu ia ficar muito mal.
2: Eu ia socar essa pessoa.
3: Tá. Cara, mas se você tá falando isso, é porque provavelmente você quer um biscoito.
0: Não, Caco, eu tava acabado.
3: Você tava
0: dia que
3: assim?
0: Vou, e, tipo, tem não, dia que a gente não tá muito bem, né?
3: Tem dia que a noite é... É,
0: tem dia
3: jeito.
0: Que eu vou te falar. Ô Gui, nessa peça sua aí sobre os demônios, a gente sabe que nós temos também muitos demônios dentro da gente. Eu tô aqui fazendo falando um exemplo, né, que já aconteceu comigo, mas acontece com você, acontece com o Caco, acontece com todo mundo. Essa autocrítica insana, que ao mesmo tempo tem ali, né, o diabinho e o anjinho do lado assim, né? E você pensou nessa peça justamente pra ajudar essas pessoas? Como é que foi?
2: É, porque às vezes, essa autocrítica que a gente tem na cabeça, ela é ruim, mas às vezes ela também nos ajuda a não pagar alguns micos.
0: Essa é verdade,
2: entende?
0: É.
2: Ajuda a gente. Só que a gente também tem que controlar ela, porque às vezes a minha, por exemplo, me faz eu sentir como se fosse Fiuk fazendo rap, entende? Então ela me bota muito pra baixo e daí eu fico meio pra baixo mesmo, então eu tenho que pensar nas outras vozes que fica assim, calma lá, não é tão assim, fica mais de boa, relaxa. Enquanto isso, os outros ficam pensando, meu Deus, a tua carreira tá acabando.
0: Nossa.
2: Meu Deus, você tem conta pra pagar, entende? Parece que é vários demônios mesmo dentro da nossa cabeça que ficam gritando e se a gente não controla eles, a gente...
3: Eles controlam vocês.
0: É,
3: controlam
0: a minha amiga fala que a gente tem uma feira na cabeça. E tem hora que chega a xepa, que a gente não aguenta. São tantas vozes falando tanta coisa que a gente não sabe mais nem o que pensar, quem a gente é. E a sua peça fala basicamente sobre isso? O que mais que a gente pode esperar dela?
2: É, porque eu vou, na verdade, a peça vai falando sobre o início da consciência, do porquê a consciência existe, porquê essas vozes existem, e vai chegando que essas vozes têm muito, são muito ligadas a traumas que a gente tem.
0: Uhum.
2: Então ele vai aprofundando também da onde essas vozes vêm, porque elas existem, e como a gente aprende a lidar com elas. Sabe, porque é isso, né? No fundo, é muita coisa dentro da nossa cabeça. Sim. A gente tem que saber lidar, quem ouve, quem não ouve. Se a gente segue o nosso caminho, se a gente tá seguindo ou não. E na terapia, fala muito sobre a gente olhar de fora como se a gente fosse um juiz. E os outros fossem só... As outras vozes só estão opinando sobre a sua vida. Agora, se você parte da opinião delas ou não, é você que decide. Você Entendi. Não pode deixar que as vozes, né, tomem controle de você. Porque senão você vai... deixar de ser quem é você.
0: Cara, é muito louco, porque já explodiu a minha mente. A galera, eu vou ter que fazer o que a galera tá pedindo.
3: O quê?
0: Tão pedindo pra eu tocar a música do... um rap do Fiuk. Ah, tô brincando.
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1: Ô, Caco, imagina fazer uma peça.
2: Imagina.
1: Com IA.
2: Imagina que...
1: Mas é arte.
2: É arte,
1: arte,
2: né?
1: Não combina com IA.
2: Às vezes, se você usar direito, pode ser.
1: IA combina com arte, Gui? Conta pra gente como que você decidiu colocar IA na sua peça. Seus demônios.
3: Eu venho trabalhando com o Mojo já tem muito tempo. A tecnologia sempre me ajudou a alcançar algumas coisas que eu não conseguia, né? Porque eu não sou herdeiro, infelizmente, tive que correr atrás do meu. Então, eu comecei a usar a tecnologia para me ajudar em algumas coisas. Eu fui percebendo que a tecnologia realmente ajudava. E daí, quando chegou a IA, eu comecei a surfar nessa onda, de tentar entender como que era, ela era. E eu cheguei num lugar de meio híbrido, porque a arte é isso, né? Você chega num lugar meio híbrido, que é seu, e você pede pra IA fazer o restante. Mas quando a gente fala sobre IA, a gente acha que a IA entrega pronto. A IA não entrega nada pronto pra ninguém. Ela é uma ferramenta, né? A gente
1: ela entrega pra quem não gosta de trabalhar, e ela entrega pra quem não é artista. Agora, pra quem é bom no que faz, ela não consegue entregar mesmo, não.
3: Exato. E na minha peça, eu tenho trazido muita tecnologia, assim como eu sempre trouxe nos meus trabalhos. E pra quem for assistir, vai ter muito essa imersão mesmo. E vai ter uma parte tecnológica muito legal, onde o próprio público vai participar.
1: Ah, é?
3: O que é mais interessante ainda.
1: Gente,
3: e isso só quem for assistir.
1: Não, Gui.
3: É uma coisa bem maneira.
1: Em conta, São Paulo, conta. Ô, Gui, você tá pra São Paulo e pro Brasil agora. Pensa, convença a galera desse Brasil a pegar um avião, a pegar um carro, a pegar um ônibus, a pegar qualquer, um cavalo, um jegue, qualquer coisa pra colar na sua peça.
3: Menina, e agora?
1: Porque agora eu fiquei muito curiosa.
3: Vou fazer um sorteio, hein, galera.
1: Vamos lá, no Brasil. É porque, vai.
3: Não, olha só. De fato, é uma peça que fala muito sobre os nossos demônios da nossa cabeça, de uma forma leve, sabe? Fala sobre os nossos traumas também, que a gente tem que levar pra frente, né? Não deixar os nossos traumas com os outros. Então, mas a gente fala tudo isso de uma maneira muito tranquila.
1: Do humor,
3: exato, que o humor permite. E a inteligência artificial e a tecnologia tá muito envolvida nesse projeto, porque a gente, no Teatro YouTube, tem um telão. E a gente vai aproveitar muito desse telão e também vai aproveitar a câmera para dar luz à plateia.
1: Ó, que legal.
3: Então, a plateia vai estar sendo filmada e coisas ali acontecerão com essa plateia sendo filmada assistindo esse espetáculo.
2: A partir daí, o que tem que fazer? Tem que comprar o ingresso.
3: Tem que comprar o ingresso.
1: Tem
3: Por quê? O que eu quero dizer é que se os olhos estão apontados para mim, eles também estarão apontados para você.
1: Todo mundo vai brilhar nessa peça.
3: Está preparado para o que está por vir? Você aceita ser julgado? Porque nós estamos aqui falando, estamos sendo julgados.
1: Com certeza.
3: Vai ter um cara agora num carro aí no trânsito falando assim, ah, o que que esse cara chato tá falando?
1: Mano, e essa mina mala? E esse outro aí? Quem que é esse povo, né? Vocês estão falando isso, gente?
2: Não.
3: Espero que não.
2: Eu espero que não também, poxa.
3: Por favor, moça, a gente quer muito a sua aprovação.
2: A gente já não é seguro, entendeu? Vai dar gatilho, cara.
1: Ô, Gui, mas você fez uns experimentos com vídeo, isso, pro YouTube, né? Foi aí que bombou e veio a peça?
3: Então, ó, foi a partir de um pensamento intrusivo. Eu já tive um pensamento intrusivo de... E se eu fizer os meus amigos acreditarem na invasão alienígena? Tive esse pensamento e fiz isso acontecer.
1: Não, não é possível.
3: Juro. Foi eu trabalhei uma parada de 6 meses. Peguei com inteligência artificial, fiz um plantão fake da Globo. Botava na frente da novela, assim, botava a novela ao vivo. E daí caía no plantão e vinha os repórteres falando. Agora vocês vão ver... daí falava, né, que estamos recebendo a chegada de um planeta... de um invasor de um planeta vizinho. E daí os meus amigos tudo assistindo, acreditando real.
1: Isso no bastidor lá. Ou não?
3: Eu filmei tudo, né? Tudo gravado.
1: Não, mas eu digo assim, você fez com a galera interna, né? Não, não só na Globo.
3: Não, interna.
1: Ah, tá.
3: Interna.
1: Mas você fez tão perfeito que a galera achou que tava assistindo a Globo.
3: Sim, porque
1: mano!
3: Eu pegava o capítulo do dia.
1: Meu
3: eu
1: Deus.
3: Pegava e botava num pendrive.
1: O povo acreditou.
3: E daí no meio eu botava o plantão da Globo. No meio do pendrive.
1: E o povo parou pra assistir.
3: Teve gente que chorou, teve gente que agradeceu. A minha sogra falou, ainda bem que eles chegaram, agradecendo.
2: Me empresta esse pendrive, porque a Luna tá me pedindo toda hora pra eles chegarem aqui na Terra e não chegaram ainda.
1: Mas seria uma boa, né?
3: Foi uma experiência maravilhosa. Aí foi a primeira vez que o meu pensamento intrusivo deu bom.
1: Aí você falou, peraí que isso dá pra fazer muita coisa.
3: Dá pra fazer muita coisa.
1: E aí você fez a peça também, além de vídeos também, né, nas redes sociais.
3: É, o meu trabalho é isso, né? Eu vou tendo ideia, vou jogando pro ar. O Gui e Seus Demônios já é um projeto muito antigo que eu venho desenvolvendo nas redes sociais. E agora ele tá indo pro espetáculo no Teatro YouTube com essa mesma proposta de mostrar pras pessoas que a gente tem essa voz, sim, que nos sabota, que nos coloca pra baixo. Tem a voz da sabedoria,
1: sim.
3: Tem todas as vozes ali da nossa cabeça. E como a gente lida com elas?
2: É uma questão.
3: É uma questão. questão.
1: Mas você pode descobrir bastante coisa com o Gui Souza. E é Souza com S, da turma da galera, assim, que é boa da arte, entendeu? Porque o meu é com Z, né, cara?
2: Ah, vocês são shows, mano.
1: Parece uma letra.
2: Vocês são Souza.
1: Oh, parece ser uma letra só, mas
2: cê faz
1: diferença. Você
2: tá mostrando o dedo do meio pra mim?
1: Foi mal, cara.
2: Ah, é porque eu não enxergo direito.
1: Geralmente
2: mas
1: era um indicador,
2: né?
1: Mas hoje foi esse, foi mal. Cara, por que esse dedo tá assim?
2: O que aconteceu?
1: Não, gente, hoje tá demais.
2: Não, gente, é sério. Do nada ela foi apontar pra mim com o dedo do meio. O que foi?
1: Que isso, cara? Você
2: tava querendo fazer isso já faz um tempo.
1: Não, Caco, eu juro que não. Mas
2: por favor, não briguem.
1: Isso aí, põe ordem na casa. Vamos lá trazer aqui as datas em São Paulo, no teatro. É, passa pra gente, você tem aqui as datas, que eu também tenho, ó. Eu tenho aqui 27 de agosto, né?
3: Isso, dia 27 de agosto, dia 3, 10 e 24 de setembro.
1: Ou seja, a galera pode adquirir os convites onde vai acontecer.
3: Vocês podem ir no meu Instagram, @gui, é bem simples, é Gui, ou Gui Souza com S, você já vai encontrar lá no link da Bill tem, e também no Eventim, que você pode comprar lá direto.
1: E vai acontecer no Teatro YouTube? Como é que é isso?
3: É porque era na sala, antiga sala Eva Hertz, né? Uh-huh. E agora o Teatro YouTube tá com parceria com eles,
1: tá.
3: E daí se chama Teatro YouTube agora.
1: Que chique, uhum. Diferente,
2: chique, né?
1: Eu tô assim, gente, como assim, né? É isso aí, galera. Essa é a arte, né? Inovação e muita coisa boa pra gente poder descobrir ainda nesse mundo. Mas pra isso a gente precisa ir. Então, todo mundo colando na peça do Gui Souza. Vou repetir aqui as datas. Dia 27 de agosto. Isso tudo em São Paulo, tá, Brasil? 27 de agosto, 3, 10 e 24 de setembro. Pensa em rodar o Brasil, Gui.
3: Ah, eu quero muito.
1: Atenção,
3: seria tão legal.
1: Você.
3: Seria tão legal.
1: Estamos aqui no Brasil inteiro. Ó, galera, todo mundo contratando o Gui Souza pra levar essa peça aí pro estado,
2: é,
1: tá?
2: É, mas posso falar cansa? Não, não devia ter falado.
1: Ô, Caco,
2: é porque eu já rodei muito o Brasil.
3: Cansa muito.
1: Mas é muito rodado.
3: Mas eu não vou cansar.
2: É isso.
3: Eu não vou cansar.
2: É isso.
1: Ô, Gui, é só rodar com óleo. Roda com óleo. Roda com óleo que não tem erro, entendeu? Então é isso, galera. Todo mundo assistindo a peça do Gui Souza, Gui e Seus Demônios. Vai começar em São Paulo, mas depois ele quer rodar o Brasil. Você que tá aí ouvindo, leva a peça pra sua cidade, pro seu estado, porque esse tipo de coisa precisa existir pra gente. Porque a gente precisa pensar, né, Gui? A gente precisa raciocinar e muita gente não tem condição de fazer terapia.
3: E o Thiago?
1: Ajuda muito.
3: O teatro é o único lugar hoje que não tem algoritmo. Ou seja, que não entrega nada pra você. Você que vai buscar ele. Então busque no teatro pra você pensar coisas diferentes do que você pensa nas redes sociais.
1: Vai, sua mandada. Seu mandado. Ai, meu Deus.
2: Calma,
1: eu também sou mandada e mandado. A gente tem que parar, gente, de seguir o algoritmo. A gente tem que escolher os nossos próprios conteúdos. Pra isso a gente precisa sair de casa, a gente precisa ler, a gente precisa seguir gente que realmente influencia a gente pra coisa boa. Precisa ouvir muito Mixtudo. Precisa muito ir na peça do Gui Souza.
2: Coisa,
1: né? É isso?
2: Só coisa boa, né?
1: Poxa, Gui, obrigada, viu? Volta aqui um dia pra gente fazer um programa de humor mesmo, pra gente
3: pode
1: ficar
3: ser.
1: Trocando, trollando a galera. Vamos.
3: Pode ser, vamos lá, vamos fazer.
1: Vamos combinar isso, Iá? Você traz ele? A gente pega um tema muito louco, você vem ser um apresentador com a gente.
3: Ah, perfeito.
1: Demorou?
2: Vamos, claro.
1: Então siga o Gui nas redes sociais.
3: Beijo, gente, muito obrigado. Amei participar com vocês.
1: É isso, é Gui Souza com S. E siga o Caco também.
2: Não, não me segue,
1: assim,
2: não.
1: As boas boas,
2: não, não, não, não me segue, não, não. Ih, que eu não falei, desculpa, foi mal, não. Mas se você quiser me seguir, vai lá no @CacoGrandino, se acha o Grandino no Instagram, no TikTok. Mas vou te falar, tem uma pessoa melhor pra você seguir.
1: Fala a verdade, cara.
2: É, vamos falar a verdade.
1: Não, cara.
2: É,
1: arroba Mix Tudo na Mix, né?
2: Não, não, @Giza.on.
1: Ah, duvido você me seguir. Eu tô lá online, Giza.on. E é com S, ó, que coisa boa.
2: É.
1: Igual o Gui Souza com S. É Giza, Giza.on. E claro, gente, obrigado a todo mundo que colou no YouTube, se inscreveu aqui no nosso canal. A gente acabou de chegar no YouTube, ganhamos um canal só nosso. Então faz diferença demais vocês colarem com a gente, trocar ideia, resenhar, mandar perguntas e fazer parte da família Mixtudo. Amanhã a gente tá de volta?
2: Amanhã a gente tá de
1: Quem falou? Eu não falo.
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0: essas foram três das mais pedidas por você em 2015. A qualquer momento tem mais.
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0: Mix, agora são 7h38, aquela homenagem nota 1 milhão que o Jota Quest fez pro síndico do Brasil. Tim Maia, acenda o farol no melhor mix do Brasil. Uma ótima semana pra você que parou aqui. A gente merece ter uma boa semana, né? Bom, já começa pela programação da Mix, feita especialmente pra você sempre dar aquela amenizada, cantar junto. E daqui a pouquinho, às 8 da noite, deixa eu te contar, tem o Pede no Zap. Que som é esse que não sai da tua cabeça, que você quer colocar aqui na programação da Mix? Conta numa mensagem de voz. Nessa mensagem eu preciso saber quem é você, de onde você tá ouvindo a Mix e esse som bacana pra começar bem a semana. Zap da Mix, facinho demais, já tem aí na agenda do celular? Obrigado pela consideração. É o 11 983 408 mil. Anota na agenda se você não tem esse número, abre muitos caminhos. 11 983 408 mil. Manda sua mensagem de voz. Daqui a pouquinho às 8 começa o Pede no Zap, tá bom? E tem presente também. 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Pronto. Quem sabe daqui a pouquinho eu falo o teu nome e já começa bem a semana ganhando presente. 11 983 408 mil. Agora é contigo, brilha.
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0: da noite, os irmãos Melim fazendo show só pra você. Ouvi dizer que daqui a pouquinho começa o Pede no Zap. Então já coloca o teu som aqui na programação, manda o zap pra gente dizendo o teu nome, de onde você tá ouvindo a Mix, e esse som pra começar bem a semana pro 11 983 408 mil. Aliás, tava valendo pelo zap da Mix um kit com copo e squeeze da hora. Esses presentes já são seus. Isaías Silva, final do telefone 6613. Oi, Isaías, parabéns. Nossa promoção Nota 1 Milhão vai entrar em contato contigo.
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0: Opa! Atenção, hein? O filme Se Eu Fosse Você 3 teve a estreia adiada nos cinemas. A comédia, que inicialmente era para chegar às telonas no mês passado, no mês de junho, ganhou uma nova data de lançamento. E agora é para valer. Se Eu Fosse Você 3 chegará aos cinemas dia 8 de outubro. Deixa eu lembrar que esse filme traz de volta a Glória Pires e o Tony Ramos nos papéis de Helena e Cláudio, um casal que, depois de uma discussão, troca de corpos, causando a maior confusão. Já pensou se isso acontece com a gente, de verdade? Ó, que louco. Bom, dessa vez, a história vai dar um salto de 20 anos e isso vai acontecer com a filha deles, vivida pela Cléo Pires. Quer saber mais sobre a franquia Se Eu Fosse Você? Tá no nosso site. Nossa casa na internet é radiomixfm.com.br.
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4: Ora, programa feito por você, melhor ouvinte do Brasil. Boa semana que a gente merece, né? Manda ver aqui, faz o check-in no zap da Mix com uma mensagem de voz. 11 983 408 mil. Não esqueça de falar o teu nome, a gente precisa se conhecer. Também de onde você tá ouvindo a Mix e esse som pra fazer esse começo de semana bem melhor. Bora.
5: Boa noite, Rádio Mix. Boa. Tudo bem com vocês? Sou Reinaldo Poli aqui. Boa. De Londrina, Paraná. Gostaria de ouvir Michael Jackson, Thriller. Uma ótima semana a todos.
4: Tô falando, já começa com o pé na porta, né?
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1: São 8h09 no melhor mix do Brasil. Você tá curtindo as músicas, né? Sim, são as músicas que estão chegando no zap. Todos os sons que você tá curtindo estão vindo pelo 11 983 408 mil. Então aproveita para colocar o teu som aqui na programação da Mix. Sempre tem essa galera que participa, quer abraço também, né? É bom abraço, sabia? Já recebeu um hoje? Receba o nosso. Marcos tá em Carapicuíba, o Darlen tá em Santarém, no Pará, e a Isabelle tá em Criciúma, Santa Catarina. É muita gente, é o Brasil inteiro. E você, tá por onde? Bora pedir uma música.
2: Boa noite, ó, Luciano, bairro Vila Mel, em Pinhais, Paraná. É, toca pra gente aí, pra gente ouvir aí, do Calvin Harris, qualquer uma deles aí.
1: Boa.
2: Tô na escuta aqui. Um abraço.
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0: Kelly cantou bem devagarzinho, Bubbly.
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0: Bora lá fazer a festa. Ô Daniel, você tá em João Pessoa, na Paraíba. Obrigado pela sua boa companhia. Você também, Mariane, que está na cidade de Registro, sul do estado de São Paulo, quase divisa com o Paraná. O Alex tá em Itaquera. A Laura tá em Birité, em Minas Gerais. Essa galera já pediu música também, tá na fila aqui. Você não pediu ainda? Bota o teu som aqui. 11 983 408 mil. É contigo, mano.
2: Alô, Rádio Mix. Oi. Meu nome é Verônica, sou do Rio de Janeiro. Gostaria de estar ouvindo Ana Júlia.
0: Boa.
2: Beijo, valeu, Mix.
0: Valeu, bem. Esse som também vai pro Guilherme de Itacoaxetuba, que também quer ouvir Los Hermanos.
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0: Gary and My Feelings. Mix 824, Drake e My Feelings.
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0: O Drake apareceu por aqui porque pediram no zap da Mix. 11 9 83 408 mil. Já tem aí na agenda do celular? Obrigadão pela consideração. Se ainda não, é facinho de decorar. Manda uma mensagem de voz pedindo um som. Daqui a pouquinho a gente toca, manda ver.
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2: Programa feito por você. Manda ver aqui no zap da Mix com aquela mensagem de voz. Não esqueça de falar o teu nome e de onde você tá ouvindo a Mix, beleza? 11 983 408 mil. Brilha.
4: Fala galera da Rádio Mix, aqui é o Matheus de São Paulo. Eu queria pedir a música What's Up do Fornon Blondes. Uma ótima noite a todos aí, um ótimo descanso.
2: Valeu, Matheus.
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0: à noite. A gente curtiu Harry Styles, Late Night Talk.
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0: E você quer curtir o quê? Que música é essa que não sai da sua cabeça? Que você quer colocar na programação? Não passa vontade. Manda vir na mensagem de voz pro 11 98340 8000. Boa noite, Guilherme. O Guilherme tá em Juiz de Fora, Minas Gerais. Leonardo, motorista por aplicativo, está em Londrina. Motoristas por aplicativo. Aos homens e às mulheres que estão ouvindo a Mix, que estão na rodagem, estão aí trabalhando, obrigado pela carona sempre. Lavínia, tá em São José dos Campos. Ah, aliás, 5 estrelas pra todos vocês.
2: Boa noite, Rádio Mix. Boa. Que é o Michel do Lagoa da Prata, Minas Gerais. Toca pra nós aí, Neyo, Miss Independent.
0: Receba!
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0: Mix, faltou 9 minutos para as 9, a mais nova casada. Será que ela ainda tá curtindo a lua de mel? Ela pode, né, gente? Taylor Swift, Blank Space.
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0: É assim que funciona, você coloca a música preferida aqui de segunda a sexta a partir das 8 da noite. Eu vou estar aqui colocando suas músicas. Então pede, não passa vontade. 11 983 408 mil. Faz o show.
2: Que rádio é essa, Brasil? Opa! Aqui é a Denilson de João Pessoa, na Paraíba. Eu queria ouvir uma música do Metallica. Oh. Um melhor mix do Brasil. Ah. Valeu.
0: Tô falando, ouvinte da Mix é diferenciado.
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1: Esperou e aí tocou, e aí todo mundo fica feliz. Fazendo aí o check-out no programa de hoje, a Lola Yang. Comece, adorou o programa? Vai ficar melhor se tocar sua música se não tocou hoje. Pediu? Beleza, tá na fila. Ainda não pediu? Não passe vontade. Já manda aquele áudio pro 11 983 408 mil. Não esqueça de falar o teu nome, tá? E de onde você tá ouvindo a Mix. Amanhã às 8 da noite estarei aqui, não se atrase.
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2: Está no ar a Voz do Brasil. As notícias do governo federal que movimentaram o país no dia de hoje.
3: Olá, boa noite.
4: Boa noite para você que nos acompanha em todo o país.
3: Segunda-feira, 27 de julho de 2026.
4: Vamos aos destaques do dia.
3: Estatuto da Igualdade Racial completa 16 anos.
4: Um marco legal no fornecimento de direitos e geração de oportunidades.
3: E quem conversa com a gente sobre os avanços da lei é Bárbara Oliveira, secretária executiva do Ministério da Igualdade Racial.
5: O Estatuto, ele fez um processo de trazer como responsabilidade para o Estado brasileiro a obrigação de enfrentar o racismo nas suas políticas, nas suas ações.
4: Proteção no ar.
3: Na hora de escolher o que as crianças assistem e jogam, a classificação indicativa é a maior aliada de pais irresponsáveis.
6: A classificação indicativa leva em conta se a produção exibe cenas de violência, se há conteúdo sexual ou de nudez, ou se faz uso ou referência a drogas lícitas e ilícitas.
4: Cultura.
3: Teatro Amazonas em Manaus e o Teatro da Paz em Belém são reconhecidos como patrimônio cultural do mundo. Luana Karen.
7: Os teatros passam a figurar juntos na lista do Patrimônio Mundial Cultural da Unesco, com o nome Teatros da Amazônia.
4: Hoje, na apresentação da Voz do Brasil, Marina Jungmann e Luciano Seixas.
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4: Brasil e Coreia do Sul assinaram 5 memorandos de cooperação nas áreas de educação, energia, tecnologia industrial, atividades espaciais e esportes.
3: Os documentos foram assinados durante a visita do presidente sul-coreano Lee Jae-myung ao Brasil.
4: Os dois países vão fortalecer a cooperação em atividades espaciais pacíficas, biocombustíveis e energia limpa, intercâmbio entre universidades e atletas e incentivo à pesquisa e inovação.
3: Brasil e Coreia do Sul também retomaram as negociações para um acordo comercial entre o país asiático e o Mercosul.
4: Em 2025, o intercâmbio comercial entre os dois países chegou a 11 bilhões de dólares. O Brasil também abriga a maior comunidade coreana na América Latina.
3: A campanha Julho Verde chama a atenção para a importância do diagnóstico precoce do câncer de cabeça e pescoço.
4: Feridas na boca que não cicatrizam, rouquidão persistente e caroços no pescoço são alguns dos sinais que não devem ser ignorados.
3: Saiba como prevenir a doença na reportagem.
8: Uma ferida na boca que não cicatriza, rouquidão prolongada ou um caroço no pescoço. Sintomas que muitas vezes são ignorados, mas que podem ser sinais de alerta para o câncer de cabeça e pescoço. Foi o que aconteceu com a aposentada Karina Oliveira Souto, de Brasília. Hoje, em tratamento, ela transforma a própria experiência em um alerta para que outras pessoas não adiem a procura por atendimento.
9: O câncer não espera. Hoje, quanto mais você descobrir esse diagnóstico mais rápido, melhor sua chance de cura.
8: Segundo o INCA, o Instituto Nacional de Câncer, o Brasil deve registrar mais de 780 mil novos casos de câncer por ano até 2028. Desse total, cerca de 40 mil serão de câncer de cabeça e pescoço. O problema é que a maioria ainda é diagnosticada tardiamente. E é justamente para mudar essa realidade que a campanha Julho Verde reforça um alerta. Identificar os sintomas cedo pode aumentar as chances de cura. O câncer de cabeça e pescoço reúne tumores que atingem regiões como boca, garganta, laringe, nariz, tireoide e pele da face e do pescoço. Entre os principais